0: Obrigado por escutar a gente. E é isso aí, até a próxima, se Deus quiser. Espero que esse DVD agrade as expectativas de todos vocês. Muito obrigado.
1: Fica um forte abraço, Lucas Reis.
0: Um abraço do Tássio Grande para todos vocês.

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1: É, mais uma que nós ouvimos aqui em nossa programação. Daqui a pouquinho, mais moda pra você.
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2: A primavera, conhecida como Estação das Flores, se estende até o dia 21 de dezembro no Hemisfério Sul. É a chamada Primavera Austral. A palavra primavera é derivada do latim primovere, que significa primeiro verão. Assim, primavera corresponde ao período que antecede o verão.
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3: 21:46.
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1: Tô deixando aqui um forte abraço pra você, mais uma vez obrigado pelo carinho da sua companhia, da sua audiência, um abraço do amigo Elbert Andrade e até a nossa próxima edição.
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Muito bom estar contigo a partir de agora. Aqui, o melhor do romantismo está no ar, o Cidade Love, trazendo sempre as mais belas canções para você. Chega mais, o Cidade Love está chegando para você se apaixonar.

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3: 22:30.
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0: Que canção linda é essa, hein? Já já tem mais, depois do intervalo.
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2: 22:47.
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0: As mais belas canções estão aqui no Cidade Love. Já já tem mais pra você.
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2: 22:59.
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2: 23 horas e 13 minutos.
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3: 23:27.
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0: canção linda é essa, hein? Já já tem mais, depois do intervalo.
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0: 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Essas são as últimas de hoje do nosso Cidade Love. Obrigado pela tua audiência, pela tua companhia. Voltaremos na próxima edição.
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2: 23:53.
3: 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Encerra neste instante suas transmissões referente a este dia. A você que nos dá o carinho da audiência, mais uma vez, muito obrigado. Amanhã voltaremos a nos encontrar para mais um dia de trabalho, com muita informação, música e entretenimento. Boa noite.

0: 5 horas.
1: 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Senhor, no silêncio deste dia que amanhece, venho pedir-te a sabedoria, a paz e a força. Quero olhar hoje o mundo com olhos cheios de amor, ser paciente, compreensivo, manso e prudente. Quero ver teus filhos, meus irmãos, além das aparências como tu mesmo os vês. E assim, não ver senão o bem em cada um.

seja tão bondoso e alegre que todos quantos chegarem a mim sintam a tua presença. Reveste-me de tua beleza, ó Senhor, e que no decurso deste dia

5 horas, 5 minutos, 5 e 5, bom dia! Bom dia, bom dia, bom dia, minha gente, bom dia, meu povo, bom dia, meu amigo, minha amiga, bom dia, meu compadre, minha comadre, bom dia, bom dia, bom dia. Vamos lá, gente, vamos acordando, hein? Vamos acordando, porque hoje já é sexta-feira. Ei, coisa boa, minha gente, sextou, hein? Sextou. E choveu, hein? Choveu por aí, choveu? Vocês, amigos. Do outro lado do rádio, também no aplicativo, espalhados pela nossa região oeste, Paraná, pelo Brasil, pelo mundão. Além das fronteiras aí, o pessoal que choveu por aí, o pessoal aí na região tem o pluviômetro. É, pode mandar pra gente aí, tá? Quanto choveu, quantos milímetros. Eu só sei que eu me acordei na madrugada e estava realmente jorrando água. Bom dia, minha gente, então. Bom dia, meu povo. Começando mais um alvorecer de minha terra, Brasil. Vamos lá, minha gente, agora 5 horas, 5 minutos, 5 e 5.

5:07, 5:07. Então vamos lá, gente. Vai ligando, vai participando aí da nossa madrugada. Hoje é dia do atletismo, né, gente? Marcando o dia 9 de outubro. Obrigado, nosso bom Deus, pelo acordar, pela saúde, pelo trabalho, pela família, pelos amigos ouvintes.

0: Hoje é o dia 282 do ano. 77,3% do ano já está se passando. Hoje é dia do atletismo. Dia do açougueiro. Dizem que a pessoa, o homem principalmente, né, tem que ter aí três amigos. Um advogado.
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0: Um advogado.
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0: Eu acho que é isso, né? Um doutor. Um médico. Um doutor do coração, principalmente.
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0: E um açougueiro, né?
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0: Está aí, então. Hoje é dia, então, do açougueiro.
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0: Só que ainda no passado, né, gente? Essa tradição, lá no Rio Grande do Sul, não sei. No Rio Grande do Sul existem muito ainda, né? Os açougues. Casa de carnes. Onde se vende quase que de tudo, né? Hoje se vende de tudo. Mas, particularmente, no balcão mesmo,
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0: a venda
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0: A venda é somente de carne, né? Onde você encontra todos os tipos de carne. Os açougues, casa de carne, enfim. Hoje é dia, aqui já tivemos, né, também vários açougues, mas isso, ó, há 30 anos atrás. Tinha um açougue aqui na frente, né? Aqui na frente da rádio tinha um açougue.

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1: Paulo Franz, lembra?
0: É.
1: A Helena trabalhava por ali também, né? A Helena trabalhava com carro. Hoje também é dia mundial. Além, ó, gente, hoje é dia mundial do ovo. Hoje é dia mundial do ovo. É. Hoje é dia mundial dos Correios. Hoje também é dia mundial dos Correios.

5:10, 5:10, vamos devagar e sempre. Então eu vou trazendo aqui, ó, já que choveu muito na madrugada, à noite aí, eu vou trazendo essa aqui que marcou época. E olha, quase que não deu pra vir abrir a rádio hoje, sabe por quê? Porque o rio de Piracicaba botou as águas pra fora, acho que é mais ou menos assim, né? Vamos lá, bom dia.

bom demais, né? Aí sim, aí dá pra ficar tranquilo, né, gente? Bom dia, bom dia, bom dia, meu povo. Aqui na nossa madrugada. Um abraço o nosso ouvinte, o André. Alô, André, tudo certo? Bom dia, meu amigo. Deve estar aí já tomando uns mate, aproveitando aí a fresca da manhã, né? Hoje é sexta-feira. Bom dia, bom dia, bom dia, meu povo.

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1: A programação aí tomando um mate. Vamos lá, gente. O pessoal está acordando. A turma das 5, os heróis da madrugada. Bom dia, meu povo. Bom dia.

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1: O Dia das Crianças é comemorado anualmente no Brasil no dia 12 de outubro. Essa data comemorativa celebra o direito das crianças. Nessa data, é comum presentear os pequenos ou proporcionar atividades especiais. O Dia das Crianças teve origem no Brasil após a aprovação de uma lei de 5 de novembro de 1994. O Decreto 4.867 oficializou o 12 de outubro como o Dia das Crianças no Brasil.
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0: Muito bem, minha gente, agora 5 horas mais 34 minutos, 5:34. Mandando um abraço aí a todos vocês do outro lado do rádio, bom dia.
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0: Vamos lá, minha gente, bom dia, bom dia. Eu vou trazendo aqui a participação do ouvinte, quem está conosco aí na madrugada é a Nica. Bom dia, Nica.
2: Bom dia, Clani. E aí, tudo choveu certo? Bastante em Santa Helena. Aqui deu uma chuvona, gente.
0: Foi de barde.
2: Choveu bastante, né? Mas graças a Deus não deu tempo feio, né? Tava meio esquisito o tempo, umas horas, né?
0: Tá.
2: Aí tá bom. Ô, Claninho, toca a música do... aquela música Palco do Mundo. Não sei se é... quem que canta ela. Não lembro mais. Mas tá bom, beleza?
0: Muito bem, bom dia.

0: Muito bem, muito bem, muito bem, gente. Eu vou trazendo aqui no nosso programa. Deixa eu ver. É palco do mundo, né? É isso? É do trio Parada Dura, acho que é isso, né? Eu vou trazer com o João Mineiro Marciano, pode ser? Acho que tem com o João Mineiro Marciano também. Vamos ver se a gente acha. Palco do Mundo. Ah, não tem. É com Marciano. Palco do Mundo. É com o trio Parada Dura mesmo, tá? No original. Agora 5 horas 36 minutos. Hoje começa aí o horário político novamente. Segundo turno no Brasil, as eleições. Nós temos Flávio e Lula, Lula e Flávio. Então, e também teremos aí o feriado, né, gente? Prolongado. Trazendo aqui algumas informações lá do G1 Globo. Feriado prolongado terá chuva no sul e sudeste e calor de 40% no norte, hein? Norte e nordeste. Violência, corrupção e economia. As propostas, o João traz aí as propostas, compare as propostas de Lula e Flávio, Flávio Lula.
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0: Saiu a pesquisa Datafolha ontem. Segundo turno. Flávio Bolsonaro, 49. Lula, 45. Horário eleitoral volta nesta sexta-feira para o segundo turno. Falando em segundo turno. Aí o destaque, né? Aqui no Paraná, por exemplo, a gente. Claro que quando a gente fala de abstenção, né? Em abstenção, o não comparecimento de eleitores aptos a votar, a pessoa pode ter chegado atrasado. Sabia que houve casos de pessoas, como eram 6 votos, né? Por exemplo, deputado federal, estadual, senador, governador e presidente, eram 6, né, votos que você tinha que colocar na urna, para 6 candidatos, né? Muita gente chegou nas filas e tal. Tá, eu não vou votar, vou votar de tarde e não voltou mais. Outros estavam acamados, outros estão. Bom, há vários motivos de um eleitor não comparecer. Aí eu não vou votar. Mas você que está apto a votar, vá votar. A política define muitas coisas. Aliás, é só a política, né? Que faz tantas coisas. Tanto coisas boas quanto más, né? Em um país. Quanto projetos bons, quanto projetos ruins, né? E ó, nós tivemos aqui no primeiro turno das eleições no Paraná, gente, taxa de abstenção foi de 20,59%, de acordo com dados consolidados pelo Tribunal Superior Eleitoral. Ó, gente, isso aqui define uma eleição, aliás, um voto, vamos dizer assim, define uma eleição, né? Um voto define uma eleição. Todo voto é importante. Total de eleitores ausentes, 1.771.009 pessoas. Viu? É muita gente, hein? Comparação, gente, com 2022, o índice superou a abstenção de 19,48% registrado no estado no pleito geral anterior.
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0: As cidades com maiores abstenções, gente, ó. O pessoal lá, acho que não deve precisar da política, né? Das ações, enfim. Porque, ó, Matinho, gente, 29,35 pessoas não foram, por cento, né? 29. Não compareceram. Palmas 26.42, Pontal do Paraná 26.11, Ortigueira 26%, Guaratuba 25.80%.

0: todos, tá?
1: Vai lá votar.
0: Dia 25, né? Eu fiz uma pesquisa aqui por curiosidade. Eu perguntei qual cidade eu vou fazer do Lula também, tá, gente? Mas eu fiz aqui do Flávio. Qual cidade votou mais no Flávio Bolsonaro? No Paraná, a cidade onde Flávio Bolsonaro, do PL, conquistou o maior percentual de votos válidos no primeiro turno das eleições 2026, foi Quatro Pontes. Olha aí, gente, Quatro Pontes aqui, registrando 83,35% da preferência do eleitorado. O município de Nova Santa Rosa veio logo em seguida como o segundo maior reduto eleitoral dele no estado, 82,57% dos votos. Ambas as cidades ficam localizadas aqui na nossa região, né? E figuraram no ranking das 10 maiores votações proporcionais do candidato em todo o Brasil. Vamos lá agora. Eu vou fazer só do Paraná aqui, tá, gente?

Tô pesquisando já. Agora é coisa boa a internet. A internet tem coisas boas, né, gente? Ó, no primeiro turno das eleições 2026, realizado dia 4 de outubro, Luiz Inácio Lula da Silva, do PT, venceu, em 49, aqui veio diferente, né? 49 dos 399 municípios do Paraná. De acordo com os dados do Tribunal Superior Eleitoral, compilados pela imprensa, a cidade onde Lula conquistou o maior percentual de votos válidos no estado, sabe onde foi? Foi em Rio Bonito do Iguaçu, registrando 59,77% de preferência. É importante, né? Rio Bonito do Iguaçu, onde Lula teve a maior porcentagem, né? O percentual. As cidades onde Lula, os maiores percentuais de Lula no Paraná: Rio Bonito, 59,77, Jardim Olinda, 56,24, Pinhal de São Bento, 55,90, e Manfrinópolis, 55,56%. Ainda estou acordado, tristonho. Diamante do Oeste aqui aparece, ó, gente. Diamante do Oeste aparece também com uma porcentagem boa para Lula, 52,62%. Ainda destaque agora, só para informar vocês, então, né, gente? Datafolha, 49% desaprovam e 48% aprovam o governo Lula. Flaco decide, Palmeiras supera o Bahia e encosta na liderança do Brasileirão. O Neymar faz 2 gols e Santos empata com o Flamengo após levar 2-0. Fluminense goleia o Curitiba e vai ao terceiro no Brasileirão.

0: Também é destaque. Flávio fala em acabar com reeleição e aumentar o próprio mandato.
1: Para, acredito que deve ser aqui, né? Para aquelas tão sonhada, vamos dizer assim, que a gente já falou aqui, né? Independente. A unificação das eleições, né? Seria interessante. É menos gasto, né? E tá rolando muita coisa aí, né? Nas redes sociais. Flávio diz que PT fez vídeos com deepfake de seu rosto. Cury declara apoio a Flávio Bolsonaro. Flávio visita arcebispo de Brasília e ganha imagem de Aparecida. Lula, nas redes sociais, Lula diz que adversário cortará programas sociais. Tá aí, então, destaques aí, né?

0: Unidade Popular declara apoio ao petista no segundo turno. Apoiadores de Lula fazem atos no centro de São Paulo.
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0: Lula reúne jovens influenciadores eleitos, aliados de Flávio organizam reação nas redes contra fake news. Lula retoma a campanha para segundo turno com caminhadas no Distrito Federal. Paes reconhece derrota e Ruas deve ser declarado governador do Rio de Janeiro.

0: as informações aqui na nossa programação.
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0: No caso Master, Senado pede a Fux o fim de ação sobre visitas de Vorcaro, esposa de Moraes, e mais.

Agora são 5 horas 49 minutos, 5h49, aqui na nossa manhã. Fica sempre um alerta aí, tá, gente? Em relação a um ou outro, né? Tanto em relação a informações sobre esse ou aquele candidato, né? A presidência, nós temos aí Lula e Flávio, Flávio e Lula. Fique atento às informações, tá? Tem muita informação aí, falsa na internet. Tem muita coisa, né? Muita gente usando a inteligência artificial, né? Então, procure a informação certa, tá bom, gente? Beleza? Independente de que lado você esteja, tá?

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1: Tá aí, gente, na nossa manhã, 6 horas, 3 minutos. Bom dia. Nós vamos ao intervalo e ao momento espírita. Hoje, com o tema Geografia do Coração. Hoje com o tema A Geografia do Coração. Eu volto já já aqui na manhã.
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A geografia do coração. Por vezes em nossa jornada terrena, confundimos moradia com lar. Acreditamos envoltos na ilusão passageira da matéria, que um lar se constrói com tijolos, cimento, projetos arquitetônicos modernos e uma decoração impecável. Contudo, a moradia é apenas o espaço físico, a estrutura temporária que nos protege das intempéries da natureza. O lar, em sua essência mais profunda e espiritual, pertence a uma geografia muito diferente, a do coração. O lar é constituído única e exclusivamente por quem se ama. Pode ser uma família numerosa que enche os corredores da casa de risos, debates e vozes entrelaçadas em harmonia. Ou pode ser apenas aquela presença doce, paciente e acolhedora que nos aguarda ao fim de um dia exaustivo. O lar é o espaço sagrado, quase intocável, habitado por quem nos apoia incondicionalmente. São as almas por quem nutrimos o mais terno afeto, aquelas que concedem uma motivação especial à nossa vida. Quando as luzes do mundo se apagam, quando as desilusões batem à porta e as tempestades ameaçam a nossa paz interior, é no olhar sereno de quem nos ama que encontramos o nosso inabalável refúgio. O lar é construído no alicerce da afeição verdadeira. Podemos residir em um quarto minúsculo, um espaço alugado, onde mal cabem os próprios passos. Pode ser uma casa simples, desprovida de grandes confortos materiais ou facilidades tecnológicas. Se ali houver abraços sinceros, palavras de compreensão, perdão e corações unidos, esse espaço é um palácio de luz. Uma casa vazia de afeto, por mais luxuosa e imponente que seja, é apenas um abrigo estéril. Só será lar se tiver ao menos uma pessoa que se interesse genuinamente pelas nossas dores, que esteja disposta a enxugar as nossas lágrimas e a celebrar as nossas pequenas vitórias. É a presença viva desse espírito companheiro que acende a lareira invisível, a única capaz de aquecer a nossa alma nos dias invernosos. O lar é o abraço apertado que nos espera, é o sorriso farto que nos recebe à porta, é a voz suave que pergunta, com real interesse, como foi o seu dia. É a certeza de que não importa o quão espinhosa tenha sido a jornada, existe um porto seguro para onde retornar. Um santuário onde não precisamos usar as máscaras que a sociedade nos exige, pois ali somos amados exatamente pelo que somos, com todas as nossas imperfeições e belezas. Dessa maneira, não reparemos nas paredes que talvez estejam descascadas ou nos móveis marcados pela passagem do tempo. Olhemos para os olhos de quem nos compartilha a jornada. São eles os verdadeiros arquitetos da nossa felicidade. Se temos alguém que nos dedica afeto e tempo, sejamos imensamente gratos à vida. Isso significa que encontramos verdadeiramente nosso lar. Mas se nos sentirmos sós neste momento da caminhada, lembremos de que carregamos em nós o poder de ser o lar de alguém. Construamos pontes de afeto, ofereçamos amor genuíno e, no momento certo, as paredes invisíveis do nosso próprio e doce lar serão erguidas. Façamos isso!

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1: Muito bem, gente, agora 6:12, 6:12. Vamos trazendo aí com vocês no rádio, é já na segunda hora, né? Nós vamos até 7 horas, hoje recomeça 7 horas o horário político, segundo turno no rádio e na televisão, é isso? Bom dia pra vocês aí tomando um chimarrão bem gostoso, acompanhando o nosso programa. Seja forte no Senhor, creia que Ele cuida de todas as coisas, sejam quais forem os seus medos. Bom dia, meu amigo Maurício Thomas. Ô Maurício, aquele abraço pra você.

segunda-feira, feriado, né, gente? 21, 22 para terça, 14 para quarta, 6 para quinta, sexta, 24 milímetros. Depois o tempo volta a melhorar um pouquinho, tá bom, gente? Mas vamos ter aqui, de acordo com o CIMEPAR, chuva durante toda a semana, meu povo.

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1: Vamos em frente, minha gente. E eu vou trazendo aqui na sequência, na nossa programação, 6h14, meu povo. Pessoal de Pedroso Despachante, o emplacamento, a transferência aí do seu veículo, né? A regularização da documentação, deixamos tudo em dia, tá? Ao ladinho da prefeitura aqui em Santa Helena.

0: 6:23, 6:23 aí, minha gente. Vamos em frente, hein? Vamos em frente com o nosso programa, sexta-feira, final de semana. Final de semana que vai ser espichado aí, hein? Com o feriado segunda-feira, dia de Nossa Senhora Aparecida, né, gente? Que beleza! Bom dia, bom dia, bom dia. Falando em feriado, segunda-feira é o dia de Nossa Senhora Aparecida, né? Feriado nacional, a padroeira do Brasil e também dia das crianças. Mas eu tenho um convite aqui pra festa, viu, gente? É na segunda-feira. Tem festa na segunda-feira, meu povo. A comunidade lá da linha Aparecida São Clemente, convidando você e sua família para participar da tradicional festa em honra à Nossa Senhora Aparecida, dia 12. Então é segunda, viu? Com a seguinte programação: 10 horas a missa solene, 12 horas o almoço no centro comunitário da linha Aparecida. E a partir das 14 horas, prepare-se para muita música e animação com a banda Shalom de Medianeira. 17 horas, Canta Sul. Durante a festa também haverá bingo e leilão. O kit bovino, churrasco, completinho aí, né? Com tudo. É o kit R$135 e o suíno R$100, tá bom, gente? Levar pratos e talheres. Festa em honra a Nossa Senhora Aparecida. Então esperamos por você segunda-feira, meu povo.
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0: Quero mandar um abraço lá para o Eduardo. Alô, Eduardo Pedreiro. A Gorete também, a família aí, né? Pessoal que está acompanhando o nosso programa, sabe onde? Lá na linha Chacutinga, Missão. Os rios, os córregos por aí devem estar transbordando, né, meu amigo Eduardo Bittencourt, lá no sítio Chapéu Velho.

meu amigo. Bom dia, meu amigo, minha amiga. Vou trazendo aqui, ele pediu um bugio. É lá. E aqui continua chovendo, viu? Ele pediu um bugio, gosta do ritmo bugio. Então a gente manda, manda um abraço, obrigado. Aí no nosso programa 6h25, no programa Alvorecer de Minha Terra. E eu vou trazendo aqui, ó, pra vocês na nossa manhã.

0: Muito bem, este é o Bugio dos Bailes aí, né? Nós vamos ao intervalo, gente, e voltaremos daqui a pouco, logo após o programa do IDR Paraná, o Homem e a Terra. As informações ao Homem do Campo, para todos nós aí, né? Já já na sequência, aqui na programação, então é 10 minutinhos e eu volto daqui a pouco na sequência aqui da nossa manhã, tá bom? Um grande abraço, não saia daí, eu volto já, já.
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4: As crianças, quando bem cuidadas, são uma semente de paz e esperança. Zilda Arns Neumann. 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

0: amigo, minha amiga, gente boa, pedimos licença, né, para chegar mais uma vez na sua casa, no seu trabalho, né, onde você estiver, trazendo para você, para sua família, para todo mundo, né, mais uma nova edição do programa O Homem e a Terra, Serviço de Comunicação do IDR Paraná, que é o Instituto de Desenvolvimento Rural do Paraná e a Par Emater. Aqui na produção e apresentação, estou eu, Amarildo Alba, conversando com você nesta sexta-feira de lua minguante, 9 de outubro de 2026, Dia Mundial dos Correios, Dia do Atletismo e Dia de São Dionísio também. Bom, e na próxima semana temos a celebração de duas datas importantes também, né? Na quinta-feira, dia 15 de outubro, o Dia Mundial da Mulher Rural, e na sexta, 16, o Dia Mundial da Alimentação. Então, para comemorar esses dois dias, essas duas datas, né? O Sistema SEAGRE, que reúne o IDR Paraná, a SEASA, a ADAPAR e a própria Secretaria da Agricultura, realiza, né, em Curitiba, lá na sede do IDR Paraná, na quinta e na sexta, né, a Feira da Agroindústria Familiar. Então, evento que a gente vai conhecer melhor chamando aqui a reportagem do jornalista Gabriel Ramos.
1: A iniciativa busca aproximar os consumidores da produção da agricultura familiar e dar visibilidade ao trabalho das famílias rurais na transformação de matérias-primas em alimentos. Durante os dois dias, o público poderá conhecer e comprar produtos de diferentes regiões do Paraná. Serão 12 estandes de expositores da agroindústria familiar, com produtos como cogumelos, doces de leite, embutidos, café, geleias, queijos, chás, mel e morangos. Além da feira, a programação destaca a participação das mulheres na atividade rural e o seu papel no desenvolvimento econômico e social do campo. Na quinta, das 9 da manhã às 11h30, será realizado o Encontro de Mulheres Líderes Rurais, com atividades voltadas à troca de experiências e à discussão sobre o papel das mulheres na gestão das atividades rurais. Na sexta, as atividades serão voltadas à educação alimentar, sustentabilidade, promoção da saúde e autocuidado, com ações relacionadas às campanhas Outubro Rosa e Novembro Azul.
0: E agora, né, a gente abre espaço para a participação do extensionista, o agrônomo Anderson Elling, do IDR Paraná de Marechal Cândido Rondão. Ele que tem um convitinho, né, para fazer para você, meu amigo, para você, minha amiga, agricultora, agricultora das regiões de Toledo e Cascavel.
2: Olá, Marildo. Olá, ouvintes do programa O Homem e a Terra. Hoje estou passando aqui para fazer um convite especial para os agricultores de Marechal Cândido Rondon e dos municípios aqui da região para estarem participando do Encontro de Boas Práticas e Conservação dos Solos Agrícolas, que será realizada na próxima quinta-feira, dia 15 de outubro, a partir das 13 horas, no auditório da Cimacar. Esse encontro ele é promovido pelo Conselho Municipal de Desenvolvimento Agropecuário de Marechal Cândido Rondon e pelo Instituto de Desenvolvimento Rural do Paraná, IDR Paraná, com apoio da Prefeitura de Marechal Cândido Rondon. Então vamos ter uma palestra sobre manejo e conservação de solos com o pesquisador da Embrapa Soja, Dr. Henrique De Biasi, que hoje é uma referência nacional nesse assunto. E na sequência serão apresentados os resultados do primeiro desafio de boas práticas e conservação dos solos agrícolas de Marechal Cândido Rondon, com a premiação dos agricultores que se destacam aí no manejo e na conservação de suas áreas. Mas afinal, o que é esse desafio? Então a ideia ela surgiu no ano passado, mais ou menos aí nessa mesma época do ano, entre setembro e outubro, quando nós tivemos chuvas volumosas e muito intensas em toda a região. Então essas chuvas provocaram vários problemas relacionados à erosão do solo, estragaram várias estradas rurais e mostraram claramente uma questão muito importante. Em muitas situações, a água da chuva não está infiltrando no solo como ela deveria e ela acaba escorrendo pela superfície desse solo. E aqui está um ponto bem importante, né? Então, mesmo com todos esses problemas que nós tivemos na safra passada, a gente teve uma colheita recorde, uma safra recorde. Então, isso não significa que o problema ele não existe, mas ele mostra que em anos chuvosos, como o que tivemos aí no ano passado, como está ocorrendo esse ano, o problema ele fica mais visível. Então nós enxergamos o terraço cheio de água, a água escorrendo sobre o solo, a erosão, os danos nas estradas. Já em anos de pouca chuva, o problema muitas vezes ele não aparece aos nossos olhos, mas ele aparece lá no bolso do agricultor. Por quê? Porque essa água que não infiltra no solo, ela vai embora. E quando nós ficamos aí 10, 15 dias sem chuva, essa água que poderia estar armazenada no solo, disponível para a planta, ela não está. Então esse solo está sem uma reserva de água e a cultura vai sofrer mais rapidamente com a estiagem. Então podendo ocorrer a redução da produtividade, aumentando o risco desse produtor, ele vai acionar o seu seguro rural, acionar o Proagro. Então foi justamente buscando entender um pouco melhor essa situação que nós propusemos o desafio de boas práticas e conservação dos solos agrícolas. Então foram avaliadas as áreas agrícolas de produtores rurais aqui de Marechal Cândido Rondon, avaliando a estrutura do solo por meio do método DRESS, que é o diagnóstico rápido da estrutura do solo, além das análises químicas da superfície, de 0 a 20 centímetros, e da subsuperfície, de 20 a 40 centímetros, e também as análises granulométricas. Cada um desses critérios recebeu uma pontuação, e ao final nós chegamos a um ranking das áreas que apresentam melhor condição de manejo e melhor condição de conservação de solos. Então o trabalho desses agricultores será reconhecido e premiado durante esse encontro. E mais do que uma premiação, né, nós queremos valorizar justamente esse trabalho de quem já vem adotando boas práticas e ao mesmo tempo estimular que outros agricultores venham a seguir esse exemplo também. Então nós queremos entender com essas experiências quais as práticas que estão sendo utilizadas por esses agricultores e que apresentam os melhores resultados e buscar uma forma de ampliar o acesso aos demais agricultores a essas técnicas, essas tecnologias para a conservação dos solos. E por que conservar o solo? Então, conservação de solos não significa apenas evitar a erosão. Conservar o solo é melhorar a infiltração e o armazenamento de água, reduzir as perdas de produtividade, aumentar a eficiência dos insumos e dar uma maior segurança produtiva, principalmente naqueles anos de estiagem. Então, por isso, deixamos aqui o convite para todos os agricultores de Marechal Cândido Rondon e da região, dia 15 de outubro, a partir das 13 horas, no auditório da Cimacar. Então, venha participar, conhecer os resultados do desafio, ouvir o Dr. Henrique De Biase e, principalmente, discutir conosco como podemos melhorar cada vez mais o manejo e a conservação dos nossos solos. Esperamos vocês. Até mais!
0: Você conferiu aí a participação do extensionista, né, do agrônomo Anderson Elling, do IDR Paraná de Marechal Cândido Rondon, ele que falou do encontro técnico sobre boas práticas e conservação do solo agrícola, evento que acontece na próxima quinta-feira, dia 15, em Marechal Cândido Rondon. Então você que ficou com dúvidas, quer participar, né, que tirar essa dúvida, pode ligar para o próprio Anderson, que tem o telefone, também o WhatsApp de número, anote 45, que é o DDD, e o número 99967-4589. Bom, e agora a gente vai ver aqui como está a comercialização das principais frutas colhidas nesta época do ano aqui no nosso estado, acessando o relatório com pesquisa de preços que a SEASA divulgou nesta última quarta-feira, dia 7 de outubro. Né? Mercado aí que anda meio complicadinho, segundo o pessoal da Secretaria da Agricultura, em virtude do tempo mais úmido, mais chuvoso, está dificultando então a entrada de máquinas nas plantações para se fazer a colheita. Bem rapidinho, vamos ver aqui a SEASA de Londrina, onde o abacate margarida foi vendido por R$35 a caixa com 25 quilos, a laranja pera tamanho médio R$35, também a caixa com 20 quilos, limão taiti médio R$100 a caixa com 23 quilos, morango R$10 a bandejinha com 300 gramas, banana caturra de primeira R$2,50 o quilo e a goiaba vermelha R$120 a caixa com 20 quilos. Vamos ficando por aqui, desejando, né, a todos vocês uma ótima sexta-feira, um excelente final de semana também para todos e até segunda, tá certo? Quando estaremos aqui de volta, né? Para conversar com você, trazer para você, aí para sua família, para todos, mais uma nova edição do programa O Homem e a Terra. Forte abraço, fiquem com Deus e até lá! 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

Muito bem, gente. 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É, conferindo também aqui no nosso programa, quero mandar um abraço pessoal lá da

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0: 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Trazendo as informações do esporte aqui no nosso programa, né? É, o Brasileirão, tivemos aí jogo ontem do Brasileirão, né? Jogos, né? É, as partidas de ontem. É, taratata, ontem. Santos e Flamengo 2-2, hein? O Neymar fez 2, empatou aí com o Flamengo. Atlético Paranaense 2, Atlético Mineiro também 2. Fluminense 4, Coritiba 0. Palmeiras 1, Bahia 0. Rodada do final de semana, gente. Amanhã, 18 horas, Campeonato Brasileiro. Com transmissão sempre jogos do Grêmio Inter, com o oferecimento da Oficina do Relógio. Vasco da Gama e Remo amanhã às 18, São Paulo e Vitória 21 horas, Atlético Mineiro e Santos 16 horas, Flamengo e Fluminense às 17:30. É, Atlético Mineiro e Santos domingo 16, Flamengo e Fluminense também domingo às 17:30, Palmeiras e Corinthians 17:30 domingo. É, vão ter domingo 17:30 o Grenal, gente. Grêmio e Internacional domingo. Bahia e Mirassol 19:30 domingo. Coritiba e Botafogo na segunda às 16, feriado, né? Chapecoense e Atlético Paranaense segunda 19:30. Bragantino e Cruzeiro às 21 horas na segunda-feira. O destaque também, só para fechar as informações aí sobre a classificação agora. Flamengo 61, Palmeiras 60. Tá ali, né, gente? Tá ali, tá no retrovisor.
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0: Bom, bom, bom, bom demais, hein, gente? Bom dia, bom dia, bom dia. Eu vou fechando aqui o programa, porque daqui a pouquinho já tem o horário político gratuito aí, segundo turno começando hoje, tá bom? A propaganda política no rádio e na TV. Bom dia, Seloir, tudo bem? Um dos milagres mais lindos é poder acordar todos os dias e receber de Deus o maior presente, gente. A vida. Gratidão por mais um dia.

Então, minha gente, eu vou fechando aqui o nosso programa, agradecendo imensamente o carinho de vocês. Eu volto lá pelas 8 horas, né? Com a sequência aí da programação do Grande Lago Show aí depois do Jornal da Manhã, tá bom, gente? Grande abraço, vem aí as últimas de hoje e eu volto depois. Não saia daí, bom dia, 6h52.

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1: Cadem Internet Fibra informa. Ministro do STF Luiz Fux manda liberar inquéritos de Moraes para avaliar ação que pode anular condenação de Bolsonaro. Programação do Dia das Crianças em Santa Helena é adiada por previsão de chuva. Prêmios da campanha Comprar Aqui dá Sorte da Associação Comercial de Santa Helena são entregues aos ganhadores. Câmara de Santa Helena aprova emendas e analisa mais de 6.400.000 reais em alterações orçamentárias. Estudantes da UTFPR Santa Helena transformam desafio do campo em solução para controle de medicamentos em bovinos. Golpistas usavam falsos anúncios de acompanhantes para extorquir vítimas. Homem de 26 anos morre após ser atingido por 3 tiros no peito. Idoso é atacado por abelhas e sofre cerca de 200 picadas. Loja de telefonia era usada para aplicar golpes financeiros contra idosos. Polícia intensifica fiscalização nas estradas durante feriado prolongado. Paraná lidera abate de frangos e soja avança acima da média. Produtor rural terá CNPJ obrigatório no ano que vem, mas continuará pessoa física. Sem repasse federal, municípios já gastaram quase 4 milhões de reais para manter bases do Consamu. Estas e outras notícias agora no Jornal da Manhã, edição desta sexta-feira, 9 de outubro de 2026.
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1: É alto o risco para tempestades, especialmente na metade sul do estado, desde o oeste até o litoral no dia de hoje. Os ventos sopram do quadrante norte e as temperaturas se elevam rapidamente em praticamente todas as regiões. Destaque para o noroeste, norte, Campos Gerais e leste, com marcas ultrapassando os 30 graus. De amanhã até a segunda-feira, o tempo segue instável, com chuvas de moderada a forte intensidade em diferentes momentos do dia e tempestades localizadas, algumas severas. A persistência do fluxo de calor e umidade em direção ao sul do Brasil é combustível para a manutenção das instabilidades. As temperaturas pouco variam ao longo do período e o abafamento será marcante em alguns momentos. Nos próximos dias, a instabilidade permanece elevada no Paraná, mantendo as condições favoráveis à ocorrência de chuvas e tempestades em grande parte do estado. A previsão do tempo indica para hoje em Santa Helena 30,5 milímetros de chuva, com 98% de probabilidade e temperaturas de 22 a 29 graus. Para amanhã, previsão de chuva com temperaturas entre 22 a 26 graus. Domingo terá dia parcialmente nublado com pancadas de chuva e temperaturas de 21 a 26 graus. Segunda-feira, a previsão é para chuva, com temperaturas entre 20 a 22 graus. Terça-feira próxima teremos chuva com temperatura oscilando entre 20 a 23 graus. Quarta-feira terá dia parcialmente nublado com pancadas de chuva e temperaturas de 21 a 23 graus.
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3: Golpistas usavam falsos anúncios de acompanhantes para extorquir vítimas. Um grupo criminoso suspeito de utilizar falsos anúncios de acompanhantes para extorquir vítimas no Paraná foi alvo de uma operação da Polícia Civil ontem em Minas Gerais. Ao todo foram cumpridos 9 mandados de busca e apreensão com o apoio da Polícia Civil de Minas. Segundo as investigações, os suspeitos criavam perfis falsos de acompanhantes na internet para atrair interessados e exigir pagamentos. Quando as vítimas se recusavam a transferir o dinheiro, passavam a receber ameaças. De acordo com o delegado Gabriel Fontana, os criminosos utilizavam informações pessoais para intimidar as vítimas, inclusive com ameaças direcionadas aos familiares. Até o momento, são 6 vítimas identificadas, sendo que uma delas teve prejuízo de aproximadamente 15 mil reais. As investigações identificaram suspeitos responsáveis por diferentes etapas do golpe, desde a administração dos perfis falsos até o recebimento e a transferência dos valores obtidos. A Polícia Civil também identificou um integrante que prestava suporte tecnológico ao esquema.

0: Durante o cumprimento dos mandados, foram apreendidos celulares, mídias e documentos financeiros que serão analisados para aprofundar as investigações. A operação apura crimes de extorsão virtual e estelionato. Até o momento, não foram informadas prisões relacionadas à ação. A Polícia Civil continua investigando a participação de cada suspeito e busca identificar outras possíveis vítimas. Homem de 26 anos de idade morre após ser atingido por 3 tiros no peito. Um homem de 26 anos de idade morreu após ser atingido por 3 disparos de arma de fogo na tarde de ontem na rua Pérola, no bairro Esmeralda, em Cascavel. Segundo informações, a vítima foi atingida por 3 tiros na região do peito e morreu. Ainda conforme informações preliminares, um fuzil calibre 7.62 foi encontrado na residência. Não há confirmação sobre a relação da arma com os disparos que atingiram o homem. As circunstâncias da morte ainda não foram esclarecidas. Até o fechamento desta matéria, não foram divulgadas informações sobre a autoria ou a motivação dos disparos. O médico do SEAT, Pedro Macedo Lopes Alves, informou que quando a PM chegou ao local, a vítima já estava sem os sinais vitais. A equipe do SEAT foi acionada para constatar o óbito. Idoso é atacado por abelhas e sofre cerca de 200 picadas. Socorristas do SEAT foram acionados para atender um idoso de 71 anos de idade, atacado por abelhas em uma propriedade na rua Guanabara, no bairro Pioneiros Catarinenses, em Cascavel. Segundo informações, durante a limpeza em algumas caixas nos fundos da casa, o morador se aproximou de uma colmeia quando foi atacado pelos insetos. A vítima apresentava cerca de 200 picadas. Após receber os primeiros atendimentos, o homem foi encaminhado à UPA Tancredo Neves para avaliação médica. Em casos como esse, é importante que sejam acionados imediatamente equipes da Defesa Civil e também do SAMU. Loja de telefonia era usada para aplicar golpes financeiros contra idosos. 4 pessoas foram presas ontem durante uma operação da Polícia Civil do Estado do Paraná contra um grupo suspeito de utilizar uma loja de telefonia para aplicar golpes financeiros em idosos. A ação denominada Operação Insídia foi realizada nos municípios de Umuarama e Lapa. Segundo as investigações, os envolvidos aproveitavam o atendimento a clientes idosos para obter validações biométricas e documentos pessoais de forma indevida. Com essas informações, os suspeitos realizavam movimentações financeiras, contratavam empréstimos e resgatavam valores sem autorização das vítimas. A investigação apura os crimes de furto mediante fraude, falsidade ideológica, associação criminosa e lavagem de dinheiro. Durante a operação, a Polícia Civil cumpriu 2 mandados de prisão preventiva contra um homem de 20 anos de idade e uma mulher de 21. No decorrer das diligências, outras 2 mulheres de 40 e 21 anos de idade foram presas em flagrante por suspeita de associação criminosa e lavagem de dinheiro. Os policiais também cumpriram um mandado de busca e apreensão na loja de telefonia apontada como parte da estrutura utilizada pelo grupo. Nenhum material foi apreendido no estabelecimento. Em outros endereços foram recolhidos dispositivos eletrônicos e elementos que serão analisados durante a continuidade do inquérito policial. A Polícia Civil busca esclarecer a participação dos envolvidos e a extensão dos prejuízos causados às vítimas. O número de idosos atingidos e o valor total das movimentações financeiras investigadas não foram divulgados. Informações que possam auxiliar nas investigações podem ser repassadas à Polícia Civil pelo 197. Polícia Rodoviária intensifica fiscalização nas estradas do Paraná durante feriado prolongado. A Polícia Militar do Paraná, por meio do Batalhão de Polícia Rodoviária, vai reforçar a fiscalização nas rodovias estaduais durante o feriado prolongado de Nossa Senhora Aparecida, celebrado na segunda-feira. A Operação Padroeira do Brasil começou à meia-noite de hoje e segue até às 23h59 de segunda-feira. A expectativa é de aumento no movimento de veículos nas estradas, principalmente nos trajetos para cidades turísticas, praias, municípios do interior e destinos de peregrinação religiosa. Durante os 4 dias de operação, as equipes vão intensificar o policiamento ostensivo e preventivo, com atenção especial às infrações que aumentam o risco de acidentes. Entre os principais alvos da fiscalização estão excesso de velocidade, ultrapassagens proibidas, consumo de álcool ao volante e falta de equipamentos de segurança. A Polícia Militar orienta os motoristas a respeitarem os limites de velocidade, manterem distância segura dos demais veículos e evitarem manobras arriscadas. A recomendação também é verificar as condições do veículo antes de viajar e redobrar a atenção nos trechos com maior circulação de veículos e pedestres.
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4: 7:26.
0: Prêmios do quarto sorteio da campanha Comprar Aqui da Sorte são entregues aos ganhadores. Os 9 consumidores contemplados no quarto sorteio da campanha Comprar Aqui da Sorte receberam os vales compras nos estabelecimentos onde realizaram as compras que geraram os cupons participantes da promoção. A entrega dos prêmios foi realizada pela Associação Comercial e Empresarial de Santa Helena, a CISA. O quarto sorteio ocorreu no dia 30 do mês passado e distribuiu R$ 3.500 em vales compras nos valores de 250, 500 e R$ 1.000. Foram contemplados Bianca Larissa Arendstein com R$ 250 do Carlinhos Autopeças, Raquel Aparecida Zanetti Holler com R$ 250 da Bianquete Joalheiros. O mesmo valor recebeu Edna Johan Hartmann. Suelen Flores Lemes também recebeu o vale compras no valor de R$ 200 na Água Mineral Havaí. Gabriele Siglock de Gaspiri foi a ganhadora do vale compras de R$ 500. Quem também recebeu o vale compras de R$ 500 é Jenner Valentim Burato, na Joia. A Gabriele recebeu no Mercado e Açougue Sangalete. Fernanda Gorris da Silva foi a ganhadora do vale de R$ 1.000 na Maranata Calçados. Durante a entrega, os contemplados destacaram, entre outros pontos, a facilidade para participar da campanha. Este ano, o cadastramento passou a ser realizado de forma digital por meio de leitura QR Code disponível nos cupons entregues pelas empresas participantes. O novo sistema permite que o consumidor faça o cadastro de maneira mais rápida, diretamente pelo celular, sem a necessidade de preenchimento manual das informações. Consumidores que encontrarem dificuldades para realizar o cadastro, que é digital, podem procurar a sede da CISA para receber orientação ou solicitar auxílio no estabelecimento onde adquiriram seus produtos. Os vales compras sorteados devem ser utilizados no comércio participante, fazendo com que os valores das premiações retornem às empresas que integram a iniciativa. A campanha já contabiliza cerca de 56 mil cupons cadastrados. 3 sorteios estão programados até o encerramento.
5: Ministro do STF, Luiz Fux, manda liberar inquéritos de Moraes para avaliar ação que pode anular condenação de Bolsonaro. O ministro do Supremo Tribunal Federal, STF, Luiz Fux, pediu ontem acesso integral aos processos que deram origem à investigação sobre a suposta tentativa de golpe de Estado, como os inquéritos das fake news e das milícias digitais, que tramitam em sigilo e envolvem o ex-presidente Jair Bolsonaro do PL. A área técnica tem 48 horas para cumprir a ordem. A decisão foi proferida na arguição de descumprimento de preceito fundamental, a DPF 1144, apresentada pelo Partido Progressistas, o PP, para pedir a anulação de todas as provas vinculadas ao processo da suposta trama golpista. A decisão de Fux na ação do PP, que estava parada desde 2024, ocorre em meio à crise instalada na corte. A ordem abrange o inquérito das fake news, inquérito de número 4.781, o inquérito das milícias digitais de número 4.874, há investigações sobre a inserção de dados falsos de vacinação contra a Covid-19 nos sistemas do Ministério da Saúde, petição 10.405, e o inquérito sobre atos antidemocráticos, petição 12.100. A DPF 1144 foi ajuizada pelo PP em abril de 2024 contra ato do ministro Alexandre de Moraes, que em 18 de setembro de 2023 determinou a autuação de uma representação da Polícia Federal como petição autônoma e sigilosa, distribuída a ele por prevenção. A representação policial envolvia 23 pessoas, entre elas Bolsonaro, e resultou em medidas cautelares e prisões no âmbito da Operação Tempus Veritatis, que apurou a suposta tentativa de golpe de Estado. A legenda argumentou que a autuação da representação policial como petição criou um inquérito criminal disfarçado e desprovido de rito legal prévio, o que comprometeria garantias como prazos de duração, momentos específicos de manifestação da defesa e o amplo acesso aos elementos probatórios. Diante disso, a sigla pede a suspensão imediata da petição e a anulação de todas as provas produzidas nos autos. A petição inicial do PP foi assinada pelo advogado Paulo Cunha Bueno, que também representa Bolsonaro no STF. Câmara de Santa Helena aprova emendas e analisa mais de 6.400.000 reais em alterações orçamentárias. A Câmara Municipal de Santa Helena realizou ontem a 21ª sessão extraordinária desse ano, com uma pauta que envolveu projetos relacionados aos servidores do Legislativo, despesas de viagens, suplementações orçamentárias e investimentos na modernização da estrutura da Câmara. A pauta contou com projetos relacionados ao auxílio saúde dos servidores do Legislativo, regulamentação de despesas de viagens e alterações do orçamento do município e da própria Câmara. O presidente da Câmara, vereador Anderson Draghetti, explicou que dois projetos do Legislativo receberam emendas após terem sido retirados da pauta da sessão ordinária anterior. Um deles trata do auxílio saúde dos servidores da Câmara. Segundo Draghetti, a mudança é necessária porque o benefício passa a ser regulamentado por meio de projeto de lei. O presidente afirmou ainda que não houve alteração nos valores pagos e que as emendas fazem ajustes na legislação, inclusive mantendo a possibilidade de inclusão do cônjuge, do servidor ou da servidora. Outro projeto regulamenta despesas de viagens, diárias, ressarcimento e o uso de veículo particular pelos vereadores em compromissos oficiais. Segundo Anderson Draghetti, a medida busca regularizar situações em que vereadores utilizam seus próprios veículos para viagens de trabalho, inclusive quando precisam transportar representantes de entidades. A sessão também contou com projetos de suplementação do Executivo Municipal. De acordo com o presidente da Câmara, os recursos estão relacionados, entre outros investimentos, à aquisição de picapes para subprefeituras, ônibus e veículos para a área de saúde, incluindo ambulâncias, micro-ônibus e vans. Draghetti destacou ainda a busca de recursos feita pelos vereadores junto aos deputados. Outro projeto analisado prevê R$ 600 mil em crédito suplementar para a Câmara Municipal. O presidente explicou que o valor não representa dinheiro novo entrando no orçamento. Trata-se de um remanejamento de recursos dentro da própria Câmara, que ficaram reservados para um contrato com duração de 5 anos. O objetivo é modernizar a estrutura do Legislativo com novos telões, sistema eletrônico de votação, melhorias no áudio e vídeo e recursos de acessibilidade, incluindo intérprete de Libras. Com o novo sistema, os votos dos vereadores deverão aparecer individualmente, permitindo que a população saiba quem votou a favor, contra ou se absteve em cada matéria. A Câmara também deverá ampliar a transmissão das atividades legislativas. Segundo Anderson Draghetti, as reuniões das comissões passarão a ser transmitidas nos próximos dias. A medida faz parte da modernização do legislativo e da implantação do SAPL, Sistema de Apoio ao Processo Legislativo, ferramenta disponibilizada pelo Senado Federal. Para o presidente da Câmara, as mudanças representam um avanço na transparência e permitem que a população acompanhe mais de perto o trabalho dos vereadores.

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2: 7:35.
3: Estudantes da UTFPR Santa Helena transformam desafio do campo em solução para controle de medicamentos em bovinos. Uma equipe de 5 estudantes do curso de Ciências da Computação da Universidade Tecnológica Federal do Paraná, campus Santa Helena, transformou um problema comum na pecuária em uma solução tecnológica voltada a pequenos e médios produtores. Batizado de Rebanho Digital, o projeto desenvolvido pela equipe Team Tiger, formada por Marco Capelletti, José Bortolini, Lucas Paiter, Arthur Honor e Pedro Carraro, conquistou o primeiro lugar no Hackeara 2026 e posteriormente foi apresentado no Summit Iguaçu Valley em Foz do Iguaçu. O Rebanho Digital foi criado para auxiliar no controle do período de carência de medicamentos utilizados em bovinos, intervalo que precisa ser respeitado antes que o animal ou seus produtos possam voltar à produção ou serem encaminhados ao abate. A proposta surgiu a partir da percepção de que a falta de controle e o esquecimento desses prazos podem gerar riscos de contaminação de carne e leite, além de prejuízos ao produtor. Voltado inicialmente às pecuárias de controle e leite, o sistema permite cadastrar o animal, o medicamento aplicado e a data do tratamento. A partir dessas informações, a plataforma calcula o período de carência e envia alertas ao produtor, indicando quando o animal poderá ser liberado. A proposta também foi pensada para acompanhar outras necessidades da rotina no campo. Após a primeira apresentação, o projeto recebeu sugestões de produtores e avaliadores e passou a incorporar recursos relacionados à reprodução e à inseminação dos bovinos. O modelo de negócio prevê uma versão gratuita com gestão básica e alertas, e o Rebanho Digital Plus, que deve incluir recursos como chat com inteligência artificial, catálogo de veterinários e filtros de busca. O desenvolvimento do protótipo aconteceu em ritmo acelerado durante o Hackeara, realizado ao longo de 3 dias, de 4 a 6 do mês passado em Santa Helena. Após vencerem a primeira etapa, os estudantes apresentaram o pitch novamente na etapa final do Super Hackathon 2026, realizada em 18 de setembro durante o Summit Iguaçu Valley em Foz do Iguaçu. Contudo, a equipe não encerrou o projeto com a competição. Atualmente, a startup está incubada na Sprint, incubadora de empresas da UTFPR, e busca ampliar o contato com os produtores de Santa Helena e região para realizar testes em situações reais e coletar novos feedbacks. Segundo os estudantes, essa etapa é fundamental, já que o sistema ainda precisa passar por validação prática diretamente com quem trabalha no campo. A equipe também avalia possibilidades de integração com empresas do setor, permitindo o acompanhamento de informações do rebanho e a prevenção de problemas relacionados aos períodos de carência. Com uma solução em desenvolvimento, o objetivo do Team Tiger é transformar o protótipo premiado em uma ferramenta efetivamente utilizada no dia a dia da pecuária. O pitch apresentado pela equipe assume uma proposta na frase: mais do que cuidar do rebanho, queremos facilitar a vida de quem cuida dele.
4: Paraná lidera abate de frangos e soja, avança acima da média. O DERAL, Departamento de Economia Rural da Secretaria da Agricultura e do Abastecimento do Paraná, divulgou ontem o Boletim Conjuntural Semanal com dados atualizados sobre o desempenho de diferentes cadeias do agronegócio paranaense. O destaque é a avicultura. Segundo a pesquisa trimestral do abate de animais do IBGE, o Paraná abateu 1 bilhão de aves no primeiro semestre, alta de 4,9% sobre o mesmo período do ano passado. Marcelo Garrido, diretor do DERAL, frisou os bons resultados na pecuária.
5: Na pecuária, o boi gordo está em alta. A valorização da arroba é impulsionada pela menor oferta de animais de confinamento e pelo otimismo com as exportações para a China. E, para finalizar, um semestre histórico para a proteína animal. O IBGE confirmou recordes no primeiro semestre de 2026, com forte crescimento da produção de suínos e a liderança absoluta do Paraná no abate nacional de frangos.
4: O estado responde por 35% de todos os abates na avicultura do país. Mais de 2,5 vezes a participação de Santa Catarina, que aparece em segundo. No segundo trimestre, o abate atingiu 1,690 bilhões de cabeças, volume 2,8% superior ao do segundo trimestre do ano passado. Esse desempenho garantiu um recorde histórico para o período, impulsionado, sobretudo, pelos resultados de junho, com 568 milhões de cabeças abatidas. O sexto mês obteve o maior registro da série, ficando 8% acima do apurado em junho do ano anterior. Na produção de carne, o resultado foi ainda mais expressivo, com 2 milhões e 600 mil toneladas de janeiro a junho, crescimento de 8,4% sobre o ano anterior. Com isso, o estado concentra 36% de toda a carne de frango produzida no Brasil. No segundo trimestre, o Paraná foi o estado que mais contribuiu para o recorde nacional de abates. O acréscimo de 31 milhões e 200 mil cabeças representou cerca de 2/3 de toda a alta nacional no período. Junho desse ano teve o maior número de abates da série histórica nacional, com 568 milhões e 500 mil cabeças, 8,2% acima de junho do ano passado, com ritmo dentro do esperado e ligeiramente acima da média das últimas safras. Marcelo Garrido explica que a umidade tem favorecido o bom andamento da soja no campo.
5: O plantio da soja da safra 2026-27 chegou a 36% da área, favorecido pela boa umidade. Já a primeira safra de feijão passou da metade da área prevista, mas segue em ritmo mais lento e com espaço reduzido, mesmo com a recente alta nos preços ao produtor.
4: As lavouras de feijão apresentam desenvolvimento inicial satisfatório e a colheita das mais precoces deve começar ainda em dezembro. A área prevista é de 88.300 hectares, 14% menor que na safra passada. O boletim pode ser encontrado no site agricultura.pr.gov.br. Cotações agropecuárias. A saca de milho cotada a R$ 52,77. A de soja, R$ 135,73. Trigo, R$ 79,43. Boi em pé arroba, R$ 367,31. A média do quilo do suíno no Paraná em R$ 5,63. E a tonelada da mandioca em R$ 611,80. O dólar cotado a 5,02. A cotação da moeda paraguaia mostra que para comprar um real são necessários aproximadamente 1.161 guaranis. Produtor rural terá CNPJ obrigatório no ano que vem, mas continuará pessoa física. O produtor rural que trabalha como pessoa física passará a utilizar o Cadastro Nacional da Pessoa Jurídica CNPJ para identificação da atividade no novo sistema de tributação do consumo a partir de 1 de janeiro do ano que vem, conforme a Receita Federal. A exigência também alcança produtores que não são contribuintes dos novos tributos. A inscrição, porém, não os transforma em pessoas jurídicas nem determina, por si só, o pagamento de impostos. A mudança integra a implementação da Contribuição sobre Bens e Serviços, CBS, e do Imposto sobre Bens e Serviços, IBS. Para quem hoje comercializa a produção com documentos vinculados ao Cadastro de Pessoas Físicas, CPF, a principal providência será acompanhar a vinculação dos registros existentes ao CNPJ e a adequação do sistema de emissão de notas fiscais. O novo cadastro preserva a natureza jurídica do produtor. Ele poderá continuar exercendo atividade como pessoa física, mesmo com o CNPJ destinado à identificação fiscal. A obtenção desse número não equivale à constituição de uma empresa. O prazo foi formalizado por decreto de julho deste ano, que alterou a regulamentação da CBS. Até 31 de dezembro deste ano, permanecem válidos os mecanismos atuais de identificação fiscal das pessoas físicas abrangidas pela medida. A prorrogação deu mais tempo para adaptar cadastros, emissões de documentos e sistemas das administrações tributárias. A obrigação cadastral não está restrita aos produtores de maior faturamento. A regulamentação inclui expressamente os produtores rurais, pessoas físicas com receita inferior ao limite do enquadramento obrigatório, e os produtores integrados que trabalham mediante contratos de integração com agroindústrias. Para definir quem será contribuinte, o valor base previsto na legislação é de R$ 3.600.000 de receita anual, com atualização pelo Índice Nacional de Preços ao Consumidor Amplo, IPCA, a partir de janeiro do ano que vem. Em regra, quem tem receita inferior ao limite não é contribuinte do IBS e da CBS, mas pode optar pelo regime regular. Os produtores integrados também têm tratamento específico. Assim, um produtor poderá ter CNPJ para emitir documentos fiscais e continuar enquadrado como não contribuinte. A decisão de aderir voluntariamente ao regime regular exige uma avaliação das compras, das vendas e dos créditos tributários da atividade com orientação contábil.
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2: 7:47.
3: Programação do Dia das Crianças em Santa Helena é adiada por previsão de chuva. A Prefeitura de Santa Helena informou ontem à tarde, por meio de nota, que a programação do Dia das Crianças, marcada para amanhã, a partir das 15 horas, na Praça Santos Dumont, foi adiada em razão da previsão de chuva para o fim de semana. Toda a programação acontece ao ar livre e inclui brinquedos infláveis, camas elásticas, pintura facial, recreação de atletismo, basquete, passeio de moto e lanche, com entrada gratuita. A nova data será definida e divulgada posteriormente pelos canais oficiais da Prefeitura. Sem repasse federal, municípios já gastaram quase 4 milhões de reais para manter bases do CONSAMU. As bases descentralizadas do CONSAMU em Boa Vista da Aparecida e Ouro Verde do Oeste receberam ontem novas ambulâncias para reforçar a estrutura de atendimento à população. As viaturas representam mais segurança, agilidade e melhores condições de trabalho para as equipes que atuam nos serviços de urgência e emergência. Apesar da renovação da frota, as duas bases ainda não contam com o custeio do Ministério da Saúde. Sem os repasses do Ministério da Saúde, as bases são mantidas integralmente pelos municípios consorciados. A unidade de Ouro Verde do Oeste entrou em operação em julho do ano passado, enquanto de Boa Vista da Aparecida iniciou as atividades em novembro de 2024. Desde então, os municípios vêm assumindo com recursos próprios os custos de manutenção dos serviços enquanto aguardam a habilitação federal das unidades e, consequentemente, o acesso ao financiamento. Desde o início das operações, os municípios já desembolsaram R$ 3.900.000 para custear a manutenção das duas viaturas, considerando os valores acumulados até este mês. O montante é integralmente custeado pelos municípios, sem repasses do governo federal. A manutenção das unidades com recursos próprios representa um desafio financeiro para os municípios que precisam assegurar a continuidade dos serviços de urgência e emergência enquanto aguardam a habilitação e o respectivo financiamento federal. O presidente do CONSAMU e prefeito de Corbélia, Tiago Stefanello, explica que a habilitação das duas viaturas poderá reduzir a parcela dos custos atualmente suportada pelos municípios. O repasse federal previsto para duas unidades é de R$34.125 por mês, o equivalente a R$409.500 por ano. Caso também sejam qualificadas, o repasse poderá chegar a R$56.989,40 ou R$683.872,80 por ano. Com a habilitação e a qualificação, os municípios poderão reduzir em até R$683.900 por ano o valor destinado à manutenção dos serviços. O problema do financiamento, no entanto, não se restringe às bases de Boa Vista da Aparecida e Ouro Verde do Oeste. A divisão dos custos para a manutenção dos serviços de urgência e emergência e a reivindicação é uma reivindicação antiga do CONSAMU. Atualmente, os 43 municípios que integram o consórcio respondem por cerca de 60% do custeio, percentual acima do previsto na divisão tripartite estabelecida pelo Ministério da Saúde. A reivindicação é para que a União cumpra a regra prevista em portaria do Ministério da Saúde, que estabelece a divisão tripartite do custeio. Pela norma, o governo federal deve arcar com 50% das despesas do SAMU, enquanto os estados ficam responsáveis por pelo menos 25% e os municípios por no máximo 25%.
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9: A primavera, conhecida como Estação das Flores, se estende até o dia 21 de dezembro no Hemisfério Sul. É a chamada Primavera Austral. A palavra primavera é derivada do latim primovere, que significa primeiro verão. Assim, primavera corresponde ao período que antecede o verão.
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2: 7:52.
4: Palmeiras encurta distância e aumenta a pressão sobre o Flamengo no Brasileirão. Auxiliar de Renato Portaluppi é preso e surpreende o Grêmio. Ex-Flamengo e Palmeiras entram em escândalo por venda de diplomas. Informações do esporte com Daniela Esperon.
10: O complemento da 29ª rodada do Brasileirão foi nesta quinta-feira, com movimentação na parte de cima da tabela. O líder Flamengo desperdiçou uma vitória que estava muito bem encaminhada diante do Santos na Vila Belmiro. O rubro-negro fez 2-0 com Danilo e Lucas Paquetá no primeiro tempo, mas cedeu o empate após dois pênaltis convertidos por Neymar no fim da partida. Após o jogo, o técnico Leonardo Jardim fez uma avaliação da partida e destacou os pontos que o seu time errou.
11: Nós tivemos talvez 70 minutos, 75 minutos aceitáveis, fizemos 2 golos, tivemos mais uma ou duas situações. Pois a partir desse momento entregámos o jogo ao adversário. Entregámos, deixamos de ganhar duelos, deixamos de pressionar principalmente nos corredores, onde a gente, eles cruzaram com muita facilidade e eles acabam por fazer 2 golos de cruzamento, um de cruzamento e outro de bola parada. E isso prejudicou-nos muito naquilo que é o nosso jogo. Se nós não jogarmos, o Flamengo tem que jogar. E foi essa a mensagem que deixei aos jogadores. Eu disse que deixamos de jogar e isso permitia que o adversário crescesse. Não tivemos bem.
10: E o tropeço do Flamengo custou uma redução na vantagem na liderança, já que o Palmeiras aproveitou para tirar 2 pontos do Flamengo com a vitória diante do Bahia no Nubank Park por 1-0. Agora, a desvantagem é de apenas 1 pontinho. Os outros 2 jogos foram com muitos gols. No duelo de Atléticos em Curitiba, o Paranaense por 2-1 até o último lance, quando o Mineiro buscou o empate 2-2. No Maracanã, o Fluminense bateu Curitiba sem sustos, 4-0, com 3 gols de Savarino e 1 de Lúcio Acosta. O auxiliar técnico de Renato Portaluppi no Grêmio, Alexandre Mendes, foi preso nesta quinta-feira ao desembarcar no aeroporto Salgado Filho, em Porto Alegre. A detenção aconteceu no momento em que Alexandre Mendes chegava de viagem a Belém, onde o clube gaúcho jogou com o Remo na noite da última quarta-feira pelo Campeonato Brasileiro. A prisão foi motivada pelo suposto não cumprimento de medida protetiva solicitada pela ex-companheira de Alexandre Mendes. O caso teria acontecido no mês passado, durante a Expo Inter, uma feira agropecuária que acontece anualmente na região metropolitana de Porto Alegre. Alexandre Mendes esteve no local no mesmo dia que a ex-companheira, mas informações iniciais indicam que os dois não chegaram a se encontrar. Em nota, o Grêmio informou que acompanha com atenção os desdobramentos do caso que envolve o profissional Alexandre Mendes e afirmou que monitora a apuração dos fatos de natureza estritamente pessoal pelas autoridades competentes e irá se manifestar assim que se reunir todos os elementos relativos ao processo. Um esquema de venda de diplomas falsos de treinador de futebol atingiu grandes estrelas e ídolos do esporte no Brasil. O responsável por articular as negociações era Alejandro Mancuso, ex-jogador argentino com passagens marcantes por Palmeiras e Flamengo nos anos 90. Mancuso cobrava cerca de R$100 mil por atleta para entregar um pacote com 4 licenças atribuídas à Associação de Técnicos de Futebol Argentino, a mais tradicional escola de treinadores da América do Sul. O golpe consistia em oferecer o chamado trâmite urgente, prometendo que os certificados chegariam pelo correio em no máximo 10 dias. O pacote incluía as licenças C, B, A e até a tão cobiçada licença Pro, que permite comandar equipes no exterior. Para convencer os compradores, Mancuso dizia que atletas com histórias consagradas nos campos não precisavam perder tempo em aulas ou provas virtuais, bastando pagar o valor cobrado para ter a carreira formalmente reconhecida no país vizinho. A lista de clientes envolvidos no esquema reúne nomes conhecidos do torcedor brasileiro. O zagueiro Thiago Silva informou, inclusive, via assessoria de imprensa, que pagou pelos cursos que acabaram não sendo ministrados da forma combinada. O defensor chegou, inclusive, a tentar checar a situação na escola argentina sem conseguir resposta e que recebeu o certificado em 2023, garantindo que jamais utilizou a papelada para trabalhar. Outro citado foi Felipe Melo, que chegou a desconfiar do negócio ao cobrar as aulas presenciais prometidas por Mancuso. Como o zagueiro nunca agendava as datas, o jogador percebeu a irregularidade, apagou as menções das redes sociais e conseguiu a devolução do dinheiro já pago. Já Petkovic confirmou ter negociado os papéis com Mancuso, mas alegou que a licença ficou suspensa por não ter feito a etapa presencial, além de pontuar que não planeja seguir carreira de técnico. A reportagem do UOL foi quem descobriu e investigou toda essa situação, inclusive com áudios que comprovam que Mancuso usava desse artifício. O ex-volante Souza, que agora trabalha como treinador de futebol, gravou um vídeo nas redes sociais e explicou que foi oferecido a ele esse mesmo esquema.
12: E de fato foi oferecido também para mim, entrou em contato comigo, pessoa na qual está sendo mencionado nisso tudo, mas é tão engraçado que apesar de muito tentador, eu aprendi na minha vida que princípios são princípios. Você não negocia princípios, você está sempre se protegendo. E tudo que a gente planta, a gente colhe, né? Poderia muito bem tentar pular uma etapa da minha vida, pagar esses R$100 mil aí que ele cobra para te dar uma licença A, e não viver todos os processos necessários da vida do ser humano para chegar onde todos nós queremos chegar. E aí fica um aviso para mim, um aviso para você, um aviso para todos nós, que é não por etapas.
10: A direção da Associação de Futebol da Argentina divulgou uma nota oficial assinada pelo secretário-geral Salvador Pacini, desmentindo qualquer tipo de relação com Mancuso. A entidade garantiu que o ex-atleta nunca fez parte da diretoria ou do quadro de funcionários, não possui contrato e não tem autorização para emitir papéis em nome da escola. A nota informa ainda que uma investigação policial realizada no ano passado revistou a sede da associação e acabou arquivada pela Justiça Argentina em dezembro no mesmo ano por falta de provas de participação interna da diretoria no caso.
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4: 8:02.
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8 horas mais 5 minutos. Bom dia, Santa Helena, bom dia, região oeste do Paraná, bom dia, bom dia, Brasil, bom dia, mundo, nós estamos chegando. Estamos chegando na sua manhã. Estamos chegando no seu rádio com mais um programa Grande Lago Show.

isso aí, gente. Estamos chegando na sua manhã, no seu rádio. Manhã com chuva, manhã de sexta-feira. Hoje é sexta-feira. Bom dia, bom dia, bom dia. Começando mais um programa Grande Lago Show, programa do povo, até às 10 horas. Hoje, sexta-feira. Sexta-feira, dia 9. Hoje é dia 9 de outubro 2025, hein? Tá chovendo aí? Manda pra gente, choveu muito. Choveu muito aí na sua comunidade, aí na sua propriedade. Pessoal da cidade do interior, pode mandar pra nós aí. Quantos milímetros choveu por aí, gente? Manda aí, 8 horas, 7 minutos. Então vai compartilhando, vai mandando seu alô, seu recado na nossa manhã, na manhã Grande Lago e o programa Grande Lago Show, hein, gente? Bom dia, bom dia. O destaque para hoje, dia 9 de outubro. Obrigado, nosso bom Deus, pelo acordar, pelo dia de hoje, pelo trabalho, pela saúde, pelos nossos ouvintes, pelos internautas, enfim, a todos vocês aí do outro lado do rádio, a vocês também na internet, no aplicativo ou na nossa página. Que todos nós tenhamos um ótimo dia hoje. Hoje é o dia 282 do ano. 77,3% do ano já está se passando. Hoje é dia do atletismo. Hoje é dia mundial dos correios. Hoje é dia mundial do ovo. É, gente. Hoje é dia mundial do ovo. E hoje também é dia do açougueiro. Um abraço pessoal aí então, né? Que tem essa belíssima profissão. Santa Helena e região, pessoal aí dos açougues, dos mercados, vendas, enfim, né? Eu já comentei hoje na madrugada aí sobre o açougueiro. Claro, antigamente nós tínhamos os açougues aí, né? Que era onde vendia basicamente no balcão ali a carne, né? Todos os tipos de carne, enfim. Depois aí na Santa Helena, hoje nós não temos mais nenhum açougue, né? Realmente dedicado, né? A venda de carne, somente carne no balcão. Ainda há em muitas comunidades, né? Principalmente tradição lá no Rio Grande do Sul, São Luís Gonzaga, existem muitas casas de carne que vende hoje praticamente de tudo. É um mini mercado também, né? Mas mais é açougue, né? Açougue tá lá. Açougue tem um em São Luís que eu não tô lembrado o nome. Ah, Açougue Boi na Brasa. Famosíssimo lá em São Luís Gonzaga. Então hoje é dia do açougueiro, dizem que a gente tem que ter três pessoas bem próximas de nós. Um amigo açougueiro, um advogado e um médico. De preferência um cardiologista, né? 8 horas, 10 minutos, 8 e 10 aí. Bom dia, bom dia, bom dia. Na nossa manhã chuvosa, né, gente? Bom dia. Como vocês perceberam aí, começou já hoje o horário político gratuito. Segundo turno para presidente. Alguns estados, né? 9 estados, mais ou menos isso aí. Há segundo turno para governo, né? Para o governo do estado. Aqui somente para a divulgação aí às 7 horas e ao meio-dia. Para presidente, é 5 minutos para cada, né, cada coligação. Tanto para Lula quanto para o Flávio, tanto para Flávio quanto para Lula, tá bom? 8 horas, 8 horas, 8 e 10.

bom dia as mulheres, tudo bem, a mulherada, bom dia mamãe, bom dia secretária do lar, empregada doméstica, cuidadoras, diaristas, bom dia pra você dona de casa, tá chovendo, tá de férias ou de folgas, aí, né? Ah, merecida, merecidas férias e folga. Vai lavar roupa, tem como secar, ó, o tempo vai permanecer assim durante todo o final de semana, hein? Ah, vamos ter feriadão, gente. Se você for viajar, cuidado na estrada, tá? Precisa, não precisa velocidade, não precisa correr, tá bom? Ultrapassagem, faróis ligados, calma, tá? Muita calma sempre no trânsito, certo? E uma boa viagem pra você, né? Uma boa viagem pra vocês aí, o pessoal que de repente vai viajar hoje ou amanhã, né? Só vai voltar ao trabalho na terça-feira. Porque segunda-feira é dia de Nossa Senhora Aparecida, feriado nacional, é a padroeira do Brasil. E também dia das crianças, né? É o nosso dia também, né? Dizem que a gente tem que sempre conservar a criança que há dentro de nós, né? Então tá aí. Bom dia, bom dia, bom dia. E claro, também bom dia não só às mulheres, aos homens, bom dia ao papai, bom dia a todo mundo. Bom dia aos jovens, às crianças, os jovens. Bom dia à terceira idade, bom dia o Bisa Bisa, bom dia. Tudo bem aí, gente? Vamos lá, meu povo! Mais uma vez e agradecendo a Deus a oportunidade de estar aqui, né? Pela saúde, pelo trabalho, pela família, pela nossa amizade, por vocês aí. E vamos que vamos, gente! Vamos que vamos na nossa manhã! Realmente, realmente, a vida é feita de grandes momentos, os quais precisamos usufruir. Se os bons momentos chegarem e não conseguirmos vivê-los e experimentá-los, ou se não tivermos o olhar e o sentimento apurados, com certeza não os perceberemos e eles passarão e talvez não voltem mais. A vida ou na vida tudo passa. Os bons e os maus momentos também passarão. A vida é feita de ciclos e momentos. Então tudo passará um dia. Os momentos são importantes, sejam eles quais forem. Cada instante da vida tem o seu momento e também a hora de começar a terminar. E há momentos que são únicos e especiais, que serão lembrados para sempre. Mantenha o hábito de agradecer e de se fortalecer. Quando tudo lhe parecer difícil demais, simplesmente agradeça. A vida tem os seus planos, portanto, vamos dar mais atenção para cada momento que se aproxima. Devemos ser sábios com todos os momentos da vida. E se tivermos momentos turbulentos, vamos vivenciá-los e encará-los com critério e responsabilidade. Crie o hábito de agradecer pelos momentos positivos ou não. Precisamos ser gratos, sempre gratos. É preciso tirar a armadura e colocar sentimento em nossos momentos, para aproveitarmos cada instante que a vida nos oferece de mão beijada. É natural que queiramos momentos de tranquilidade.

felizes e duradouros. Precisamos olhar mais com os olhos da alma, compreende? Coisas boas sempre virão para pessoas do bem. E nesse processo energético, criaremos momentos mágicos e surpreendentes. A cápsula da bondade sempre estará envolvida em momentos de luz, paz, tranquilidade e de coisas encantadoras. A vida passa, os momentos também, mas podemos guardá-los no arquivo existencial e nas memórias mais profundas. Seria quase impossível descrever todos os momentos desta existência, mas é possível senti-los quando queremos e precisamos. O amanhã não será o mesmo de hoje. Infelizmente, os momentos mudarão. Afinal, o tempo se encarrega de levar tudo e algumas vezes para bem longe. Mas se for momentos ruins, que realmente leve, né? Queiramos ou não, se for um excelente momento, ele partirá com o tempo. Então vamos guardar a melhor lembrança desses momentos, bons momentos que foram feitos e dados para nós, vivendo-os da melhor forma. Ficar perdido sem saber lidar com os momentos não é positivo. Vá por mim. Vamos criar excelentes momentos, com capacidade de coragem de viver cada um de forma primorosa. Momentos e momentos. Vamos recebê-los, aceitá-los e tirar o melhor aprendizado para cada transformação. Como seres de luz, vamos transformá-los em momentos de paz e em tudo o que há de melhor. Chegou a hora de acreditar e atrair bons momentos. E que venham os bons e duradouros momentos para cada um de nós. Desejo-lhe os melhores e mais puros momentos, com muita luz. Bom dia.

próxima canção é um blues. Eu fiz em homenagem à cidade de Abricampo, onde fomos criados, depois de ter sonhado com o nosso avô, que foi a profunda referência de caráter e verdade da gente.

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6: Isso aí, gente. Tudo de bom com vocês aí na nossa manhã. Sexta-feira, chovendo. Pessoal está no trabalho, está em casa só de boa. Bom dia, bom dia. Quem tá com o fogãozão aceso, o jipão aceso aí, manda um alô pra nós, hein? Manda um alô aí pra nós, no nosso programa, no Grande Lago Show, manda foto aí, compartilha o seu momento aí com a gente um pouquinho. Bom dia!

Destaque aqui na nossa manhã: violência, corrupção e economia. Compare as propostas de Flávio Lula. Pesquisa Datafolha. Saiu aí ontem, né? No segundo turno, Flávio tem 49, Lula 45. Horário eleitoral gratuito voltou hoje. Lula reúne jovens influencers eleitos. Aliados de Flávio organizam reação. Mendonça e Nunes Marques mandam Lula e Janja excluir publicações ou posts das redes sociais.

na gravação, Nunes Marques determinou que Janja retire em até 24 horas um vídeo publicado em seu perfil no Instagram. Na gravação, ela afirmou que, entre outros pontos, que Flávio queria que trabalhadores atuassem 7 dias por semana, que acabaria com a farmácia popular e que ele, na presidência, o crime organizado dominaria o Brasil. Que ba... A publicação também dizia que, em uma nova pandemia, haveria novamente covas abertas. Para Nunes Marques, algumas passagens do vídeo estavam protegidas pela liberdade de expressão, como crítica genérica sobre direitos das mulheres e referências à política de armas. O ministro, porém, entendeu que outras afirmações ultrapassaram os limites da crítica política. Tá aí então, né? Então, muito importante, nesse momento, os ouvintes... Nossa, tá rolando água por aí, né, gente? Pessoal verificar, viu, gente? Se é verdade, tem muito vídeo, tem falas manipuladas através da inteligência artificial, tá, gente? Então, tanto de um lado quanto do outro, tá? Então, presta atenção aí, tá bom, gente?

Flaco decide, Palmeiras supera o Bahia e encosta na liderança do Brasileirão. Essas são algumas informações aí do G1, né, da Globo. Neymar faz 2 gols e Santos empata com o Flamengo. Fluminense goleia o Coritiba e chega a terceiro. Vai ter Grêmio e Inter no final de semana. Vamos ter Grenal domingo, hein, gente? Paes reconhece derrota e Ruas deve ser declarado governador do Rio de Janeiro.

trazendo agora as notícias lá do Metrópolis, né? As informações. Mais uma pesquisa aqui lá no Metrópolis, Atlas Intel. Flávio Bolsonaro tem 52,8% no segundo turno. Em votos válidos, Lula soma 47,2%. A pesquisa ouviu 5.026 pessoas. Deixa eu ver aqui. Acabou fechando, né? Agora, a pesquisa ouviu 5.026 pessoas e a margem de erro é de um ponto percentual.

Atlas, governo é ruim, péssimo para 51,9. Desaprovação de Lula vai a 53,4%. Lá no Metrópolis, isso aí, tá, gente? Lula recorre líderes do Centrão em busca de apoios pessoais para o segundo turno.

tá uma briga aí nessa questão de o ministro Alexandre de Moraes tem um quê aí com a turma, né? Com a família Bolsonaro, né? Teve uns boatos aí, né? Não sei se é verdade ou não. Moraes pede mandado contra Eduardo para calar boato de acordos com o STF. Tá todo mundo bravo lá por Brasília, né? Moraes manda Polícia Federal prender porteira condenada a 14 anos pelo 8 de janeiro. Outros destaques ainda.

0: nós tivemos aí ontem, ó, influenciadores presos ontem durante a operação da Polícia Civil da Bahia contra um esquema de jogos e apostas ilegais que movimentou, gente, 84,8 milhões. Foram identificados como Érica Thaisa da Silva Sampaio, Josivan Silva Ribeiro, Maria Luísa Barbosa Ribeiro e Vitor de Amorim Silva. Eles foram localizados e presos na mesma residência, em Casa Nova, Bahia. Segundo a Polícia Civil, os investigados já tinham ocupações lícitas declaradas, mas exibiam nas redes sociais viagens internacionais de luxo, imóveis em condomínios fechados e frotas de veículos. No perfil de Thaisa, que acumula cerca de 7 mil seguidores, há registros de viagens para o exterior e passeios de quadriciclo. Conforme apontam as investigações, os influenciadores utilizavam o alcance das publicações para atrair seguidores e apostadores para plataformas de apostas não autorizadas pelo Ministério da Fazenda. Muito bem, agora 8 horas mais 35 minutos, 8:35 na manhã, Grande Lago. Bom dia, meu povo. E vamos em frente. Ó, daqui a pouquinho tem a segunda sessão extraordinária. Tivemos ontem a primeira sessão extraordinária, ontem, com aprovação, com apresentação de projetos de lei, ontem, e hoje vai a segunda votação. Daqui a pouquinho, 9 horas, mais uma vez, aí a transmissão da Grande Lago, da sessão extraordinária da Câmara, tá bom, gente? E eu volto já, 8:35 na manhã.
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1: Cada criança ao nascer nos traz a mensagem de que Deus não perdeu as esperanças nos homens. Tagore.
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7: A primavera, conhecida como Estação das Flores, se estende até o dia 21 de dezembro no Hemisfério Sul. É a chamada Primavera Austral. A palavra primavera é derivada do latim primovere, que significa primeiro verão. Assim, primavera corresponde ao período que antecede o verão.
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Muito bem, muito bem, muito bem, gente, aqui na nossa Manhã Grande Lago. Bom dia, bom dia, bom dia. Vamos tocando aí, pessoal, tomando um mate, aí ouvindo o programa. Alô? Alô, Marli de Fátima Bidim, mandou até foto pra nós aí, hein? Bom dia, Clarinha. Boa sexta-feira, abençoada pra todos nós.

0: Simbora, gente! Alô, alô, meu povo, hein? Coisa boa, bom demais. Sexta-feira, meu povo. Sexta-feira, sexta-feira. Alô, bom dia.
1: Bom dia, Clenia, amigo da Hartmann. Quero pedir um momento de fé pra mim, pro meu irmão e minha cunhada, que nós vai pra Curitiba. Eu vou ir no oculista.
0: Ok.
1: Aí vou ficar 15 dias pra lá. Que Deus abençoe, que dá tudo certo, meus exames e a nossa viagem.
0: Ok.
1: Que Deus, Nossa Senhora Aparecida, ilumina nós.
0: Amém.
1: E agradecer da chuva. Verdade. Beleza, Cleni, um abraço.
0: Valeu.
2: Bom dia, Cleni, tudo bem?
0: Tudo.
2: Sou Odete. Você falando em açougue e açougueiro, o meu pai, há muitos anos atrás, tinha açougue lá para lá da praia, onde hoje mora o Braulio Furlaneto. Lá a gente tinha um açougue, um matador, matava lá os boi, matava ovelha, cabrito. Era enorme. E também tinha... Matava lá e tinha lá o açougue lá e também tinha um onde hoje fica a Itaipu Binacional, o escritório, né? Antigamente ali era o posto Texaco do seu Mertz, o pai do Henry.
0: Faz anos isso, hein?
2: Então a gente é dessa época, sabe? E nós se criamos junto, ajudando. Então a gente tem um pouco desse negócio de açougue, de açougueira, de tá ajudando a carnear os boi, ajudando a limpar depois o matador. Uhum. E daí tinha os couro, tinha uma sala lá só para pôr os couro, daí salgava aqueles couro, botava bastante sal.
0: Pra curtir, tá?
2: Aí quando tinha uma quantidade grande, passava um caminhão para comprar aqueles couro lá. Tinha cisterna de água para... Que a gente não tinha água encanada, né? Mas olha, era muito legal. A gente trabalhou muito nessa área.
0: Que legal.
2: Você me fez voltar na linha do tempo. Saudades. Só essas saudades.
0: É.
2: O nome do açougue era Açougue Fronteirista.
0: Olha.
2: Então tinha lá o Porto Verde. Acho que você não morava aqui nessa época. O Porto Verde era pessoas que tinham criação de gado.
0: Você sabe quem, deixa eu ver aqui, quem mandou pra nós, tá mandando esse áudio aqui, a Odete. No Porto Verde tinha um senhor chamado Seu Juca, né? Tio Juca. É isso, né? Lá no Porto Verde. Que hoje ele está lá em Guaíra, né?
2: Aí vinham todos pro açougue comprar as carnes. Tinha a olaria dos Calmo, cerâmica hoje em dia, né? Antigamente a gente chamava de olaria.
0: Sim, meu pai trabalhou
2: agora em olaria. Agora é cerâmica dos Calmo, que hoje eles ainda também continuam nessa área. Tinha vários comércios lá. Era tipo um bairro, assim, sabe? Muito, muito bom.
0: Aí, ó. O meu pai, você falou em olaria, né? Na época, lá no Rio Grande do Sul, meu pai trabalhou em olaria. No tempo que tirava lá barro, né? Argila preta para fazer o tijolo e tal. Na pá. Era na pá de corte. Que coisa incrível, né? Aí eu me lembro que, inclusive, era tocada por burro, né? É. Acho que era isso, né? Tinha um trambolhão redondo assim, que botava barro lá na boca lá e fazia as misturas e tal. Daí tinha um buraco assim que a pessoa ficava ali, meu pai muitas vezes ficava ali também, se revezavam, né? Aí tinha que fazer uma mistura de água com barro e o boi, o cavalo, o burro ia girando, ia em volta, né? Ele ia girando em volta e o barro ia tipo um moedor de carne hoje em dia, né? Vamos dizer assim. E daí ia colocando barro lá e tal, e colocando água, misturando. E daí tinha a pessoa que ficava ali embaixo, ela cortava, era de 4 em 4 tijolos, você descia. Vamos dizer assim. Era uma espécie de um quadrado com 4 fios, né? acho que era isso aí, de arame, de aço. Aí você baixava assim, cortava o tijolo, né? Aí já vinha vindo novamente o tijolo, né? O barro inteirinho, aquele pedação de barro que descia, né? Lisinho e tal. E daí já pegava aqueles quatro, botava num carrinho de madeira e ia colocando, né? Um carrinho todo de tábua, de madeira, sem laterais, sem nada, ia colocando aí os tijolos, né? Cortado, barro, né? Já cortadinho, só que o tijolo cru, né? Verde, como você diz. Aí quando enchia aquele carrinho, aí levava lá no galpão, lá já tava parelhinha a terra, colocava um do ladinho do outro, separadinho, né? Na sombra, no galpãozão enorme, era cheio de tijolo, gente. Pro tijolo ir secando lá. Depois de um tempo, ele era tirado de lá, quando tava bem sequinho, e colocar no forno para queimar. E aí a gente, na época, meu pai também ajudava a queimar os tijolos e tal, ficava semana queimando um forno de tijolo enorme, gente. Tamanho do prédio aqui da rádio, quem conhece? Todo feito de tijolo com as bocas, né? Fazer fogo embaixo. Aquilo era se enchia de tijolo e colocava fogo naquele negócio lá, né? Eu tinha 5, 6, 7 anos que eu lembro disso, né? Aí meu pai cuidava, se revezava, o dia inteiro queimando lá, colocando lenha naquele negócio. A gente pegava batata e colocava na boca pra assar. É coisa boa. Ficava a noite inteira, às vezes, fazer companhia pro pai lá até umas horas, depois ia pra casa, né? Muitas vezes esquecia as batatas, onde tinha colocado e quantas tinha colocado, depois a gente achava a batata doce assada em meio da cinza. Bom dia, Cleninha, tudo bem? Pra todos vocês da rádio, os ouvintes também, Deus na frente sempre, Maria Luísa Schiffer. Começa o dia acreditando que coisas boas também escolhe encontrar você. Bom dia! Alô, obrigado. A dona Maria Luísa Schiffer, bom dia. Sabe quem mandou foto também, fogãozão, ó? Ah, é ela, dona Tereza da Silva.
3: Bom dia, Clínio. Aí fiz fogo pra me lixar, meu fogão, não mandei a parte de cima, porque tava muito feia, daí vou lixar. Mas fiz fogo pra isso, mas é muito Olha. Bom, fogão ali.
0: Valeu, dona Tereza. Abraço aí, senhor Thaís também. Aqui é Soleiro Machado Clini, gostaria de ouvir a música com Peter Ken. Pra você, pra curtir, quem tá pedindo é a Solane. Ô, Solane, tudo bem, Solane? Obrigado pelo carinho. Oração da sexta-feira. Senhor, guia meus passos, afasta todo mal, ilumina minhas escolhas, proteja minha família, meus amigos, abençoe o nosso dia. Valeu, Edith Burchat. Obrigado aí pelo carinho aqui na nossa manhã. Alô, bom dia.
4: Bom dia, Clenito.
0: Oi,
4: bem?
0: Tudo?
4: É Clarice Heroblin. Vivo, eu não consigo mais escutar a Alexa aqui em casa. Toda hora, todo minuto ela tá caindo fora. Agora em meia hora ela já caiu 4 vezes. O que que tá acontecendo aí, né? Nessas coisas aí, não sei o que que tá acontecendo, né? Mas não dá pra escutar a Alexa mais. O rádio também volta e meia dá uma piscada. E para, depois ele volta de novo. Assim tá.
0: Vamos ver com o pessoal aí.
4: O que que tá acontecendo?
0: Se o problema
4: aí,
0: é aqui.
4: Que mexem com isso, tá bom?
0: Tá ok.
4: Muito obrigada. Tchau, tchau.
0: Valeu. Valeu. É a Clarice Hoagland, né? Valeu, obrigado pela audiência aqui na nossa Manhã Grande Lago. E eu vou trazendo aí, vem aí.
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6: Oba! Tô chegando, alô você! Grande abraço, seja muito bem-vindo, seja bem-vinda! Tá começando mais uma edição do Giro Astral campeão de audiência. Eu sou o Silva Júnior, mas pode me chamar de seu amigo e comando o giro com as previsões para o seu signo. Hoje é sexta-feira, 9 de outubro, e a partir de agora é eu e você, você e eu. Começando com Áries. Você supera com facilidade as preocupações que ontem ainda atormentavam você sem necessidade. As circunstâncias estão a seu favor, viu, Áries? E ajudam, inclusive, a chegar aonde deseja. Se estiver sozinho, experimente sair dos caminhos tradicionais. Número da sorte 24. Alô, Touro! Seu carisma vai abrir portas para grandes conquistas nas relações e também nas redes sociais. Se esse for seu interesse, claro. Hoje é seu dia de brilhar. Para recuperar o equilíbrio da sua energia, procure conter os impulsos nervosos. Relaxe um pouco, touro. Número da sorte é o 12. E para fechar o primeiro bloco, vamos com gêmeos. Novas circunstâncias ajudam você a enxergar um problema por um ângulo que facilita sua solução. Tenha cuidado se for fazer atividades que exijam muito esforço muscular. Antes de praticar esportes, faça um aquecimento. Número da sorte é o 31. Daqui a pouco eu volto com o segundo bloco destacando Câncer, Leão e Virgem.
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12: Estamos de volta, gente. 8:55, 8:55. 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Alô, pessoal aí, hein? Bom dia na nossa manhã. 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Bom dia. Alô, Ana Morim.
13: Bom dia. Tem gente que torce para um desconhecido se tornar milionário, mas não torce para um amigo vencer na vida.
12: Isso é verdade. Alô, obrigado, Ana. Alô, bom dia.
14: Ô, Clelinha, minha mãe fazia isso no forno de barro, que ela assava pão. Ela assava pão de milho. Daí depois ela tirava, daí ela jogava as batatas doces lá dentro. Aí outro dia cedo nós comia para café, com café. Uma delícia.
12: Valeu, Romilda. Delícia, é verdade, né? Eu me lembro que a minha mamãe, a gente colhia as batatas, arrancava as batatas na lavoura. É, a gente plantava muita batata. A gente jogava no terreiro, sabia? Jogava assim no terreiro, ou assim, numa mesa, deixava no sol e tal. Pra pegar só as batatas, pra ficar doce. Tem que botar no sol. Ah, tá bom, né? Tá bom. A Rosineia que ganhou o presente da loja de Graça Estilos de Diamante do Oeste, ganhou os shorts da promoção do sorteio da Grande Lago, a Rosineia, e veio ontem pegar já os shorts. E o pessoal tirou uma foto, a Graciela, junto com a Jennifer aí, tiraram uma foto, mandaram para nós, e ela veio de tarde, eu acho, não sei que horas que ela veio, né? Não veio aqui tomar chimarrão com a gente. Que barbaridade, né? Ela disse que escuta a rádio todos os dias, mas meu Deus do céu, hein, Rosineia? Você veio, tirou foto, né? Ao invés de ter vindo de manhã, vim aqui na rádio, tomou um mate com a gente, um cafezinho. Ah, mas tá bom, o que a gente vai fazer, né? Fica pra próxima, né? Bom dia. Ela veio à tarde, né? Ontem. Abraço, Rosiné. Eu tô brincando, tá? Um grande abraço. Tenho certeza que outro dia você vai vir. Obrigado aí pelo carinho. Ela falou, a Rosiné vai vir tomar um mate. Tá bom, então. Vou te aguardar aí, tá? Venha tomar um mate com a gente. Bom dia. Olha aí, ó. Tá chovendo. Fez um vídeo pra nós aqui. Bom dia, Cleni. Olha que maravilha. Anícia ali do Açudão, né? Do Açudão, do Rei do Lambari. Um abraço pro Oda, todo o pessoal. Obrigado, Anícia. Cadê a foto do fogãozão aí, hein? Cadê a foto do fogãozão, minha amiga? Bom dia. Eu vou trazendo, ó, gente. Eu vou trazendo já aí na sequência. Vem aí.
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15: Legal, turma! Estamos de volta com mais um bloco do Giro Astral e as previsões para o seu signo nesta sexta-feira, dia 9. Agora, neste bloco, tem previsões para Câncer, Leão e Virgem. Eu começo ele com você, Câncer! Inclusive, você atravessa as confusões do dia a dia sem se atrapalhar e vai direto ao essencial. Encontra forças nas suas reservas de energia mental. Mas dê a si mesmo a oportunidade também de descansar e se recuperar, tá bom, Câncer? Número da sorte para hoje, sexta, é 8. Alô, Leão! Sua facilidade para se relacionar favorece conversas agradáveis e momentos cheios de alegria. Você pode contar com suas amizades e com novos contatos. O clima de hoje está leve e festivo. Aproveite para sair um pouco da rotina. Número da sorte 19. Para fechar o bloco, alô Virgem, chega mais! Hoje, sexta, você vai precisar escolher entre manter uma postura rígida ou agir com mais flexibilidade. Qual sua escolha, hein? Qual dos dois? Suas dúvidas fazem parte dessa resistência de ceder. Você também vai conseguir controlar melhor a vontade de comer além da conta. Procure deixar de lado as preocupações financeiras, Virgem. Número da sorte pra você pra esta sexta é o 2. No próximo bloco, tem previsões para Libra, Escorpião e Sagitário. Então não desgruda que esse é o nosso Giro Astral e as previsões para o seu signo.
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12: Muito bem, gente, já tem aqui na nossa manhã a sessão da Câmara, tá bom?
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23: 9:03.
12: Vamos lá, gente, já tem a segunda sessão, né? Tivemos a primeira ontem extraordinária, hoje segunda sessão extraordinária da Câmara de Vereadores, já aqui na manhã.
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15: Muito bem, estamos de volta com mais um bloco do Giro Astral e as previsões para o seu signo nesta sexta-feira, dia 9. Bora! Agora tem previsões para Libra, Escorpião e Sagitário. Alô, Libra! Hoje, as brincadeiras e os desafios dão o tom das suas conversas. Os debates prometem ser bem empolgantes, viu? Sua facilidade para encontrar...
2: Aqui da Câmara Municipal, que dispõe sobre abertura de crédito adicional suplementar no orçamento do município de Santa Helena para o exercício 2026, no valor de R$600 mil. Passamos agora para a discussão e votação dos projetos, só lembrando que os referidos projetos foram lidos na íntegra na sessão anterior e hoje volto então somente para discussão e votação em definitivo. Projeto de lei número 49/2026, que dispõe sobre abertura de crédito adicional especial no orçamento do município de Santa Helena para o exercício financeiro de 2026, no valor de R$2.273.250, ele está na sua segunda discussão.
3: Peço a palavra, presidente.
2: Com a palavra, vereadora Janaína.
3: Senhor presidente, colegas vereadores, vereadora Sandra, nosso bom dia, quem vai nos acompanhar pelo canal de comunicação da Câmara, aos servidores da casa que estão aqui no plenário. Ontem acabei por não me manifestar acerca de nenhum dos projetos, silenciei, aguardei, observei, até porque ouviu-se durante a semana, em alguns momentos, assim que esse projeto, especificamente falando de suplementação orçamentária, que é destinado na sua totalidade à folha de pagamento, causou descontentamento em várias pessoas, né? Ou descontentamento, ou enfim, o desconforto, não sei como posso mencionar. E eu confesso que ontem aguardava manifestações de alguns dos senhores acerca disso, porque é muito mais prático a gente comentar sobre o descontentamento lá, né? Por vezes até tentando induzir a gente a uma fala e outra, né? E acho mais engraçado ainda que em janeiro, quando conversei com o prefeito, mencionei com ele algumas situações e a gente tem visto isso cada vez mais frequente. E o nome disso, senhores, é fogo amigo. Né? As pessoas jogam para cima da gente algumas situações achando que nós é que devemos fazer porque um ou outro não pode, ou porque não quer, ou porque não consegue, enfim. Mas aí ontem não houve manifestação, a vereadora Sandra muito bem colocou a questão da mídia, esse a gente fala depois. Mas o que eu gostaria também de mencionar, além da ausência de manifestação dos demais colegas a respeito dessa suplementação orçamentária, é que ouviu-se também durante o dia que tinha um receio na desaprovação do projeto, considerando que a vereadora Adriana não está, porque está atendendo seu filho, que está com problema sério de saúde, sofreu um acidente, considerando a ausência do vereador Naná, pessoas acreditavam que nós, vereadora Sandra, vereador Maurício, vereador Paulo César, quem sabe reprovaríamos essa pauta, né? Porque sabem que a gente questiona muito a questão dos adicionais e principalmente esse adicional que é no valor de 7.800 e tanto, que tantas vezes eu comentei a respeito. Mas precisam entender uma coisa, senhores. Se a pessoa fez a hora extra, se a pessoa ela tem o direito de receber o difícil acesso, se ela foi chamada no PSS, se ela foi autorizada a fazer o adicional legal, o dever de receber por isso, o direito de receber por isso é absoluto. Não cabe a nós aqui rejeitar uma matéria porque discordamos da forma como o município vem tratando suas finanças, da maneira como tem sido feito algumas coisas. Isso não quer dizer que a gente vou punir o servidor, vou deixar de aprovar uma suplementação que é de direito deles, vereadora Sandra. Sabemos do direito dos professores em receber o difícil acesso. Se a pessoa tem direito a receber hora extra, é porque ela fez, é o que a gente espera, pelo menos, né? Se ela foi chamada no PSS, é porque alguém chamou, então é o dever do gestor em fazer o pagamento. Se a gente, às vezes, não concorda com a forma da gerência, com a forma da organização, com a falta de gerenciamento que está acontecendo no município, isso não significa que a vereadora Janaína, em exercício, rejeitaria um projeto de lei de suplementação que vai punir o servidor. Não, não é isso. A gente em nenhum momento passou pela cabeça rejeitar ou enfim, só não me manifestei ontem porque além disso tinha alguns outros fatores que a gente aguardava. Fica claro, senhores, que o desconforto existente em todo o quadro de servidores, ou praticamente todo, ele existe. Prova disso foi a vinda da secretária aqui, que conheço a secretária de Finanças há longos anos e senti ela desconfortável em ter que tratar desse assunto. Até tentou dizer para nós que eram ajustes para atender às normativas do Tribunal de Contas, momento em que questionei a ela que, diferente do projeto 33, que nós foi votado nessa casa em julho, se eu não me engano, que ajustava as rubricas das finanças do município, criando contas específicas para atender o Tribunal de Contas, que hoje exige que seja desmembrado cada conta. Hora extra é uma rubrica, insalubridade é uma rubrica, enfim. Era um projeto de lei 33 que ajustava em 6 milhões de reais para ajuste da folha. Esse que estamos votando hoje anula superávit, seja ele fonte livre, seja ele Fundeb, enfim, então não é apenas o ajuste do Tribunal de Contas. Claro que estão criando as rubricas, mas o dinheiro que vai ser injetado para cumprir esses compromissos não é da secretaria. As secretarias todos sabemos que já não tem mais um tostão e não sei como vão fazer para chegar até o final desse ano. Mas, enfim, o que eu quero deixar claro a todos que estão nos acompanhando, o fato da Janaína questionar os valores de pagamentos, de gratificações e tudo mais, não quer dizer que a Janaína queira punir o servidor. A Janaína questiona é quem autoriza a fazer. Uma vez autorizado, o direito de receber é do servidor público que trabalhou e precisa receber o que está estabelecido lá. Então, que não haja dúvida, senhores, hoje seria outra oportunidade, mas a intenção nunca foi, em momento algum, rejeitar suplementação que cobre folha de pagamento.
2: Essas foram as considerações da vereadora Janaína sobre o projeto de lei número 49, que continua em discussão.
4: Peço a palavra.
2: Com a palavra, a vereadora Sandra.
5: Cumprimento, senhor presidente, caros colegas vereadores. Projeto número 49, bem mencionado pela vereadora Janaína. Nós temos aí algumas prioridades, né? E entre elas está aí algumas gratificações. Inclusive, aqui vocês podem ver no gabinete do prefeito, manutenção das atividades da Procuradoria Municipal. Então, tem valores aí que provavelmente são de gratificações, são de cargos comissionados, mas aí o que me chama a atenção é que eu, como servidora, vou ter que me abster dessa votação, mas o que me chama a atenção é que nós temos aí horas extras para os servidores, quem sabe sejam aqueles, senhores, que o quadro foi extinto esse ano, que são aqueles motoristas que estão trabalhando dia após dia, várias horas. Então, como que nós vamos punir essas pessoas que precisam trabalhar a mais? Porque hoje nós não temos funcionários disponíveis, nós não temos um concurso público disponível para suprir a demanda dessa necessidade. Aí também tem os professores PSS de educação infantil. Outra situação, senhores, quanto tempo esse PSS já existe? O último concurso para educação infantil foi em 2014. Então, na época do ex-prefeito Jussi, que foi o último concurso que teve para a SEMEI. Quanto tempo que não se tem concurso mais para a educação infantil? E aí, será que é porque não tem necessidade? Ou se hoje formos ver, tem mais quase professores PSS do que professores efetivos? E esses professores PSS, senhores, eles não vão ganhar o difícil acesso que os outros professores efetivos ganham. Então, eles também teriam esse direito, porém, por serem professores temporários, não recebem esse difícil acesso, que é necessário, que está aqui o auxílio transporte também nesse processo. Então, são algumas situações que nós vemos aí que a gestão está... Nós estamos vendo aí uma desgestão em algumas situações aí, está fora de controle em algumas situações, e aí não é só questão das finanças. Nós vemos em algumas situações descontentamento de funcionários, de servidores, enfim. Mas é isso, fica aí para uma outra oportunidade. Então, hoje, por ser servidora pública, eu vou me abster da votação, mas se não estivesse aí me abstendo, iria votar a favor também, por saber da necessidade. Como a vereadora mencionou, se está sendo autorizado, como que nós vamos punir servidores que estão se desdobrando para cumprir as demandas que nós temos hoje aí? Fora alguns cargos aí que a gente sabe que recebe muito bem para a função que exerce. Mas nos demais, nós temos aí vários servidores que estão fazendo trabalho árduo, dia após dia, para estar cumprindo a demanda do nosso município e atendendo a nossa população. Seriam essas as minhas considerações.
2: Essas foram as considerações da vereadora Sandra sobre o projeto de lei número 49, que continua em discussão. Projeto de lei número 49 de 2026, ele está na sua segunda votação. Se tiver algum vereador contrário, por favor, se manifeste.
5: Senhor presidente, eu vou me abster da votação.
2: Então temos uma abstenção, o resto todos votam a favor. Então o projeto de lei número 49 de 2026, ele fica aprovado então aí em definitivo. Projeto de lei número 50 de 2026, que dispõe sobre abertura de crédito adicional suplementar no orçamento do município de Santa Helena para o exercício de 2026, no valor de R$3.544.000, está na sua segunda discussão. Projeto de lei número 50 de 2026 está na sua segunda votação. Se tiver algum vereador contrário, por favor, se manifeste. Como não é uma manifestação contrária, então declaro aprovado por unanimidade em definitivo o projeto de lei número 50 de 2026. Projeto de lei número 22 de 2026, que dispõe sobre abertura de crédito adicional suplementar no orçamento da Câmara Municipal de Santa Helena para o exercício financeiro de 2026, ele está na sua segunda discussão.

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6: Muito bem, aí, gente, na nossa manhã. Bom dia, bom dia, bom dia, meu povo. Tivemos aí a segunda sessão extraordinária, os projetos em segunda votação aí na manhã, direto da Câmara de Vereadores, no programa Grande Lago Show. E quando entrou aí rapidamente, né, acabamos cortando a terceira parte das previsões do horóscopo, então vamos apresentando agora, né, na íntegra, a terceira parte das previsões do horóscopo.
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7: Muito bem, estamos de volta com mais um bloco do Giro Astral e as previsões para o seu signo nesta sexta-feira, dia 9. Bora! Agora tem previsões para Libra, Escorpião e Sagitário. Alô, Libra! Hoje, as brincadeiras e os desafios dão o tom das suas conversas. Os debates prometem ser bem empolgantes, viu? Sua facilidade para encontrar a resposta certa vai dar mais tempero, né, para as relações de um jeito favorável. Número da sorte 26. Alô, Escorpião, chega mais. Você consegue pensar mais longe sobre aquilo que deseja para o futuro? Então procure informações para explorar suas possibilidades. No seu próprio ritmo, você está em sintonia com seus valores e mais atento às necessidades do corpo. Siga esse impulso. Número da sorte é o 6. E para encerrar este bloco, vamos com Sagitário. Você não terá dificuldade para conquistar seu público, Sagitário. Só não exagere e procure agir com diplomacia, vai bem. As tensões acumuladas estão provocando um cansaço generalizado. Faça exercícios e depois reserve um tempo para relaxar, que faz bem também. Número da sorte para essa sexta-feira, para você, Sagitário, é o 15. Daqui a pouco tem o último bloco destacando Capricórnio, Aquário e Peixes. Não desgruda aqui do nosso Giro Astral, trazendo as

0: previsões para o seu signo nesta sexta-feira.
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2: É isso aí, gente. Bom dia, bom dia, bom dia. Tudo certo? 9:22, 9:22. Aí o clima gostoso, tempo nublado. E coisa boa, hein? O plantio, como é que tá aí a soja, hein? Como é que tá o milho? Como estão as verduras, os pepinos, as melancias, tudo mais por aí? Tá tudo certo? Hã? Como é que tá as plantas? Como estão as plantas aí? Manda foto pra nós, hein? Manda foto aí, viu? Não tem nada melhor do que uma lavoura bem cuidada, né, gente? Uma horta bem cuidada. Ei, coisa linda, hein? Você poder colher o seu temperinho, né? O seu tomate, a sua salsinha, cebolinha, né? Sua alface, o rúcula, pá. É lindo demais, né? E é bom demais. E economia demais, né, gente? Porque qualquer massinha de tempero aí tá... Acho que tá uns 5 pila, né? 5 reais. Bora, bora. Ela mandou áudio pra nós. Fala aí, ô Jennifer, da loja de Graça Estilos. Fala, Jennifer.
3: Bom dia, Cleni. Bom dia a todos os ouvintes da Rádio Grande Lago. Temos mais um recadinho, Cleni, para as nossas clientes.
2: Ó, eu vou pausar aqui, ó. A Jennifer parece que tá naquela velocidade de 1,5 lá, ó.
3: Bom dia, Cleni. Bom dia a todos os ouvintes da Rádio Grande Lago.
2: Mas isso é no normal, viu, gente?
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2: Ah, tá aí então, né? Valeu, Tia, brincadeira, tá, Tia? Mas ela colocou aqui, começa rápido e termina igual uma tartaruga. Ah, tá bom, tá ótimo. Esse é o normal dela, né? Deixa eu ver aqui. Será que se colocar em um e-mail fica bom? Não, não vou colocar não, né? Brincar com a Jennifer aqui, né? Num e-mail. Na velocidade
3: dia,
2: da luz, ó.
3: Bom dia a todos os ouvintes da Rádio Grande Lago. Temos mais um recadinho para as nossas clientes.
2: E brincando com a Jennifer aqui. Valeu! Tem gente que eu conheço muita gente, não sei vocês. Vocês estão papeando, a comadre papeando com a outra comadre lá, fazendo fofoca? No zap zap lá? Falando das outras comadres, fazendo fofoca, né? Falando de política e tudo mais. Lá no zap. Aí você manda áudio e daí depois você ouve o seu áudio, né? Manda áudio e ouve o seu áudio. Manda áudio e ouve o seu áudio. E daí o da vizinha lá também, né? Da amiga e tal, bota tudo em um e-mail, dois, né? Pra passar bem rapidinho o que a amiga tá falando. Que verdade. Conheço muita gente assim. Bom dia, Cleninho. Bom dia, bom dia. 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Rosineia, né? Rosineia mandou aqui para as gurias. As meninas são queridas. Da loja De Graça Estilos, né? Ela mandou aqui, as meninas são queridas. Amei conhecer elas, abraço. Viu, Rosiné? E quando você vir na cidade comprar alguma coisinha, dá uma passadinha na loja lá, tá? E ó, pode passar aqui na rádio também, né? Ótimo dia, bom dia, Clarinho. Ótima sexta-feira. É a Laura Marques de Sanga Natal. Ô Laura, tudo bem? Sanga Natal. Ah, bonito aí, né? Tem um rio aí, como é que é o nome do rio que passa por aí próximo? Deve estar bombando, né? Saltando as águas para fora dos barrancos. Tá transbordando fora dos barrancos. Hoje choveu, choveu bem, tá bom para pescar jundiar hoje, hein? Barbaridade. Se tem uma coisa que eu gosto de fazer é sair quando chove assim, né? Botar umas botas e tal. Pegar um pote de minhoca e um anzolzinho. E pescar jundiar. Meu Deus do céu. Depois limpar bem limpadinho, né? Passar um salzinho. Passar na farinha. E fritar. Aí tomar uma bem gelada, né? Só pra matar o cansaço, né? Só pra relaxar. Um refri, viu, gente? Alô, bom dia.
4: Bom dia, bom dia, Cleninho. Hoje não tem foto de peixe, que...
2: Ah, nossa, tu tá na corrida aqui. Eu deixei na velocidade da luz aqui. Ô, Nica, bom dia. Se tem uma mulher que gosta de peixe também, limpa peixe, não tinha rede pra recorrer. Graças a Deus, né, que esse tempo aí, né, Nica? Pensa numa mulher que gosta de peixe, ela e o Vino também, né? Lidam com peixe o dia inteiro, toda semana, é a profissão aí também, né? Mas gosta de peixe, né? Será que vai sair peixe frito hoje? Aí, ô Nica, um peixe frito com a mandioquinha, uma saladinha, peixe, não precisa mais de nada, não precisa nem arroz, nada, né?
4: Bom dia, Caninho. Hoje não tem foto de peixe, que o Vino viu a previsão ontem, ia estar muito feio o tempo hoje de manhã. Aí, né, porque choveu, fomos lá, carneamos um porco. Compramos um porco caipira, parece uma delícia, Cleninho. Coisa boa. E já estou colocando um pedacinho aqui no fogo já para a moda fazer para o almoço. Beleza, Cleninho? Um ótimo final de semana, uma boa sexta-feira. O Cleninho já passou o sorteio da De Graça, que eu não consigo escutar o rádio o tempo inteiro. Nem lembro se passou. Se não passou, eu quero participar ainda, né? Sei lá. Mandei áudio sempre pra você e esqueci de falar.
2: Beleza? Foi eu não, mas você tava no sorteio, viu, Nica? Então não tinha rede, aproveitar pra carnear um porquinho. E hoje vai fazer uma caninha de porco frita aí com batata doce, uma mandioquinha, né? Barbaridade. Eu fiz isso. Que dia que eu fiz? Ah, sábado passado eu fiz isso. Foi lá no sítio. No sítio Chapéu Velho do meu amigo Eduardo. Lá na linha Jacutinga Missal. Ah, um porquinho de cento e uns quebrados, né? Meu amigo. Ah, sabe, aí a gente fez aquele torresmo, sabe? Com bastante carne, sabe? Que é pra nós, né? Bastante carne. Aí deixamos no ponto. Meu Deus. Uma baciada de torresmo com bastante carne, né? Daí a gente fez, né? A gente faz de uma forma diferente, viu? Algumas a gente deixa, outros não, né? Você pega e tira o corinho, o couro do porco, né? Aí inteiro. Você pica o toicinho com a carne e tal, pra fazer a banha e tal, né? Mas aqueles couro você pega e bota a fritar tudo com o torresmo, né? Aí quando tá pronto o torresmo, ele tá pururuquinho, aqueles couro, né? Aí você tira os couro separado e bota numa bacia pra você ensacar e botar na geladeira, se vocês se gostam, né? Mas daí você ensaca, coloca no freezer e tal, pra colocar no feijão e tal, né? O corinho já frito, a pururuca. Meu Deus do céu.

0: Aí sábado passado eu saio aqui da rádio, voltamos, eram umas 8 horas da noite, né? Lá no sítio Chapéu Velho, na linha Chacutinga Missão. Lá no Eduardo, tá ouvindo aí, Eduardo? Aquele abraço pra você, viu? E a comadre Gorete. Eu e a esposa Elisete e os dois, né? Lidamos o dia inteiro até umas horas, né? No tal da carninha do porco, né? Nossa senhora, pensa numa carne, gente. Multiplica, pai. Agora, 9h30. Alô, bom dia.
1: E aí, Cleni, bom dia a todos os ouvintes. Cleni, me diz, quem que não gosta de um peixinho? Me diz.
0: Verdade.
1: Ao molho, fritinho, assado, é muito bom, né? E quando você fala aí sobre os peixes que a Nica pesca, ela e o esposo dela, chega, me enche a boca d'água. Um abraço a todos, fiquem com Deus. Quero pedir oração com o Padre Reginaldo, para toda a minha família, que a paz de Jesus esteja no lar de todos nós, né?
0: Uhum.
1: Para o Bandos Anônimos, que está aí fazendo os últimos dias da turnê deles, né? Que Deus Pai sempre os abençoe. Um abraço, fiquem
0: valeu.
1: Com Deus. Maria Luísa Schaefer que está falando.
0: Valeu.
1: E Deus na frente sempre. Não se esqueçam, antes de tudo, antes de pensar, de fazer, pense em Deus.
0: Ah, ok. Semana que vem vamos fazer outro sorteio? Vamos, Jennifer. Vamos fazer outro semana que vem. Alô, bom dia.
2: Bom dia, Clenine, eu sou Cinda Brown. Você está falando de torresmo. A gente fez torresmo na quarta-feira com panceta.
0: Uhum.
2: É. Um pouco de outra. É que nem mais carne do que. E deixamos corinho.
0: Uhum.
2: Eu gosto quando esse corinho bem pururuca.
0: Uhum.
2: Eu já quebrei uma vez um dente, mas.
0: Sei por quê, né?
2: Mandei colocar outro e bora comer torresmo.
0: Isso.
2: Não deixo de comer o que eu gosto. Só que dessa vez a gente prensou ele. Porque a gente tem a prensa, uma prensa pequenininha. A gente sempre faz a sua própria banha em casa.
0: Uhum.
2: Porque daí tu já tem a banha e já tem o torresmo. E tem vários potezinhos de torresmo. Temperado com... Nossa, com pimenta malagueta, com chimichurri, com sal e alho e tudo de bom. A gente fazer mesmo em casa, sabe o que está comendo e...
0: Uhum.
2: Tem os seus turismo e sua banha.
0: Isso aí.
2: Grande abraço, Clenito. De bom, Deus abençoe.
0: Valeu, obrigado. Alô, vamos ao intervalo, eu volto já já.
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2: Muito bem, gente, aí na nossa manhã. Eu já vou trazendo aqui na sequência do programa Grande Lago Show a última parte das previsões do horóscopo. Bom dia, Brasil!
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4: Muito bem, voltamos, reta final, último bloco de hoje desta sexta aqui, ó, no nosso giro astral e as previsões para o seu signo. Falando nisso, agora tem Capricórnio, Aquário e Peixes. E para começar esse último bloco, chega mais, Capricórnio! Você vai precisar fazer um esforço para continuar aberto às outras pessoas, viu, Caprica? Relaxe e deixe a vida seguir o seu curso, não force nada. Sua vitalidade continua em um nível excelente. Só cuide para não exagerar na comida e faça concessões quando for necessário. Número da sorte é o 30. Alô, Aquário! A influência dos astros traz energia e deixa você mais disposto a defender suas ideias, sem perder a vontade de conciliar. Seu equilíbrio ganha destaque nos relacionamentos. Essa harmonia aparece até na maneira como você se movimenta. Vá ao encontro das pessoas de quem você gosta. Número da sorte é o 10, Aquário! E para fechar as previsões desta sexta, tem Peixes, alô, Psiana e Psiana! Você vai fazer as pessoas ao seu redor rirem e isso será muito apreciado. Só tenha cuidado para não exagerar e gastar energia demais, chegando à exaustão. Então pare um instante para respirar. Essa pausa é necessária para continuar rendendo com eficiência. Gente, o número da sorte para você, Peixes, é o 23. E o nosso giro astral desta sexta, dia 9, vai ficando por aqui. Eu sou o Silva Júnior, o seu amigão. E amanhã é sabadão para encerrar a semana, tem mais uma edição do Giro Astral. Grande abraço para você, cuide-se bem e até amanhã.
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2: Simbora, simbora, gente, na nossa manhã, 9:36, 9:36, e o horóscopo volta amanhã, na manhã, Grande Lago Show. Bom dia, que alegria. Oh, aí sim, hein? Aí sim, a nossa querida ouvinte, que a Lourdes Bento da Fonseca mandou uma foto dos torresminhos aí. Eu adivinhei que você tá fritando o torresmo, hein? De que dia que é esse torresminho? De hoje, de agora? Alô, bom dia.
5: Bom dia, Cleni. Bom dia, tudo bem? Amélia Guiar do IBC. Aqui em São Roque também tem um açougue excelente. Muito caprichado, uma carne muito boa, salame muito bom. Tudo muito bom mesmo.
2: É o do Cade, né?
5: Banho, tudo.
2: Antigo?
5: Eles carneiam porco e gado, né? Muito bom mesmo.
2: É missão? É, quer dizer, é São
5: Roque?
2: É do
5: CAD.
2: É isso,
5: mas né? O irmão dele que tá tocando.
2: Viu?
5: É maravilhoso esse açougue aqui.
2: Valeu, então, um abraço pro CAD lá, pra todo mundo, o irmão do CAD, sei como é que é o nome lá do açougue. Como é que é o nome do irmão do CAD? CAD, o CAD que foi o primeiro patrão do CTG Filhos do Sul. Meu amigo CAD. Um grande abraço, CAD. Obrigado, obrigado pela audiência. Na manhã, Grande Lago. Vamos em frente aí, gente. Bom dia, bom dia, bom dia.

Nós teremos aí final de semana de futebol na Grande Lago. Amanhã, gente, amanhã às 16h30 tem amistoso feminino, né? Amistoso feminino, Brasil e Argentina. Amanhã, gente, às 16h30 amanhã. Com transmissão da Grande Lago, viu? O jogo das mulheres aí, né? Alô, a mulherada, né? Jogadora de futebol aí, né? As mulheres que jogam futebol. Santa Helena, Brasil e Argentina, amanhã jogo às 16h30 com transmissão da Grande Lago. Domingo tem Grenal, gente. Tem Grêmio Internacional, jogo às 17h30, tá bom? Aquele abraço pra vocês aí. Jogo às 17h30. No domingo nós temos o Grenal. Manda um abraço, pessoal, lá da Farmácia Real, né? O evento Dia das Crianças foi adiado, tinha previsão aí, até a gente anunciou hoje de manhã, devido à previsão de tempo, aí tem chuva para amanhã, viu, gente? E uma nova data será definida conforme condições climáticas e divulgada também em breve, tá bom? A Farmácia Real agradecendo a compreensão de todos e espera a vocês em breve para esse momento especial com as crianças. Haveria amanhã estaria acontecendo na Farmácia Real, Rede Brasil Popular, uma promoção, um evento especial em comemoração ao Dia das Crianças também, né? E o pessoal também estaria fazendo limpeza de pele, os pais, as mamães, homens e mulheres aí, que levasse as crianças lá para brincar, tá? Mas devido ao mau tempo, previsão de chuva que há na região, foi cancelado, tá?

Bora, bora, gente, aqui na nossa manhã, na manhã Grande Lago, bom dia. Bom dia para vocês aí se ligando com o nosso programa. Obrigado, obrigado pessoal aí que está na nossa audiência em toda a região. Bom demais estar aqui, né, com o programa Grande Lago Show.

Mandando um abração, meu amigo, ô Pedrão, lá no sítio Javali, lá ou ali, né, na Lia Novo Paraíso. Que maravilha, chovendo bem por aí, meu amigo. Um abraço pra esposa Celoninha também. Aí, meu amigo Pedrão, Cabo Pedro, aquele abraço. Obrigado aí pela audiência no programa Grande Lago Show, sempre aqui com a Grande Lago, hein? Bom dia, bom dia, bom dia, bom dia. E eu vou trazendo no embalo do final de semana aí, meu povo, pra vocês aí no rádio, os atuais. Vamos lá, hein? Bom dia, bom dia.

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0: 9 horas mais 49 minutos, 9:49. Bom dia, meu povo. Vamos nessa, hein? Daqui a pouquinho já tem o padre Reginaldo Manzotti aqui na manhã, né? Pessoal se ligando na manhã, Grande Lago. Um abraço pra Edna. Alô, a Edna de o DNA das pizzas. E essa tem a mão, hein? Essa tem a mão. Essa sabe mexer com os parangolé, né? É. Então, ó. Edna, aquele abraço pra você, viu? Obrigado, bom dia. O que que nós temos aqui, ó? Ela mandou um áudio. Fala, Edna.
1: Bom dia, Cleni, bom dia aos ouvintes. Pessoa maravilhosa, né? Que Deus continue abençoando, que chova sim, que não dê vento, nada, né? Na nossa região, nenhuma parte do país, que a gente não quer estrago em lugar nenhum, né?
0: Verdade.
1: Essa questão de açougue, eu sou casada há quase 33 anos, desde que conheço o José, né? Já era açougueiro, né?
0: Aí, ó, é verdade.
1: E a gente vê as diferentes fases, a beleza da profissão, né?
0: Uhum.
1: Ele que era açougueiro, de pegar o

0: pôr em pé e entregar a carne pronta no balcão direto pro cliente, né?
1: Sim.
0: Então, um açougueiro de verdade que eu falo, né? Que vai lá, carneia, corta, reparte tudo na parte do boi lá e faz o corte final. Hoje em dia a gente vê pessoas que começam a trabalhar ali no balcão, às vezes não aprendeu nem a atender o cliente na frente ainda direito e não chegou, não conhece nem quais são as partes de um dianteiro, por exemplo, do boi, e já se chama de açougueiro, né? Mas não é assim. Tem muitas fases, né? Pra chegar a ser um açougueiro de verdade. Então, é isso, né? Como tem em todas as profissões, as suas fases, na parte do açougue e do açougueiro também, né? Tem isso daí. A gente vê muitos açougues, muitos lugares bons para comprar, né? É, pessoas que atendem com qualidade, que sabem lidar com a carne, e o tempo de corte para não ficar, não escurecer, né? Porque a carne de gado, se você colocar ela no balcão e encostar uma na outra, demora meia hora, já tá escuro, né? Que tá estragando, mas escurece pela falta de oxigênio que tem naquele no local no momento, né? Então são muitos detalhezinhos, né?
1: Tá aí então, né? A mesma coisa é a carne de porco, né? Carne de modo geral, não colocar quente, tem que esperar a carne esfriar, né? Então, vai levar, depois de fria, né? Colocar no congelador, aí você tem que virar e tal, né? Tudo são os procedimentos, né, gente? É aquele negócio, hoje em dia ninguém tem paciência mais, né? A pessoa já chega e já quer janela, né? É mais ou menos isso. Eu, quando comecei em rádio, comecei como operador, né? E tive que concorrer com 3 ainda. Aí ficou eu no rádio, né? Aí ficou eu de operador. Aí eu passei pro departamento de técnica, discoteca, até pelo departamento de jornalismo, né? Escrevendo, transcrevendo, rádio escuta, né? Na época gravava na fitas as notícias nacionais e internacionais da Guaíba e da Gaúcha, numa fita cassete, naquela época. Aí depois você botava um fone e ia escrevendo na máquina de escrever, não era em computador. Aí passei também pelo departamento de gravação, no estúdio de gravação, fazia a produção de comerciais para AM e FM, na rádio lá em Espumoso, a Rádio Cidade, a 95.3, e para a Rádio Planetário, lá em Espumoso. Hoje também FM, já migrou para o FM também, né? Se tornou duas emissoras FMs da mesma, dos mesmos proprietários lá, né? Em Espumoso. De lá, aí do fazer a gravação, fiz externo, fui operador de externa também, com transmissões de jogos de Brasil, de Grêmio Inter, de outros, né? De outros eventos esportivos em Porto Alegre, enfim, na região lá. Também na questão, naquela época em que nem existia ainda, né? Em que nem existia o microfone sem fio ainda, né? Tinha, mas era muito difícil os rádios do interior ter microfone sem fio. Então era tudo no cabo, né? Cabo blindado com... Tinha que 100 metros de cabo estender, 100 metros de cabo depois enrolar. É, quando não tinha que subir nos postes, o Mauro falou bem certo, que, né? Levantando antena de unidade móvel na taquara, né? Então mais ou menos assim. Aí depois ganhei um programinha, fui indo, hoje sou locutor de rádio. Até que evolui bem, né? O Mauro me deu uma olhada aqui, ó. Até que evolui bem no rádio, né? Falta acertar na Mega Sena e comprar uma rádio pra mim ainda. Gente, valeu, tá? Obrigado, desculpa a brincadeira aí. Eu vou fechando aqui o programa Grande Lago Show, agradecendo a todos vocês a audiência aqui na nossa manhã, na manhã Grande Lago. Valeu, gente! Valeu, meu povo! Obrigado, gente! Amanhã, sabadão, estarei de volta a partir das 5 da manhã. Valeu, fui. Tchau, Brasil.

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18: 9:59.
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0: Louvado seja nosso Senhor Jesus Cristo para sempre. Seja louvado, queridos filhos e filhas, que alegria juntos nesta sexta-feira. Misericórdia divina que brota do seio do Pai, eu confio em vós. Misericórdia divina, fonte de milagres e prodígios, eu confio em vós. Amado povo de Deus, nós estamos no quinto dia da novena de Nossa Senhora Aparecida, pedindo: Nossa Senhora Aparecida, rogai por nós. Nossa Senhora Aparecida, intercedei por nós. Quero saudar a todos a partir da Rádio Evangelizar, de onde tudo começa, as rádios irmãs cujos nomes cito neste momento. Rádio Grande Lago AM 580 Santa Helena. Saúdo a você pela TV Evangelizar, sinal digital em todo o país, em várias cidades, canal aberto, pelo YouTube, Padre Manzotti Oficial. Quem está acompanhando agora pelo YouTube, lembrando que você sempre tem conteúdo exclusivo no YouTube. Aplicativo da Associação Evangelizar é preciso, e todas as plataformas digitais. Filhos amados, povo querido, vamos juntos. Nós estamos reunidos em nome do Pai, do Filho e do Espírito Santo. Amém. Naquele tempo, Jesus estava expulsando um demônio, mas alguns disseram: é por Beelzebu, o príncipe dos demônios, que ele expulsa demônios. Outros, para tentar Jesus, pediram-lhe um sinal do céu. Mas, conhecendo seus pensamentos, Jesus disse-lhe: todo reino dividido contra si mesmo será destruído, e cairá uma casa por cima da outra. Ora, se até Satanás está dividido contra si mesmo, como poderá sobreviver o seu reino? Vós dizeis que é por Beelzebu que eu expulso os demônios. Se é por meio de Beelzebu que eu expulso os demônios, vossos filhos expulsaram por meio de quem? Isso, eles mesmos serão vossos juízes. Mas se é pelo dedo de Deus que eu expulso os demônios, então chegou para vós o reino de Deus. Se é, diz Jesus, pelo dedo de Deus que eu expulso os demônios, então chegou para vós o reino de Deus. E Jesus continua: quando um homem forte e bem armado guarda a própria casa, seus bens estão seguros. Mas quando chega um homem mais forte do que ele, vence-o, arranca-lhe a armadura no qual ele confiava e reparte o que roubou. Quem não está comigo está contra mim. Quem não recolhe comigo dispersa. Espírito mau sai de um homem, escute esta parte. Quando o espírito mau sai de um homem e fica vagando em lugares desertos, à procura de repouso, não encontrando, ele diz: vou voltar para minha casa, de onde saí. Quando ele chega, encontra a casa varrida e arrumada. Então ele vai e traz consigo outros 7 espíritos piores do que ele. Entretanto, instala-se aí. No entanto, esse homem fica em condição pior do que antes. Casa vazia, alma vazia, coração vazio. Teria muitos pontos a ser ressaltado nesta leitura, mas eu queria ficar com a última parte. Não basta tirar o mal de dentro de nós. Não basta tirar o mal de dentro de nossa vida, do nosso coração, da nossa mente, e ficarmos vazios. Porque diz o texto: o demônio sai, mas ele volta pior do que antes. Ele traz 7 outros demônios. E ele encontra a casa varrida. Ele encontra as coisas arrumadas. Mas ele destrói tudo. Padre, diga logo o que o senhor quer dizer. Senhor, eu renuncio a todo mal.
1: Faço um pacto.
0: Mas eu me preencho de ti. Eu renuncio a toda forma, em toda ação do maligno. Mas eu peço, Senhor, preencha toda a minha alma, que não haja vazio no meu interior. Diga isso, Senhor, o meu passado curado, cada momento difícil preenchido pela tua presença, o meu presente, o meu atual momento preenchido com a tua presença, e o meu futuro seja construído com a tua presença. Senhor, eu também penso na minha casa. Sim, a minha casa, minha família. E peço, Senhor.

casa com oração, preencha minha casa com Nossa Senhora, com os arcanjos Miguel, Gabriel, Rafael, que seja um lugar de amor, de perdão, de compreensão. Nossa Senhora, entra na minha casa e toma conta de todos os espaços da minha casa. Eu e minha casa serviremos ao Senhor, diga isso, filho. Então não haverá espaço nem brecha para o inimigo. Ele pode vir com 7 demônios, mas na minha casa não vai ter lugar. Na minha casa não vai ter espaço. Você entendeu? Como eu disse, deste evangelho de hoje, muitos pontos poderiam ser de oração. Mas eu quis ficar na casa preenchida por Deus, com Deus, em Deus, tanto a nossa mente. Senhor, tire a minha cabeça vazia, mente vazia, oficina do diabo. Preencha meu coração, Senhor, porque eu preciso da tua ajuda. Preencha minha alma, Senhor, com todos os teus ensinamentos.

não terá espaço em nossa casa. Eu e minha casa serviremos ao Senhor. Misericórdia divina que brota do seio do Pai, eu confio em vós. Nós só começamos o programa, hein? Só começamos. Hoje, quinto dia, Nossa Senhora Aparecida. Eu vou para um rápido intervalo. Eu volto já.

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0: Queridos filhos e filhas, você sabe que eu me valho do diário espiritual que eu tenho em mãos. 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Você vê como eu rabisco a Bíblia, eu rabisco aqui o evangelho e depois vou escrevendo. Inclusive, se você olhar meu diário espiritual, mas que grande seu diário espiritual, gente, aqui foi adaptado para mim, tá? Então, aqui estão os nomes, ó, todo mundo. Inclusive, esses dias eu tava mexendo na minha biblioteca, procurando um livro que ajuda bastante, ajuda muito. Eu uso muitos livros. Encontrei diário espiritual de 2022, 2021. Aí eu me dei conta que eu tenho praticamente todos, estão todos os nomes dos anos. Louvado seja Deus. Coisa boa, gente. produtosqueevangelizam.com.br. Marisa, que a paz de Jesus esteja com você, Marisa.
1: Ei, padre, sua bênção.
0: Ei, padre. Ei, Marisa, Deus abençoe. De onde você fala, minha querida?
1: Eu falo de Guarapari, no Espírito Santo.
0: Seja bem-vinda. Como é que você me acompanha ali em Guarapari?
1: Obrigada, padre. Eu acompanho, às vezes, pelo YouTube e, às vezes, pelo aplicativo.
0: Tá bom, YouTube e aplicativo. Infelizmente, ali não temos rádio que transmite. Vai lá, Marisa.
1: É, não temos.

0: dores muito próximas, né?
1: Entendi.
0: É, o meu pai ficou 10 dias na UTI, internado, e faleceu, né? Entubado e faleceu. E 2 meses depois a minha mãe começou a passar mal e teve que ser internada. 20 dias ficou na enfermaria e 63 dias também na UTI.
1: Meu Deus.
0: E o que mais me dói, padre, é que minha mãe ficou entubada e nos piores momentos dela, que o médico falava que não teria assim muito jeito, né? Que teria pouco tempo, né? E eu pedia a Deus, eu falava lá no leito da UTI, eu que falava: Senhor, se for da sua vontade, não deixa minha mãe sofrer, não. Ela foi entubada 3 vezes, padre. E quando, assim, quando ela melhorou, ela começou a melhorar, e ela teve o primeiro infarto, ela teve o segundo infarto, e quando ela começou a melhorar, ela já estava bem, já não tinha mais nada, infecção nenhuma, só estava mesmo no soro, ela estava feliz da vida, né? Fui lá no hospital todos os dias, padre, eu estava no hospital vendo ela. Todos os dias, foram quase 90 dias internada.
1: Entendo.
0: E aí ela estava feliz, né? Pediu até o celular dela, que ela queria entrar no Instagram. Entendi. Minha mãe tinha 81 anos, mas ela era cheia de vida, cheia, sim, de energia, né? E naquele dia eu vim para casa, quando eu saí da UTI, ela mandou beijo para todo mundo, né? Aí eu vim embora, feliz da vida. Quando chegou a noite, o hospital me liga, pedindo para eu comparecer no hospital. Aí eu já sabia, padre, sabe? Eu só não conseguia entender, né? Porque que aquilo tudo estava acontecendo. E ela infartou novamente e faleceu no dia 11 de fevereiro de 2025. E aí eu fiquei assim, eu não fiquei revoltada com Deus, mas eu não conseguia entender, porque nos piores momentos dela eu conversei com Deus, eu falei: Senhor, se for da sua vontade, se for a hora dela, eu vou entender, né? Mas se for para ela ficar comigo, que o Senhor cure ela. Eu achei até, padre, que eu tava assim um pouco egoísta, sabe? Depois, certo, eu fiquei pensando, porque será que eu queria ela comigo só se ela tivesse curada? Mas eu queria minha mãe comigo de qualquer jeito, padre. Eu não consigo assim aceitar. Eu, sim, sinto muita falta dela. Nós éramos muito unida mesmo. E ela me faz muita falta. Eu fico dentro de casa assim conversando com ela, como se ela estivesse aqui comigo, porque nós, tudo assim, eu contava pra ela, apesar de eu sei assim, e quando eu fui morar com meu marido, eu já tinha 40 anos de idade, né? E ela assim, sempre teve muito presente na minha vida, muito. Ela era minha âncora e eu era âncora dela.
1: Tá.
0: Eu não consigo aceitar, padre, Marisa, me dói muito.
1: Marisa, vamos, sim, tentar desconstruir e construir na fé toda essa história. Você é uma mulher de fé.
0: Sim, sim.
1: Sim. Então veja, pare de achar culpa, de se julgar. Você sabe que você, na hora que a pessoa está mal, é justo que peçamos a misericórdia. Não é que você, sim, disse: eu só quero ficar com a minha mãe se ela tiver saúde. Na verdade, o que você pedia é que Deus cessasse a dor dela.
0: Exatamente.
1: Então, pare de ficar remoendo isso. É muito importante, isso é o inimigo tentando tirar a tua paz. Você entendeu o que, sim, eu tô falando?
0: Entendi, tá.
1: Então, quando,
0: entendi,
1: vier esse sentimento, você mesmo pode usar da razão e dizer: não, eu, quando rezei pedindo a misericórdia, que eu também rezei pela minha mãe pedindo a misericórdia, rezei pelo meu pai, que também ficou 84 dias na UTI, no hospital, eu pedi a misericórdia, pedi pelo meu cunhado, falei dias antes com ele. Então tire isso da cabeça, não permita que o inimigo, você estava escutando o evangelho?
0: Sim, escutei sim.
1: E você viu que o inimigo vai e volta para destruir?
0: Exatamente.
1: Então esse pensamento destrói. Segundo, preencha a tua vida. Não tem nada de mal você conversar com a tua mãe, mas você acredita na ressurreição.
0: Acredito, padre.
1: Deixa ela descansar. Deixa ela descansar. Comece a preencher com outras coisas, filho. Fique com as, sim, coisas boas que a tua mãe te ensinou, e certamente ensinou muito. Fique com as, sim, coisas boas que teu pai ensinou.

0: mas preencha o vazio. Hoje, você falou que faz anos que você tentava falar comigo, mas era para ser hoje.
1: Sim, padre.
0: Nesse evangelho, que
1: verdade.
0: É, você tem que preencher o teu vazio. Tua mãe já está junto de Deus, plena da graça. Agora,
1: eu acredito, padre.
0: Então agora...
1: Ela era uma desculpa, padre. É porque ela era uma pessoa muito orante, sabe? Então, muito devota ao Divino Pai Eterno.
0: Então agora tá na hora de você preencher teu vazio. Às vezes, sim, preenchendo com uma caridade, uma visita a um doente, participando de uma pastoral. Preencha teu vazio. Tá certo?
1: Sim, padre.
0: Quer deixar alguém em oração?
1: Eu queria deixar o nome de papai, mamãe. Ah, eu queria te falar também, padre, eu sou associada.
0: Opa,
1: tá?
0: Louvado seja Deus, muito obrigado. Muito obrigado.
1: Eu fico tão feliz quando eu recebo o jornalzinho.
0: Que
1: todo
0: bom.
1: Mês eu contribuo.
0: Obrigado.
1: Tá? Todos os domingos eu vou na missa, eu sou dizimista. Olha. Eu procuro preencher, sabe, padre, assim, do meu jeito, sabe, em oração. Eu trabalho, né, eu sou professora.
0: Olha.
1: Enquanto eu tô lá na escola... Assim, eu fico mais tranquila, mas quando eu tô em casa, né? Aí vem aquele vazio, aquela dor. Eu penso muito nela, padre, quando ela tava lá na UTI, sabe?
0: Filha,
1: o sofrimento dela.
0: Por isso você pediu a misericórdia. E acredite, o sofrimento dela não foi em vão. Eu tenho aprendido isso. Não é por acaso que eu escrevi o livro Inabalável. Recomendo você para ler, já que você é professora. Leia o Inabalável. Você vai, de repente, entender... Por que tua mãe sofreu? Você entendeu?
1: Uhum.
0: Que Deus
1: abençoe. Eu tô lendo todos os dias quando eu vou pro trabalho, eu leio ele.
0: Tá bom, meu abraço, Marisa, de Guarapari, Espírito Santo, arcebispo de Vitória, Espírito Santo, Dom Ângelo Ademir Mesari. Eu volto já e volto com a leitura orante de Eliseu. Tá gostando? Voltamos já.
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0: Enquanto você vai pegando a tua Bíblia, eu quero dizer que nós estamos com a peregrinação de Pentecostes para maio do ano que vem. E nós vamos celebrar, eu convido você, vem comigo. Me permita ser o teu guia espiritual. Nós vamos celebrar Pentecostes em dois lugares. 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Quero que você entre em contato conosco, 419-8753-3300, ou mande um e-mail peregrinações@evangelizarepreciso.com.br. 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Depois iremos à Catedral de Santa Maria Nuova. Vamos a Selafu, na missa dominical da Catedral Normanda. Iremos a Siracusa. Ah, gente, sabe o que tem em Siracusa? Santa Luzia, protetora dos olhos. Vou lá pagar uma promessa. Vamos a Taormina, uma joia incrustada na montanha, um dos lugares mais lindos do mundo. Nós iremos à costa de Tireno, Messina, vamos a Pompeia, ao vulcão Vesúvio de 79 depois de Cristo, e lá tem Nossa Senhora do Rosário da Pompeia. Vamos à Costa Amalfitana, que, gente, é um lugar paradisíaco e único no mundo. Você sabia que em Amalfi tem a Catedral de Santo André, com o túmulo de Santo André? Iremos à Ilha de Capri, onde também, dentre tantas coisas, a Igreja de Santo Estevão e a Igreja de São Miguel Arcanjo. Em Nápoles, nós iremos à Igreja Assunta ao Céu e São Januário, aquele santo que tem o sangue que liquidifica. Chegamos em Assis, Congresso de Pentecostes, você reza comigo. São Francisco, Santa Clara, São Carlo Acutis, nós vamos ver o corpo de São Carlo Acutis. E vamos a Roma, nas Basílicas Papais, e o encontro que está previsto com o Papa Leão XIV na celebração dos 60 anos da Renovação Carismática Católica na Paulo VI. Vamos juntos. 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Não deixe para depois, é agora. Bíblia aberta, cartilha de oração.
1: Senhor, já faz tempo que ando.
0: Gente, e hoje, continuando, Senhor, profeta Eliseu. Você tá gostando? Padre, não sabia que eram tantos os milagres. Bom, vai lá no YouTube, Padre Manzotti, e você vê lá que tem Elias, depois Eliseu, e hoje, segundo Reis, capítulo 4, versículo 42. Se escutou ontem? A panela de veneno? Foi, ontem foi isso. Vamos hoje. Outra vez, um homem chegou trazendo para Eliseu 20 pães feitos com a primeira cevada que havia sido colhido no ano, e também algumas espigas de cevada ainda verdes. Eliseu mandou que seu empregado desse aquela comida ao grupo de profetas. Mas o empregado perguntou: o senhor acha que isso vai dar para 100 homens? Vamos voltar. Volte comigo. 20 pães, 100 homens. E também algumas espigas de cevada para 100 homens? Bom, o senhor acha que isso dá para 100 homens? Eliseu respondeu: entregue a eles. Preste atenção. Entregue a eles, e eles comerão, pois o Senhor Deus diz que eles vão comer e ainda vai sobrar. Aí o empregado lhes deu a comida, e como o Senhor tinha dito, todos comeram e ainda sobrou. Palavra do Senhor, graças a Deus. Padre, no precisa muito esforço. Te fez lembrar esse texto do quê? A multiplicação dos pães. Jesus, 5 pães e 2 peixes deu a comer a 5.000 homens, sem contar mulheres e crianças. Já é uma prefiguração, uma pré-imagem da multiplicação. Mas vamos ao texto. Vamos tomar alguns pontos deste texto. O milagre acontece com 20 pães. Não com uma quantidade extraordinária. Do ponto de vista humano, é pouco. 20 para 100. Mas Eliseu diz: dê, entregue a eles, ponham-se a serviço. Ei, não foi Eliseu que entregou aos 100. Você percebe que Eliseu manda os empregados: entregue a eles, coloque-se a serviço. Eles também tiveram que acreditar. Também Jesus, me permita fazer naturalmente o paralelo, foi Jesus que pegou 5 pães, 2 peixes e deu aos 5.000 homens? Não. Foram os apóstolos. Eles também tiveram que ter fé. Então a grande mensagem aqui também é ter fé. Multiplicava nas mãos, no doar, no repartir. Deus é o autor do milagre, sem dúvida, mas o milagre passa pelas nossas mãos. Muitas e muitas vezes temos uma visão mágica das coisas, mas Deus conta com o homem para fazer os milagres. Voltemos ao texto. Às vezes temos pouco. O texto fala de 20 pães. Às vezes temos pouco recursos, pouca força. Às vezes achamos que é pequena a nossa oração. Às vezes é um gesto de solidariedade. O importante é não deixar de oferecer. A multiplicação realizada por Eliseu antecipa, de certa maneira, o ministério de Jesus. Jesus toma o que lhe oferecem, 5 pães e 2 peixes. E pelas mãos dos apóstolos, que também agiram com fé, o milagre aconteceu. Eliseu toma 20 pães e 1 punhado de cevada, e também o milagre aconteceu. Qual é o pouco que você vai dizer? Eu tenho pouco. Mas com Deus, o milagre vai acontecer. Eu tenho pouca fé, mas o milagre vai acontecer. É pouca minha força de vontade, mas o milagre vai acontecer. É pouca minha força de largar o vício, mas o milagre vai acontecer. É pouco o que eu tenho para transformar minha família, mas o milagre vai acontecer. É pouco o que eu tenho para salvar meu casamento, mas o milagre vai acontecer. Eliseu é o profeta que nos dá o exemplo do grande milagre que acontece com o pouco que o homem oferece, mas o muito que Deus faz. Não existe diferença entre Eliseu realiza o sinal como profeta de Deus. Jesus realiza os sinais com sua própria autoridade divina. O milagre de Eliseu pode ser compreendido como parte de preparação para o que Deus realizará em Jesus Cristo. Qual é o teu pouco? Que Deus, por um milagre, fará uma grande multiplicação. Põe-se a servir. Entregue a eles. Põe-se a serviço. Esta foi a leitura orante de hoje. Eu volto já. Volte comigo.
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0: E você, tem gostado da leitura orante? Mais uma vez, se te tocou, eu sempre estou dando uma interpretação aos milagres de Eliseu, e são muitos, o profeta. Partilhe conosco 41-3221-6060, grave um áudio. Filhos amados, eu já vou atender. Maria, que a paz de Jesus esteja com você, Maria.
1: Alô, padre.
0: Bom dia, Deus abençoe, Maria.
1: Bom dia, sua bênção, padre.
0: Deus abençoe, de onde você fala?
1: Fátima do Sul, Mato Grosso do Sul.
0: E como que você me acompanha ali?
1: Fátima FM 87.
0: Fátima FM, meu grande abraço, e a todo o povo do Mato Grosso do Sul, em particular Fátima do Sul. Conta, Maria.
1: Padre, primeiro eu quero dizer que eu sou associada há 18 anos.
0: Muito, muito, muito, muito obrigado, porque graças a pessoas como você, 18 anos, é que a gente pôde crescer e continuar com todo esse programa no ar. Muito obrigado, viu, querida?
1: Amém, amém. Padre, eu quero contar uma bênção que eu recebi.
0: Sim.
1: Quarta-feira, dia 5 de agosto, eu recebi uma grande graça. Eu estava com uma dor muito infeccionada na urina, urinária, né? E o senhor falou, eu estava na beira da pia, lavando louça e com guaraná no ombro. E o senhor falou, filha, você que está com guaraná no ombro, toma posse dessa graça.
0: Meu Deus.
1: Jesus está te curando. E dessa hora, padre, eu não senti mais nada. Então,
0: amém.
1: Eu agradeço a sua graça, a grande graça de Jesus, a Santa Chaga, padre, que deu
0: amém.
1: Muita fé. Todo dia eu rezo o texto com o senhor.
0: Que bom, então graça recebida.
1: É graça testemunhada.
0: Toca o sino, sacristão.
1: Então.
0: Tá
1: padre,
0: certo.
1: Eu quero pôr a minha família em oração.
0: Diga lá, minha filha.
1: Olha, primeiramente a Márcia, uma filha minha que tem um problema sério de coluna.
0: Tá bom.
1: Não pode operar, né? Os médicos falam que ela não pode operar, que se ela operar ela não vai andar mais.
0: Misericórdia.
1: Né? Então ela sofre muito, com dor nas costas, dor de cabeça.
0: Tá.
1: E quero pôr também os meus filhos, a minha filha Silvânia,
0: tá.
1: O Jorge
0: só
1: e o Elias.
0: Peraí.
1: Meu esposo Jesus.
0: Espera, Jorge. Elias.
1: E Silvânia.
0: Silvânia.
1: Silvânia. E meu esposo José e toda a minha família.
0: Tá bom, querida. Os nomes estão aqui. Levarei no altar do Senhor, tá bom?
1: Tá bom, padre.
0: Que Deus abençoe. Deus a proteja, Maria. Obrigado por ser associada. Continue a ser associado. De Fátima do Sul, pela Rádio Fátima, Dom Henrique Aparecido de Lima, da Diocese de Dourados. Querido povo de Deus, faça como ela, torne-se um associado, 0800-410-6060. Você não vai falar com máquina, não. Você vai falar com os nossos atendentes, moças, rapazes, que podem acolher o seu pedido de oração. E além disso, além de acolher, você diz, ó, quero ser associado da obra. Faça como ela, ó, 18 anos. Que ela é associada. Se você não quer perder o programa, manda um WhatsApp para mim agora, 41-3221-6060. Maria Zuleide, que a paz de Jesus esteja com você, Maria Zuleide.
2: Amém, padre. Bom dia.
0: Bom dia. Deus abençoe. Você fala de onde, Maria Zuleide?
2: Pombal, na Paraíba, padre.
0: Minha saudação a Pombal, Paraíba. Como é que você me acompanha?
2: No YouTube.
0: Ô, filha, por que que você tá chorando?
2: Ô, padre, eu queria tanto falar com o senhor, padre.
0: Ô, é seu dia hoje, querida. Seja bem-vinda. Meu abraço carinhoso em você. O que que você quer falar, filha?
2: Padre, eu queria pedir oração, padre, pela minha saúde.
0: O que que você tem?
2: Eu passei por uma cirurgia de rins há pouco tempo. Retirei um rins, padre.
0: Tá.
2: Fiz a biópsia, deu benigna.
0: Tá.
2: Mas agora eu apareci com um problema de tireoide.
0: Tá.
2: O padre falou, o doutor falou que pode ser. É câncer, padre.
0: Pode ser o quê?
2: Câncer.
0: Câncer. Pode, filha. Pode ser. Mas veja, você disse que fez a biópsia do rim, podia ser câncer, não foi?
2: Sim, padre.
0: Então não é hora ainda se desesperar. E mesmo, me perdoe dizer, não estou desejando, mesmo que seja, filha, a ciência está muito avançada. Muito avançada. Existem muitos recursos. Não joga toalha, não. E não deixa o desespero tomar conta.
2: Sim, padre.
0: Vamos rezar juntos? Eu sinto que o que mais, mais do que eu te aconselhar é rezar com você.
2: Tá.
0: Repita comigo. Jesus.
2: Jesus.
0: Pelas tuas santas chagas.
2: Pelas tuas santas chagas.
0: Curai-me.
2: Curai-me.
0: Eu te agradeço, Senhor.
2: Eu te agradeço, Senhor.
0: Pela cirurgia.
2: Pela cirurgia.
0: Pela biópsia negativa.
2: Pela biópsia negativa.
0: E te entrego, Senhor.
2: Te entrego, Senhor.
0: Este problema na tireoide.
2: Este problema na tireoide.
0: Peço, Jesus.
2: Peço, Jesus.
0: Que uma gota do seu preciosíssimo sangue.
2: Que uma gota do seu preciosíssimo sangue.
0: Recaia sobre mim.
2: Recaia sobre mim.
0: Curai-me, Jesus.
2: Curai-me, Jesus.
0: Senhor Jesus, eu peço. Agora pela Maria Zuleide, mas peço por todas as pessoas que estão na mesma situação, com uma possibilidade de câncer. Senhor, que não entrem no desespero. Manifeste, Senhor, a estas pessoas de forma mais forte a tua presença, pois que elas mais precisam. Senhor, as tome nos teus braços, como o bom pastor toma a ovelha. E cuide dessas pessoas, Senhor. Derrame uma gota do seu preciosíssimo sangue e curai. Amém. Maria Zuleide, Maria Zuleide.
2: Oi, padre.
0: Não dê lugar para o desespero. Tenha confiança em Deus. Tenha confiança. Você vai ligar dizendo: não deu nada. A biópsia não deu nada. Tá bom, filho?
2: Se Deus quiser, padre, posso pedir uma coisa?
0: Claro.
2: Muito tempo pra mim, padre, já tinha pensado, padre.
0: Como não, filha? Claro que sim, só que pra isso, pode, não precisa chorar não, vou te mandar com muito carinho. Tá. Mas fica na linha que eu tenho que pegar teu endereço. Tá bom,
2: tá,
0: Maria Zuleide?
2: Padre, eu tenho todos os livros do senhor, todos os livros eu tenho do senhor, padre.
0: Tá bom, querida. E leia principalmente o último, Inabalável. Tá
2: já
0: bom?
2: Já li todinho, padre.
0: Ajudou você?
2: Muito, muito.
0: Tá bom. Fica com Deus, meu anjo. Deus abençoe Maria Zuleide, de Pombal, Paraíba. Dom Francisco de Assis Gabriel dos Santos, diocese de Cajazeiras. Escute esse testemunho, por favor, escute.
3: Meu nome é Zenita, eu moro no Guarulhos. A minha comunidade é Nossa Senhora de Guadalupe. E eu quero muito agradecer ao Padre Reginaldo por esse aplicativo maravilhoso, que tem todas as leituras.
0: Opa!
3: Do Evangelho.
0: Que
3: inclusive
0: bom.
3: Na Semana Santa, no Natal.
0: Opa!
3: Eu posso acompanhar a primeira, a segunda leitura, às vezes tem três leituras, fica todas lá no aplicativo. Eu posso estar lendo junto com o Padre, junto com o leitor. Fazer um download da palavra de Deus, que é tão maravilhosa, e a gente vive todos os dias, cantar o salmo junto com o salmista.
0: Que legal, Zenita.
3: E é gratidão, porque eu saio da igreja completamente preenchida do Espírito Santo de Deus. E eu não esqueço, eu chego na igreja, já ponho no mudo o celular.
0: Isso
3: já
0: aí.
3: Entro no aplicativo e fico só aguardando cada
0: gostei
3: leitura.
0: Gostei de ver.
3: E cada dia mais eu me aproximo de Deus. Também pela ajuda do aplicativo, das leituras e tudo que o Padre Reginaldo faz. Ele foi meu primeiro evangelizador, ele foi o primeiro que me ensinou a ler a Bíblia e a compreender. Muito obrigada. Que Deus abençoe a todos.
0: Deus abençoe, Zenita. Que alegria que você causa em meu coração, porque poucas pessoas agradecem e mostram a eficácia, como por exemplo do aplicativo, que eu lutei muito para colocar esse aplicativo. E olha, sacristão, faça ecoar no Brasil inteiro esse testemunho. Gente, aproveita o intervalo agora, faça como a Zenita, vai lá no seu celular, na loja dos seus aplicativos e coloca Associação Evangeliza, faça isso agora, é de graça baixar, é de graça manter e você vai ter muita coisa. Eu volto já, volte comigo.
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6: A primavera, conhecida como Estação das Flores, se estende até o dia 21 de dezembro no Hemisfério Sul. É a chamada Primavera Austral. A palavra primavera é derivada do latim primovere, que significa primeiro verão. Assim, primavera corresponde ao período que antecede o verão.
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12: Glória

0: gente, eu vou voltar insistindo um pouco mais. Eu fiquei muito edificado com a Zenita de Guarulhos, São Paulo. Minha saudação ao bispo de Guarulhos, Dom Edmilson Amador Caetano. Você fez no intervalo? Se não, vou assinar agora. Equipe, me ajuda. É assim, você pega o teu celular, vai passo a passo, vai lá na loja do seu aplicativo e vai aparecer buscar, não é? Naturalmente. Aí você coloca Associação Evangelizar, peça para baixar. Gente, é gratuito, é de graça baixar e também de graça manter, a gente não cobra nada. Quais são as vantagens de você ter esse aplicativo no seu celular? Você escuta rádio em qualquer parte do mundo, televisão, a TV Evangelizar em qualquer parte do mundo. E, como disse a Zenita, você tem o evangelho, a leitura diária. Quando é semanal, primeira leitura, salmo e evangelho. Quando é domingo, primeiro, salmo, segundo e evangelho. Eu uso toda noite, porque à noite eu rezo o evangelho do próximo dia. Faça isso agora. Bom, hoje é aniversário de Dom Canísio Claus, da diocese de Sinop, Mato Grosso. Cidade, rádio Itabira, Minas Gerais, perdão, nada a ver, a cidade de Itabira está completando 178 anos. Lá nós temos a TV Evangelizar 16.1. Também aniversário da Rádio Cultura de Porã, FM Porã, Paraná, Educador FM, Fernanópolis, São Paulo, Livre FM, Rio Branco, Mato Grosso, Sonsonsate FM, Tianguá, Ceará. E hoje aniversário do Leonardo, Léo, filho da Mariana, Felipe, bisneto da minha querida Nica, irmã e Adail, louvado seja Deus. Querido povo de Deus, faltam 22 dias para o evangelizar, é preciso fortaleza. Contagem regressiva, 22 dias. Será no sábado, dia 31 de outubro, no aterro da praia de Iracema. Às 12 horas, abertura com o terço mariano, momento jangadeiro, terço da Santa Enxagas, momento da Arquidiocese de Fortaleza. 17 horas, Santa Missa, presidida pelo arcebispo Dom Gregório Paixão. Estarei com celebrando a adoração ao Santíssimo, momento de evangelização pela música. Se programe, faça a sua lotação, organize seu ônibus. É realmente um momento de muita graça, de muita bênção. Pessoas testemunham que estando lá, quanta graça receberam. Lembrando que as camisetas oficiais estão dispostas em todas as lojas Casa Pio de Fortaleza, região metropolitana. Quero também fazer um convite. Que tal você ajudar a pintar a casa da mãe? Por favor, nós precisamos. E eu convido você a acessar www.livrocasadamãe.com.br. Implica, a partir de uma doação, você tem o seu nome escrito, você está vendo ali na sua tela, e levarei este livro material o ano que vem até a Igreja de Guadalupe, no México. Como que você pode doar fora de Curitiba? Através do CNPJ do Santuário, 76-648-500-004355. Se você é de Curitiba, região metropolitana, procure a secretaria, procure o plantão do dízimo. Ajude-nos. Ajude a pintar, a reformar a casa da mãe de Guadalupe. Amado povo de Deus, chegou o momento tão gostoso. Que programa hoje, hein? Deus seja louvado. E aí, tá perdendo Eliseu? Perde não. Perde os profetas não. Vamos juntos? Quinto dia, Nossa Senhora Aparecida, rogai por nós.
1: Rogai por nós, rogai por nós, Nossa Senhora Padroeira.
0: Ó incomparável Mãe, Nossa Senhora da Conceição Aparecida, Mãe de Deus, Rainha dos Anjos, advogada dos pecadores, refúgio e consoladora dos aflitos e atribulados, Nossa Senhora Aparecida, cheia de poder e de bondade, lançai sobre nós um olhar favorável, para que sejamos socorridos por vós em nossas necessidades, em que nos acharmos. De modo particular hoje, faço o meu pedido. Qual é o seu pedido? Que você está fazendo essa novena neste ano? Peça. Nossa Senhora Aparecida, padroeira do Brasil, livrai-nos de tudo que possa ofender-vos e ao vosso Filho amado Jesus Cristo. Nossa Senhora Aparecida, preservai-nos de todos os perigos da alma e do corpo. Dirigi-nos em todos os assuntos espirituais e temporais. Livrai-nos da tentação do demônio, para que, trilhando o caminho da virtude, possamos um dia ver-vos e amar-vos na eterna glória. Nossa Senhora Aparecida, rogai por nós. Nossa Senhora Aparecida, intercedei por nós. Nossa Senhora da Aparecida, fazei-nos dignos das promessas de teu Filho. Amém. O Senhor esteja convosco. Ele está no meio de nós. Abençoai, Senhor, a água, a roupa dos enfermos, as fotos de família. Abençoai os remédios e aqueles que mais precisam. Na vossa infinita misericórdia. Em nome do Pai, do Filho e do Espírito Santo. Amém. E eu me despeço com um clipe Templo Vivo. YouTube Padre Manzotti, evangelizar é preciso.

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1: Bom dia, caríssimos paroquianos da Paróquia São Roque. Alegria de estar junto com você nesta sexta-feira através da Rádio Grande Lago, trazendo a você os avisos comunicados da Paróquia São Roque para hoje, os próximos dias, também nosso momento de oração, recordando domingo, festa em honra a Nossa Senhora Aparecida, na Nova Esperança, dia 17, jantar na comunidade São Brás. A comunidade São Brás, você é nosso convidado. Por isso, com alegria, iniciemos em nome do Pai, do Filho e do Espírito Santo. Amém. Ouçamos o Evangelho de hoje. O Senhor esteja convosco, Ele está no meio de nós. Proclamação do Evangelho de Jesus Cristo segundo Mateus. Glória a vós, Senhor. Jesus voltou a falar com eles em parábolas. O reino dos céus é como o rei que celebrou o casamento de seu filho. Enviou seus servos para chamar os convidados ao casamento, mas esses não quiseram ir. Enviou de novo outros servos dizendo: digam aos convidados, eis que o meu banquete está preparado, meus touros e animais cevados foram abatidos e tudo está pronto, venho ao casamento. Mas eles não deram atenção e se foram, um para o seu campo, outro para o seu negócio. Palavra da salvação. Glória a vós, Senhor. Caríssimos irmãos e irmãs, Jesus está no templo de Jerusalém, dirige mais uma parábola às autoridades, aos sacerdotes e aos anciãos do povo, comparando o reino dos céus ao casamento de um filho de rei. Para esse casamento, os servos saem às ruas e vão em busca de convidados. Insistem no convite até a sala ficar cheia. A atenção dessa parábola recai sobre os convidados. Todos são convidados a participar do banquete do reino de Deus. Uns aceitam e tomam parte na refeição. Outros preferem cuidar do seu campo e no seu negócio. A parábola não trata da questão da distribuição. Todos são convidados, maus e bons. Aqui o reino não pede frutos, mas apenas a aceitação ao convite. Chama a nossa atenção e convida sem o traje de festa. Não basta entrar e tomar parte na mesa, é necessário o traje da justiça para participar do banquete. Mudança de mentalidade e adesão à conversão. A alegria do rei é ver a casa cheia, os comensais em festa, vivendo a fraternidade e a partilha. Este é o projeto do reino de Deus. O reino para todos, onde se tem a fraternidade e a partilha, onde o amor possa gerar sempre mais compreensão e carinho uns para com os outros. Coloquemos em prática em nosso dia a dia o amor que nos faz verdadeiramente participantes da sua glória, o amor que faz verdadeiramente unirmos a todos como irmãos e praticá-lo no nosso dia a dia. Queremos também trazer os avisos e comunicados da Paróquia São Roque para hoje e os próximos dias. Hoje, sexta-feira, dia 9, temos atendimento na secretaria, né, marcar o seu horário com antecedência para melhor organizarmos os atendimentos. Às 19 horas, navegantes. Sábado, dia 10, 14 horas, catequese em Moreninha, encontro lá da catequese. 19 horas, matriz culto. 19:30, Nova Esperança. Domingo, dia 11, 8:30, matriz. 10 horas, Nova Esperança, com a festa da comunidade Nossa Senhora Aparecida. Segunda-feira, dia 12, 3 horas da manhã, terei a missa então lá no monumento Nossa Senhora Aparecida, em Itaipulândia. Convido a comunidade também a estar participando. Lá terá uma vasta agenda, né, de missas, à meia-noite, às 3 horas da manhã, 6 horas, 9 horas, meio-dia, 4 horas da tarde, missa de encerramento, né? Então, você é convidado também a viver esse momento de devoção lá no Santuário Diocesano Nossa Senhora Aparecida. E também nós teremos então às 10 horas Nova Esperança no dia 12 e às 19 horas a Missa da Matriz, então não será 8h30, mas sim 19 horas, a qual convido toda a comunidade a vir antes, 18h30, lá no Laguinho, para rezarmos o terço e depois lá uma apresentação nesse dia de Nossa Senhora, a qual você é convidado a participar conosco. E depois viemos até a igreja para a missa. Quinta-feira, dia 15, reunião com os presbíteros em São Miguel do Iguaçu. Sábado, dia 17, 15 horas, Esquina Rosa. 19 horas, Matriz Culto. Também 19 horas, São Brás, missa. E também jantar logo após as 20 horas, então, na comunidade São Brás. Convidando a todos a participar, né, colaborar também com aquela comunidade. Dia 18, domingo, 8h30, matriz, né, às 7h45, os batismos, 10 horas, moreninha. As atividades, missas aí para os próximos dias, a qual convidamos toda a comunidade a estar participando, né? Então, dia 17, coleta missionária em todas as comunidades da diocese. Temos domingo, dia 11, festa da padroeira Nossa Senhora Aparecida, Nova Esperança. Nossa comunidade aqui está em festa, você é nosso convidado a participar. Dia 17, jantar na comunidade São Brás, Santa Helena, né? Então, nossa comunidade mais pequena aqui, e a sua ajuda com certeza de muita importância para com a comunidade São Brás, que está promovendo também lá a ação entre amigos, no valor apenas de R$5, concorrendo aí a 7 prêmios, né, entre eles um porco, vários prêmios de vale compras de 500, de 300, de 200 e também um porquinho de 20 quilos. Você é convidado a estar participando, colaborando também com esta comunidade e assim fazendo acontecer esse momento festivo lá na comunidade São Brás no dia 17, esse jantar galinhada, macarronada por apenas R$25. Dia 18, festa da padroeira Nossa Senhora Aparecida, Vila Rica, Santa Helena. Também o convite a estarmos participando, colaborando também com a comunidade Vila Rica. Queremos agradecer a todos que nos acompanham todas as sextas-feiras através do programa de avisos da paróquia São Roque. Assim, queremos fortalecidos em nossa fé, na certeza de que o Senhor caminha ao nosso lado. Nele nós confiamos para que ele nos fortaleça, para que ele nos ajude cada vez mais a buscar o Senhor como guia, como referência para cada um de nós. Por isso peçamos humildemente a bênção de Deus sobre cada um de nós. O Senhor esteja convosco, ele está no meio de nós. Que Deus Todo-Poderoso, por intercessão de São Roque e Nossa Senhora Aparecida, vos abençoe, ele que é Pai, Filho e Espírito Santo. Amém. Um bom dia, um bom final de semana. Até a próxima sexta-feira, se assim Deus nos permitir.
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6: 11 horas e 13 minutos.
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bom dia! Tô chegando por aqui na sua M580, a partir de agora com Radioatividade. Muito bom dia pra você que tá em casa sintonizado na melhor, né? Através do rádio, através do www.rgl.com.br. Pra você que tá em casa, tá aí com as panelas no fogo, pra você que tá no trabalho, pra você que está nas vizinhas, pra você que tá de carona com a gente na estrada, pra você do interior da lavoura, onde quer que você esteja, muito bom dia. Sejam todos bem-vindos por aqui na sua Rádio Grande Lago, tocando tudo que toca você. Pra você que não me conhece, muito prazer, eu sou Elis. Vou com você até as 11h45 por aqui, com Radioatividade. Hoje é sexta-feira, sextou, meu bem. Quem fez, fez. Quem não fez, não faz mais, né? Como disse o ditado. Dia 9 de outubro de 2026, estamos na lua minguante. Já se passaram 77,3% do ano de 2026. Estamos na semana do ano 41 e no dia do ano 282. Hoje é dia dos eventos curiosos, dia do atletismo, dia do açougueiro, dia mundial do ovo e dia mundial dos correios. Dia de sorteio aqui na programação do Radioatividade. É mês de outubro, mês das crianças, mês de Nossa Senhora Aparecida. Tem feriado por aí, prolongado também, né? Tem gente que para hoje volta só terça-feira, tem gente que para amanhã volta só terça pro serviço. E a gente segue por aqui trabalhando, levando alegria, entretenimento e muita informação para você, ouvinte. E ó, agora eu convido você a pegar aí o seu celular, mandar mensagem no nosso WhatsApp, mensagem de voz, mensagem de texto no 45-3268-1212, que você vai estar concorrendo a um vale-compras de R$70 infantil lá na Loedes Modas. Isso mesmo, é o final da programação. Eu vou estar fazendo o sorteio, pois é semana do Dia das Crianças e na Loedes Modas você encontra peças infantis com 15% de desconto à vista e também parcelamento em até 6 vezes no cartão sem juros. Aproveite, tá? Aproveite você também. 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

sexta-feira, meu bem, pra todos nós. E pra começar, vamos começar com música boa, abrindo a programação com ele, ó. Leonardo, sextou por aqui.

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0: Eu já até mudei de microfone hoje. Não sei o que tá acontecendo com essa mesa aqui, não. Então vamos lá, então. Bom dia, Liz. Tudo bem? Quero participar do sorteio Lucene de Subsede. Quem mais está comigo por aqui? Laura Marques. Bom dia, Liz. A Laura mandou aqui. Bom dia, Liz. Tudo bem? Tudo bem, e você? Então, lembrando, você que participar, manda mensagem no 3268-1212, vai estar concorrendo, então, a um vale-compras de R$ 70 lá da Loedis Moda. A programação vai até as 11h45, vou repetir aqui para vocês por conta do horário eleitoral. Então, vai ser bem rapidão, vou tentar atender todos os ouvintes, porque daí dá tempo de eu atender a todos e fazer o sorteio também, tá bom? Gente, talvez, pode ser aqui o microfone, às vezes o microfone tá dando uns probleminhas. Às vezes eu tô falando, parece que a voz não tá saindo, né? Mas enfim, eles estão cuidando disso por aqui já, tá? Quem mais tá comigo por aqui? Bom dia, quero participar do sorteio. É a minha ouvinte, a Ailda, tá participando. Bom dia, Liz. Bom final de semana. Quero participar do sorteio. A Nice aqui do Rei do Lambari. Abraço pra você, Liz. Tá participando. Quem mais tá por aqui? Oi, bom dia. Quero participar do sorteio. Põe os meus netos, Vinícius e Thales, no sorteio. Tá participando. Quem mais tá comigo por aqui? Bom dia. Sou o Pedro Moro. Gostaria de participar do sorteio dos prêmios de hoje. Tá participando também. Quem mais tá por aqui? Bom dia. Gostaria de participar do sorteio. A Leonita Rosa. Coloca minha neta Isabel e também no sorteio. Obrigada, tá participando. Quem mais tá comigo por aqui, tá mandando mensagem. Bom dia, Miguelis. Tudo bem? Tudo bem você? Espero que esteja bem. A Ivone, coloca meu nome no sorteio. Tá participando. Muitas participações por aqui. Deixa eu tentar atender a todos, né? Quem mais tá comigo por aqui? Bom dia.
1: Bom dia, Eli. É a Sônia aqui no bairro Cristo Rei. Eli, eu gostaria de participar do sorteio que você tem aí, beleza?
0: Beleza, tá participando. Quem mais tá comigo por aqui? Bom dia.
2: Oi, é o Luiz Carlos, Porto Seguro. Quero concorrer a essa feijoada pra mim comer amanhã. Que delícia, quero ganhar esse sorteio. Oi, é o Luiz Carlos, Porto Seguro. Quero participar desse sorteio pra mim ganhar esse sorteio. Sou ouvinte todo dia. Valeu, depois de tanta chuvarada.
0: Então tá bom, muito obrigado.
2: E fazendo um almoço.
0: Quem mais tá comigo por aqui? Bom dia.
3: Bom dia, Elia, Romilda Hart.
0: Tudo bom, Romilda?
3: Quero participar do sorteio. Se eu ganhar, eu vou dar pro meu sobrinho Otávio.
0: Então tá bom, Romilda.
3: Em casa hoje o almoço é uma galinhada e uma maionese.
0: Que delícia, que delícia. Deu até fome aqui, Romilda. Quem mais está comigo? Bom dia, quero participar do sorteio. Quem está mandando mensagem é a Dete, está participando. Quem mais? Bom dia, Liz, quero participar do sorteio. A Leonie Hartmann está participando. Também comigo a Maria Luísa Schaefer. Bom dia, minha linda.
4: Bom dia, Liz. Bom dia a todos os ouvintes da melhor rádio da cidade. Como é gostoso ouvir a tua voz.
0: Muito obrigada.
4: Uma voz calma, meiga, muito linda mesmo.
0: Obrigada pelo
4: Deus
0: carinho.
4: Deus abençoe você, menina, abençoe a todos os locutores da Rádio Grande Lago e abençoe a nossa Santa Helena, o nosso Brasil. Fiquem todos com a paz de Deus, uma ótima e abençoada tarde a todos.
0: Amém, a todos nós. Muito obrigado, um ótimo almoço para você, uma ótima sexta-feira. Quem mais está comigo por aqui? Bom dia, quero participar do sorteio da Loedis Modas. A Irenice Antunes, boa sexta-feira para nós, amém. Quem mais está comigo por aqui? A Roseli, bom dia.
5: Bom dia, Elis, tudo bem? A Roseli Cavalieri, quero participar do sorteio.
0: Tá participando.
5: Ótima sexta-feira.
0: Pra você também, ótima sexta-feira, tá participando. Quem mais tá comigo por aqui, tá mandando mensagem. A Maria, bom dia, Maria.
6: Bom dia, Elis.
0: Bom dia, Capitão Maneca.
6: Audiência. Eita, sexta-feira chuvosa, sextou e com chuva, é bom demais. O Capitão Maneca e a Maria Knife in the Boat, Maria Faca na Bota, tamo na escuta. Se possível, Zezé de Camargo e Luciano, Menino de Rua. E a Maria está afim de ganhar um presente para a netinha Maíra, lá da Loedis. Um abraço grande, um bom dia.
0: Abraço, bom dia, obrigado pela sintonia. Olha, pessoal, muita participação, todo mundo que tá participando. Não sei se eu vou conseguir atender a todos, porque o tempo tá curto, tá? Mas todos que estão mandando mensagem, todos estão no sorteio. Eu já volto, é rapidinho, você não sai daí. Por amor.

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6: 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São vários fatores relacionados ao seu desenvolvimento. E o câncer de mama ocupa a primeira posição em número de mortes por câncer entre as mulheres no Brasil.
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15: De volta por aqui, 11h40. Daqui a pouquinho a gente encerra a programação. O pessoal que tá participando, mandando mensagem. Não vou conseguir atender a todos, não vou conseguir abrir mensagem de todos, mas todos que estão participando, daqui a pouquinho vai entrar no sorteio para ver quem vai ser o ganhador aí do Vale Compras de R$ 70 do infantil da Loedis Modas. Pessoal, atenção aí, a Farmácia Real comunica, né? Informa a todos que o evento, né, do Dia das Crianças, que estava marcado para amanhã, dia 10, foi adiado devido à previsão do tempo. Uma nova data será definida conforme as condições climáticas e divulgada em breve. A Farmácia Real também agradece a compreensão de todos e espera vocês em breve para este momento especial. Deixa eu mandar um abraço pra Eunice Chu, que tá na sintonia. Laura também tá na sintonia. Quem mais tá comigo? Ari Moreira, Solane. Quem mais? É muita gente. A Tereza da Silva, Cleri, né? O Giancarlo. Quem mais tá comigo? A Janete, a Cleci, o seu Spilman. Bom dia, seu Spilman. A Elci Anderly também tá na sintonia, tá participando. Quem mais tá comigo? A Jucineide. A Cleci, eu falei, né? Quem mais? A Janete. Quem mais tá comigo por aqui? O Nimar, né? Quem mais? Deixa eu ver. Quem é essa daqui? É nossa ouvinte. A Clarice também está na sintonia. Quem mais está participando? A Clarice Schmitz também. É, quem mais está mandando mensagem? Deixa eu ver aqui. A nossa ouvinte, a Maria, também está participando. É, bom dia, Liz. Tudo bem? Quero participar do sorteio. É a Marlene House, também está na sintonia. Quem mais está participando? A Tati de São Clemente. Abraço, Tati. Quem mais está mandando mensagem na sintonia? A Dalt Freitag também está participando. A nossa ouvinte, a Lúcia Staub, também está participando. Também a nossa ouvinte, deixa eu ver aqui. A Giane também está na sintonia, está participando. Bom dia, Giane. Quem mais está mandando mensagem? A Griselda também está na sintonia. A Ivanir Clay também está participando por aqui. Também a nossa ouvinte, a Cleci Fleck de Moreninha. Abraço, pessoal de Moreninha na sintonia. A Maria Aparecida Rec. Também a minha ouvinte que tá na sintonia aqui, a Odete também tá participando, a Eloá tá participando e o Valdoir Dietrich também tá participando, tá concorrendo aí o pessoal Vale Compras de R$70 da Lueds Moda e também a Lair de Splats também tá

Quem foi o ganhador ou a ganhadora, então? Do Vale Compras? Foi a nossa ouvinte, a Maria Venturim. Parabéns, Maria. Você foi a ganhadora do Vale Compras de R$70 da Weds Moda. Pode estar passando até a loja para retirar o seu Vale Compras, tá bom? A você que participou, muito obrigado pela sua sintonia. E a programação do Rádio Atividade vai ficando por aqui, porque tem horário eleitoral. A você que me fez companhia, um beijo no coração, um ótimo almoço. Às 15 horas estou de volta por aqui, trazendo mais informação, música boa e entretenimento pra você. Beijão a todos, beijo no coração, um cheiro, um ótimo almoço e tchau, tchau. Fala.

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8: 11 horas e 49 minutos.
9: Alô, amigos, estamos de volta no seu rádio. Mais um programa da LAR Cooperativa Agroindustrial. Hoje é sexta-feira, dia 9 de outubro de 2026. No programa de hoje, uma síntese do que foram as palestras com as mulheres das unidades. Entrevista com a palestrante professora Alessandra Bergman e também as participantes da reunião de ontem em Medianeira e Serranópolis de Iguaçu. É o jeito feminino de mostrar valor no cooperativismo. Hoje à tarde, às 14 horas, será o último encontro deste giro de palestras com as mulheres nas unidades LAR. É o Outubro Rosa. Hoje à tarde, o encontro será em São Miguel do Iguaçu, às 14 horas, na ACISME. O tema é Jeito Feminino de Mostrar Valor no Cooperativismo. Palestrante Alessandra Bergman. Ontem eu conversei com ela, quando da reunião em Medianeira, reunindo as mulheres de Medianeira e Serranópolis do Iguaçu. E ela faz uma síntese desta palestra. Professora, boa tarde.
10: Boa tarde, Valdir, que prazer estar aqui contigo nessa emissora maravilhosa. E é um prazer também estar aqui nessa região espetacular da Cooperativa LAR, dando esse treinamento para as cooperativas da LAR, num mês que é especial, onde as mulheres têm que se cuidar e dar mais atenção para elas. E o que a gente está trazendo aqui é qual o valor que você dá para o que você faz, como vocês querem que os outros enxerguem teu valor. As mulheres não foram praticadas a pensar desta forma ou colocar isso em prática. E muitas vezes a gente não sabe por que entra depressão, exaustão, porque a gente só se preocupa com o compromisso e acaba esquecendo de provocar os pequenos, os micro comportamentos de felicidade. acaba não conversando com nós mesmas para saber um pouco mais o que, que é aquilo que a gente mais gosta de fazer, mais gosta de praticar e como isso deve ser colocado no nosso dia a dia. Isso impacta em todos os campos da nossa vida e em tudo que deve ser valorizado que nós fizemos.
7: Muito bem, você falou vários pontos aí, mas o que, que é que então vai despertar? Como a mulher então para um pouquinho, respira e vê seus altos valores também e coloca eles em ação,
10: em ação, né? O valor, parar de negociar esses pequenos valores. Como é que a gente faz isso? A gente abre mão, a gente coloca sempre com muito, muito compromisso em primeiro lugar e acaba se deixando em quinto, quarto lugar. E fazer coisas que a gente gosta de fazer. E tem, isso muda de mulher para mulher, isso muda de pessoa para pessoa. Você, por exemplo, pode gostar de um tipo de sabonete para tomar banho, eu já gosto de outro. Cada uma tem um valor inegociável diferente. Você tem um time do coração, eu tenho um outro, e não tem um porquê de gostar daquele time ou não. Por isso que eu sempre digo que o valor pessoal está geralmente ligado à infância, às raízes, aquilo que a gente praticou quando a gente não precisava do compromisso. Só que com a vida, a gente acaba deixando isso muito de lado. E começa a faltar na vida, né? É o caso que eu falo ali do meu exemplo, que eu, a vida toda, gostei de dançar. Filha do gaiteiro, que faleceu. E fui ser jornalista, fui ter um compromisso da comunicação, que também era um talento meu, que também era um dom. Só que eu abafei a bailarina, eu abafei a menina que gostava de dançar. E isso acabou impactando em todos os lados da jornalista profissional. Quando eu resgatei isso, quando eu voltei a praticar a dança, quando eu botei ela de novo na minha vida, um pouquinho, nem que fosse cada dia por semana, acabou melhorando todos os outros valores importantes que eu precisava resgatar na minha vida.
7: Muito bem, a senhora falou até agora e este assunto aqui, esse diálogo já deve ter despertado em alguma mulher algum valor que está escondido. Como é que ela constrói essa ação, né? De expor isso para a família?
10: Cada,
7: né,
10: um tem um jeito. Geralmente aquele valor que a mulher acha que era importante para ela e ela abriu mão é porque entrou em julgamento. Alguém disse, você é louca, você não deve fazer isso, ah, por que que tu tá fazendo isso? Então geralmente é aquilo que é criticado e julgado, só que na verdade faz muito bem para ela. Então ela tem que entender se aquilo ali faz bem, ela tem que se calçar na autoestima dela, nos valores de autoestima, mente, corpo e espírito em harmonia, que nem a gente deu alguns exercícios práticos aqui que são importantes de estar isso em conexão com a pessoa, para que ela consiga então, e tem que começar, tem que sair, não adianta esperar que o milagre vai acontecer, você tem que fazer por você um pouquinho todos os dias.
7: E falar isso com o marido, com a família, né? Sim, olha, certeza. Eu gosto disso.
10: Eu gosto disso, pra mim é importante não ter vergonha e fazer principalmente aquele filho, aquela pessoa que tá julgando ou criticando, entender que aquilo faz muito bem para o bem-estar e para a saúde daquela mulher.
7: Certo, então. Obrigado pela entrevista.
10: Muito
7: e sucesso.
10: Obrigada, Valdir. Sucesso pra você também. Sucesso aí no ar.
11: Esta palestrante, Alessandra Bergman, conversei com Catiúcia Viapiana, associada ao Lar de Serranópolis de Iguaçu, que gostou do evento Hora Realizado.
12: Eu achei muito, assim, emocionante a palestra, né? É algo que a gente, às vezes, tem no dia a dia, sabe dessas coisas. Ah, já ouvi sobre isso. Mas quando você para refletir palavras que realmente tocam e que você deixa apagada no seu dia a dia, você tem um olhar diferente, tem mais emoção, né?
7: A professora até falou aí de autoestima, né? Valor, personalidade, uma mulher com personalidade. Sim. Também se destaca, né?
12: Sim, hoje a mulher na agricultura, ela é essencial para a família, né? Ela tem um valor diferente, porque ela às vezes que tá na frente da administração, ela que decide às vezes coisas do dia a dia, ela que corre, que o marido às vezes fica ali na cultura, né? Na agricultura.
7: No operacional, né?
12: Isso, e ela que vai pra banco, ela vai pra buscar motor, buscar implemento, então assim, ela tá muito mais ativa, ela é muito mais autônoma hoje dentro de uma propriedade do que 20, 30 anos atrás, né?
7: E esse é o lado feminino de mostrar, de
12: esse
7: se mostrar.
12: É o valor,
7: né?
12: Da
7: é o valor,
12: mulher,
7: né?
12: No campo hoje.
7: Uhum. Uhum. Então, isso também ela precisa se automotivar e continuar melhorando, enfim.
12: E quando ela se sentir valorizada, ela não desvalorizar as outras, né? Ela colocar valores na produção dela, nas vizinhas, hein? Colocar essas mulheres também para tomarem frente, para ajudarem, para serem vozes, né?
7: Bem, isso é a teoria, né? Mas a professora também falou nessa autoestima que você falou ali, ela se constrói com ação, não é só ficar imaginando um dia eu vou falar, um dia eu vou fazer, botar esse pensamento em ação também, né?
12: Isso, tanto que hoje a gente, na propriedade, nós ponhamos o que as nossas ideias, comparando lá em casa, eu e meu esposo, todas as ideias, eu também tomo frente, eu também tomo decisões, né? Não fico só esperando por ele, porque tem momentos que você tem que, é um bate rápido ali, você tem que fazer, né?
7: Muito
12: e
7: bem.
12: Você tem que estar ciente da produção, ciente do teu patrimônio, da tua propriedade, para tomar essa decisão com segurança, né?
7: Muito bem. E a atividade lá, o que é? Agricultura?
12: Avicultura.
7: Avicultura?
12: Temos aviários.
7: Ah, quantos aviários são lá?
12: Dois aviários de corte.
7: São bons lotes também?
12: Sim, ótimos, graças a Deus.
7: Então tá bom, né? Parabéns, e se é frango, é?
12: É lá.
7: Ah, que beleza. Obrigado pela entrevista.
12: Obrigada.
11: Jeito feminino de mostrar valor no cooperativismo. A professora também falou sobre valores, como ser ouvida, autoestima, valor, personalidade, acreditar em si e poder escolher. Enfim, são ações que fazem parte do dia a dia da mulher. A associada Neiva dos Santos Comáquio, da unidade de Medianeira, fala sobre esta parte da palestra.
13: Com certeza, a gente deve se gostar como a gente é. E andar sempre como você se gosta. Ah, hoje eu não vou assim porque vai o que vão pensar. Então eu não posso pensar no que o outro vai pensar. Eu tenho que saber me valorizar. Eu tenho que fazer o que eu gosto, o que eu quero, o que vai me fazer sentir bem.
7: Muito bem, como é que tá a atividade lá?
13: Agricultura, nós lidamos com grãos. O tempo tá bom, vamos rezar aí para que não dê chuva de pedra, como tem as previsões. Então, seguindo como tá excelente.
7: Soja tá plantado?
13: Tá plantado, já tá bem nascidinho, tá muito bonito.
7: Porque a última chuva forte aí não afetou nada?
13: Não, ali na nossa localidade, ali em Alto Alegria, graças a Deus, não afetou.
7: Muito bem, já que tu tá tomando frango também, quanto é que é a expectativa de produção por alqueire?
13: Olha, a expectativa tá boa, tá grande. Cada ano a gente quer mais. Passando dos 200, tá bom.
7: Ah, muito bem. Uma lavoura de investimento, né?
13: Com certeza.
7: E a equipe técnica da LAR também auxilia nessa questão? Como é que é o relacionamento com os agrônomos?
13: Ah, muito bom. Eles sempre estão dando assistência, sempre estão olhando a lavoura, conversando com a gente. Então, muito bem auxiliado a gente.
7: Tá? Legal. E quanto tempo que tá essa história no cooperativismo? Já vocês são sócios há quanto tempo?
13: Então, meu pai foi sócio, então eu já venho de uma família de associados, meu pai sempre foi sócio, casei com meu marido que quando dependia do pai dele também, o pai dele era sócio, e quando a gente começou a nossa vida, ele também se associou e faz anos já que a gente é sócio da LAR.
7: Muito bem, obrigado pela entrevista e boa safra.
13: Muito obrigada.
11: Muito bem, esta é uma síntese, entrevista com a professora, também duas participantes deste giro de reuniões com as mulheres nas unidades. Jeito feminino de mostrar valor no cooperativismo, destacando a autoestima, a confiança, a personalidade, acreditar em si e poder escolher. Enfim, hoje à tarde, encerrando este giro, a reunião será em São Miguel do Iguaçu, a partir das 14 horas, na ACISME. Preços praticados pela manhã: soja R$135 a saca, milho R$52, trigo R$79. Obrigado a você pela companhia. Voltaremos amanhã, sábado, destacando aqui nesse espaço a participação da secretária do Comitê Feminino, associada Márcia Regiane Masek. Um grande abraço, até lá, tchau, tchau.
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15: 12 horas.
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6: Doze horas e 12 minutos.

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1: Famílias de comunidade de Santa Helena recebem matrículas individuais dos imóveis. Câmara de Santa Helena propõe novas regras para viagens de servidores e uso de veículos particulares. Duas pessoas ficam gravemente feridas após batida frontal entre ônibus de estudantes e caminhonete. Motociclista tem perna amputada após ser atropelado por caminhão. Polícia prende grupo com armas e drogas após tentativa de assalto a hotel. A arte urbana destaca onça pintada e reforça a identidade ambiental de cidade da região. Novo Senado pode reduzir votos exigidos por Gilmar Mendes em impeachment de ministros. Jornal americano classifica como discurso do ano pronunciamento de Marco Rubio sobre o Ocidente. Associação Comercial de Santa Helena abre processo seletivo para a contratação de auxiliar administrativo e financeiro. Paraná fecha terceiro trimestre com saldo positivo de 148 mil novas empresas e alta de 23,8%. Suplente segue Sérgio Moro, filia-se ao PL e reforça a maior bancada do Senado. Quatro ex-prefeitos chegam à Assembleia Legislativa como novos deputados estaduais no ano que vem. Um é da região. Estas e outras notícias a partir de agora em Rotativa no Ar. Edição desta sexta-feira, 9 de outubro de 2026.
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1: Estudantes da rede estadual participam da Olimpíada Brasileira de Matemática. Cerca de 150 estudantes da rede estadual do Paraná participam da OBM, Olimpíada Brasileira de Matemática, que está sendo aplicada desde ontem e prossegue hoje em Foz do Iguaçu. Até amanhã de hoje, os alunos integraram uma imersão educacional para os selecionados pela OMAP, Olimpíada de Matemática das Escolas Estaduais do Paraná. O secretário de Estado de Educação, Rony Miranda, esteve na abertura do evento na quarta-feira e celebrou a participação dos estudantes da rede estadual na OMAP.
2: São mais de 500 mil estudantes de todo o estado do Paraná, da rede estadual, que participaram dessa Olimpíada. E agora, aqui em Foz, nós estamos finalizando com 150 estudantes que representam o Paraná na Olimpíada Brasileira de Matemática. É esse o modelo que nós implantamos no Paraná, na educação do Paraná, de fazer uma educação voltada para resultado, para esses talentos, esses estudantes que estão aqui muito orgulhosos. É assim que você muda a cultura e muda um país, investindo em educação e no desenvolvimento.
1: Os estudantes paranaenses participantes da OBM foram selecionados pela OMAP, uma iniciativa da Secretaria da Educação que tem o apoio da Sociedade Brasileira de Matemática e visa contribuir para a melhoria da proficiência dos estudantes no processo de ensino e aprendizado da disciplina. O encontro em Foz do Iguaçu é a última etapa referente à OMAP e reúne estudantes da rede estadual com embaixadores de matemática para uma imersão antes das provas da OBM. O objetivo é trabalhar questões de anos anteriores para familiarizar os alunos ao modo e à dificuldade das provas, além de permitir melhor desempenho na Olimpíada. De acordo com a chefe do Departamento de Desenvolvimento Curricular da Secretaria de Estado de Educação, Anne Chimansky, a OMAP incentiva o aprendizado e a troca de experiências entre os estudantes.
3: A gente preparou com muito cuidado, com muito carinho, uma formação muito direcionada para a etapa que eles estão, né? Com conteúdos do currículo, conteúdos da matemática, um aprofundamento ali dos conhecimentos. Eles vão ter uma formação com especialistas, professores de matemática especialista, vão poder desenvolver o raciocínio lógico, desenvolver muitos exercícios, mostrar o que eles aprenderam, o que eles ainda podem aprender de uma maneira muito lúdica e muito divertida. E, além da formação, eles também participam da etapa nacional.
1: Além de Foz do Iguaçu, a aplicação da OBM acontece também em Londrina e Ponta Grossa, compondo os três polos autorizados pela Associação da Olimpíada Brasileira de Matemática. Dos 150 alunos da rede estadual participantes, 18 serão selecionados para representar o Brasil no Campeonato Mundial de Matemática em equipe em Bangkok, na Tailândia.
4: Duas pessoas ficam graves.

0: do lado do motorista, que ficou bastante danificada. De acordo com os levantamentos iniciais da Polícia Rodoviária Federal, o ônibus seguia de Paranavaí para Terra Rica, enquanto a caminhonete trafegava no sentido contrário, em direção a Paranavaí. Conforme a PRF, o motorista da Dodge Ram realizava uma ultrapassagem quando invadiu a pista contrária e bateu de frente com o coletivo. Com a força da batida, o condutor da caminhonete sofreu ferimentos graves. O motorista do ônibus também ficou ferido. Os dois receberam atendimento e foram encaminhados à Santa Casa de Paranavaí. Apesar da violência do impacto e dos danos dos veículos, nenhum dos estudantes que estavam no ônibus se feriu. A Polícia Rodoviária Federal vai elaborar um laudo pericial de sinistro de trânsito para apurar as circunstâncias do acidente. Motociclista tem perna amputada após ser atropelado por caminhão. O motociclista de aproximadamente 30 anos de idade ficou gravemente ferido após se envolver em um acidente com um carro e um caminhão na manhã de hoje, na BR-277, em Campo Largo, na região metropolitana de Curitiba. A colisão aconteceu por volta das 9 horas no quilômetro 109 da rodovia. Conforme informações repassadas às equipes de socorro, o motociclista tentava ultrapassar um SUV quando bateu contra o veículo e caiu na pista. Na sequência, um caminhão teria atropelado o homem. A vítima sofreu amputação de uma das pernas e ferimentos na região da pelve. O atendimento inicial foi realizado pela concessionária Via Araucária e solicitou apoio do helicóptero Falcão 4 da Polícia Militar. Após ser estabilizado pela equipe aeromédica, o motociclista foi transportado de helicóptero ao Hospital Cajuru, em Curitiba. Durante o atendimento, a pista ficou totalmente bloqueada no trecho. Imagens de uma câmera de segurança divulgadas na manhã de hoje mostram a tentativa de um assalto a um hotel nas proximidades da rodoviária de Cascavel, na madrugada de hoje. No vídeo é possível ver ao menos 4 suspeitos em frente ao estabelecimento. Em determinado momento, um deles aponta uma arma de fogo em direção à fachada do hotel, mas não chega a efetuar disparos. Na sequência, os 4 deixam o local correndo. Após a tentativa de roubo, a Polícia Militar intensificou o patrulhamento na região. Conforme o tenente de Jesus, a equipe recebeu informações sobre um Volkswagen Gol com 4 ocupantes encapuzados nas imediações da rodoviária e, posteriormente, foi comunicada sobre o crime. O carro foi localizado no bairro Veneza. Ao perceberem a chegada da PM, os ocupantes correram para dentro de uma residência. Os policiais abordaram os 4 e outras 3 pessoas que já estavam no imóvel, totalizando 7 elementos. Durante as buscas, foram encontrados um revólver que, segundo o oficial, teria sido utilizado na tentativa de assalto, uma pistola e um simulacro de arma de fogo. A equipe também apreendeu cerca de 100 gramas de cocaína e aproximadamente R$ 700 em dinheiro. De acordo com De Jesus, os policiais compararam as roupas dos abordados com as que aparecem nas imagens relacionadas à tentativa de roubo e identificaram semelhanças. Os 7 foram encaminhados à 10ª Central Regional de Flagrantes. Entre eles, 4 são adolescentes. A Polícia Civil deve investigar o caso e apurar a possível participação de cada um na tentativa de assalto.
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2: 12:23.
0: Uso de bioinsumos cresce e exige atenção à qualidade no campo.
3: O mercado de bioinsumos cresce no campo brasileiro e amplia o número de tecnologias disponíveis para o produtor. Na safra 2025-2026, essas tecnologias foram aplicadas em 194 milhões de hectares no país. O número representa um crescimento de 28% em relação ao ciclo anterior, segundo dados da CropLife Brasil. Com o início da próxima safra, o avanço dos produtos biológicos ganha ainda mais importância diante de um desafio que não está sob controle do produtor: as mudanças do clima. Calor intenso, períodos de seca ou excesso de chuva podem provocar estresse nas plantas e comprometer o desenvolvimento das lavouras, destaca Estela Cato, líder global do portfólio de biológicos da Corteva AgriScience.
4: Quando uma planta enfrenta eventos como excesso de calor, falta de água, mesmo que por períodos curtos, né, ou excesso de chuvas que ocasionam uma sequência de dias nublados, né, ela entra numa condição que nós chamamos de estresse. Nessa condição, uma parte importante da energia disponível que vem da fotossíntese é usada para a planta lidar e se defender desses estresses. Isso afeta, de uma forma geral, o desenvolvimento das plantas, né? O crescimento, por exemplo, da parte aérea, das raízes, absorção de água e nutrientes, até a questão da floração e a produção no final.
3: A especialista explica que os biológicos não eliminam os efeitos do clima, mas podem ajudar a planta a estar mais preparada para enfrentar as condições adversas e preservar o potencial produtivo. Mas diante de tantas opções, surge uma questão: como saber se o produto biológico realmente pode entregar o resultado no campo?
4: Primeiramente, nós precisamos lembrar que biológico não é tudo igual. A qualidade começa sempre na seleção da espécie ou da raça, né, de micro-organismo, cepa de micro-organismo. Passa pelo desenvolvimento da formulação, que garante que esses micro-organismos estejam ativos e protegidos. E o registro correto de produtos biológicos, por exemplo, é o que garante também que a solução agrícola tenha passado por avaliações científicas rigorosas, de segurança, qualidade e eficácia.
3: Ainda segundo a especialista, esse processo protege o produtor rural e fortalece a expansão dos bioinsumos no Brasil. A recomendação é de que o produtor avalie cada tecnologia de acordo com a necessidade da lavoura e busque soluções sustentáveis através de pesquisa e validação em campo. Produção e reportagem, Karina Chagas.
5: Indicadores agropecuários com Diego Brião. Soja.
6: Os contratos futuros com vencimento em novembro registraram queda nos Estados Unidos na quinta-feira. Na Bolsa de Chicago, a cotação era de US$ 12,87 por bushel. No Brasil, valores por saca de 60 quilos no mercado físico. Estado do Mato Grosso, cidade de Campo Novo do Parecis, R$ 137,00. E Paraná, Marechal Cândido Rondon, R$ 135,00.
5: Boi gordo.
6: Em São Paulo, na B3, os contratos com vencimento em outubro eram negociados ao final da quinta a R$ 388,50 por arroba. Houve elevação de 0,22% no dia. Boi à vista no Mato Grosso, em Cuiabá, R$ 338 por arroba.
5: Café.
6: Os contratos futuros de café arábica com entrega prevista para dezembro terminaram a quinta-feira em Nova York, nos Estados Unidos, em queda. A cotação por saca de 60 quilos era de R$ 1.915,60. No Brasil, valores da saca de 60 quilos do café arábica tipo 6 no mercado físico: Minas Gerais Varginha, R$ 1.600, e São Paulo Franca, R$ 1.580.
5: Milho.
6: Valores por saca de 60 quilos no mercado físico. Paraná, Marechal Cândido Rondon, R$52, valor em estabilidade na comparação com a cotação anterior, e Goiás Rio Verde, R$55, em queda.
5: Laranja.
6: Os contratos futuros de suco de laranja com entrega prevista para novembro terminaram a quinta em Nova York em elevação. A cotação era de 149,95 de dólar por libra peso. Mercado físico, Rio Grande do Sul, região da Serra, tipo Itália, Rubi, média semanal, R$8,75 por quilo em queda. E Pernambuco, tipo Núbia, preço médio comercial, R$120 por caixa de 18 a 20 quilos em estabilidade.
5: Algodão.
6: Arroba do algodão em pluma, Mato Grosso Sorriso, R$129,90 em queda, e Bahia região oeste, R$138,67 em queda.
5: Cacau.
6: Os contratos futuros com entrega prevista para dezembro terminaram a quinta em Nova York em queda. A cotação por tonelada era de $5,665. Mercado convencional, Bahia, R$269 por arroba em queda, e Pará, R$16 por quilo em queda.
0: Paraná lidera abate de frangos e soja, avança acima da média. O DERAL, Departamento de Economia Rural da Secretaria da Agricultura e do Abastecimento do Paraná, divulgou ontem o Boletim Conjuntural Semanal com dados atualizados sobre o desempenho de diferentes cadeias do agronegócio paranaense. O destaque é a avicultura. Segundo a pesquisa trimestral do abate de animais do IBGE, o Paraná abateu 1 bilhão de aves no primeiro semestre, alta de 4,9% sobre o mesmo período do ano passado. Marcelo Garrido, diretor do DERAL, frisou os bons resultados na pecuária.
7: Na pecuária, o boi gordo está em alta. A valorização da arroba é impulsionada pela menor oferta de animais de confinamento e pelo otimismo com as exportações para a China. E, para finalizar, um semestre histórico para a proteína animal. O IBGE confirmou recordes no primeiro semestre de 2026, com forte crescimento na produção de suínos e a liderança absoluta do Paraná no abate nacional de frangos.
0: O estado responde por 35% de todos os abates na avicultura do país. Mais de 2,5 vezes a participação de Santa Catarina, que aparece em segundo. No segundo trimestre, o abate atingiu 1,690 bilhões de cabeças, volume 2,8% superior ao do segundo trimestre do ano passado. Esse desempenho garantiu um recorde histórico para o período, impulsionado, sobretudo, pelos resultados de junho, com 568 milhões de cabeças abatidas. O sexto mês obteve o maior registro da série, ficando 8% acima do apurado em junho do ano anterior. Na produção de carne, o resultado foi ainda mais expressivo, com 2 milhões e 600 mil toneladas de janeiro a junho, crescimento de 8,4% sobre o ano anterior. Com isso, o estado concentra 36% de toda a carne de frango produzida no Brasil. No segundo trimestre, o Paraná foi o estado que mais contribuiu para o recorde nacional de abates. O acréscimo de 31 milhões e 200 mil cabeças representou cerca de 2/3 de toda a alta nacional no período. Junho desse ano teve o maior número de abates da série histórica nacional, com 568 milhões e 500 mil cabeças, 8,2% acima de junho do ano passado, com ritmo dentro do esperado e ligeiramente acima da média das últimas safras. Marcelo Garrido explica que a umidade tem favorecido o bom andamento da soja no campo.
7: O plantio da soja da safra 2026-27 chegou a 36% da área, favorecido pela boa umidade. Já a primeira safra de feijão passou da metade da área prevista, mas segue em ritmo mais lento e com espaço reduzido, mesmo com a recente alta nos preços ao produtor.
0: As lavouras de feijão apresentam desenvolvimento inicial satisfatório e a colheita das mais precoces deve começar ainda em dezembro. A área prevista é de 88.300 hectares, 14% menor que na safra passada. O boletim pode ser encontrado no site agricultura.pr.gov.br.
8: Arte urbana destaca onça pintada e reforça identidade ambiental de cidade da região. As pinturas de onças pintadas em diferentes espaços de Matelândia fazem parte de uma iniciativa que busca valorizar a biodiversidade e reforçar a relação do município com o Parque Nacional do Iguaçu. As obras são produzidas pelo artista visual, muralista e grafiteiro carioca Igor Ize, conhecido nas redes sociais como @IgorIze. Em Matelândia, o trabalho integra o projeto Onça Grafiteira, desenvolvido em parceria com o projeto Onças do Iguaçu. A proposta utiliza a arte urbana para ampliar a visibilidade da onça-pintada, espécie que é um dos símbolos da biodiversidade do Parque Nacional do Iguaçu. A iniciativa está relacionada ao conjunto de ações desenvolvidas no município e na região para transformar a presença do Parque Nacional do Iguaçu em elemento de identidade, turismo e desenvolvimento. Entre as iniciativas estão projetos ligados à Rota Caminhos do Piabiru, às Cachoteiras da Onça, ao conceito de propriedade amiga da onça e ao próprio projeto Onça Grafiteira. Segundo a diretora do Departamento de Turismo de Matelândia, Sandra Mara, as diferentes iniciativas seguem a mesma direção ao relacionar o patrimônio nacional existente no território com a identidade e as oportunidades de desenvolvimento do município. A presença das pinturas em espaços públicos também leva essa temática para a paisagem urbana, aproximando moradores e visitantes do patrimônio natural existente na região. Além do aspecto ambiental e turístico, a conservação das áreas naturais possui reflexos econômicos para os municípios. Matelândia está entre os municípios paranaenses beneficiados pelo ICMS ecológico, mecanismo que destina parcela da arrecadação do imposto sobre circulação de mercadorias e serviços do ICMS aos municípios que possuem áreas protegidas e unidades de conservação em seus territórios.
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0: Para sua reflexão, pensamentos que edificam. Uma pessoa pode ter uma infância triste e mesmo assim chegar a ser muito feliz na maturidade. Da mesma forma, pode nascer num berço de ouro e sentir-se enjaulada pelo resto da vida. Charles Chaplin.
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2: 12:36.
0: SAMU em todo o Paraná utiliza medicamento que evita mortes e sequelas graves por infartos e AVC.
10: Nos casos de infarto agudo do miocárdio e de acidente vascular cerebral, AVC, isquêmico, cada minuto conta. Por isso, um protocolo que prevê capacitação e o uso de medicamentos trombolíticos nos serviços de urgência e emergência da Rede Estadual de Saúde foi implementado pelo governo do Paraná por meio da Secretaria da Saúde, a SESA, em junho de 2020. Desde então, já foram atendidos 2 mil pacientes via SUS que receberam o trombolítico para IAM. Somente desde maio de 2026, 80 pessoas receberam medicamento para o AVC isquêmico, segundo o levantamento dos hospitais próprios. Ambos os procedimentos foram 100% custeados pela SESA. Os trombolíticos são usados, conforme a avaliação clínica, para dissolver os coágulos sanguíneos que obstruem os vasos do coração ou do cérebro e, dessa forma, restabelecer a circulação do sangue e a oxigenação na região. Tal bloqueio pode causar as duas graves condições médicas de emergência. Não basta apenas a oferta de medicamentos trombolíticos na rede de urgência e emergência, que no Paraná está disponível em 20 hospitais de pequeno porte e unidades de pronto atendimento, além das ambulâncias de suporte avançado do SAMU. Para além disso, existe ainda um monitoramento dos atendimentos de infartos e AVCs em tempo real, via sistema, e um trabalho de treinamentos online bimestrais e de capacitações presenciais com as equipes a cada 6 meses. Repórter Vitor Luiz.
0: Novo Senado pode reduzir votos exigidos por Gilmar Mendes em impeachment de ministros. Além de impulsionar processos de impeachment contra integrantes do Supremo Tribunal Federal, STF, a nova composição do Senado terá condições de superar um obstáculo criado por Gilmar Mendes para destituir ministros da Corte. Em dezembro do ano passado, em decisão monocrática, o ministro proibiu o afastamento preventivo durante a tramitação e elevou o quórum necessário para o avanço do processo. Com o crescimento da bancada de direita na última eleição, o PL, que se firmou como o maior partido do Senado, calcula que terá 49 votos na nova legislatura, 5 a menos do que os 54 necessários para aprovar o impeachment. A meta da legenda é eleger Rogério Marinho para a presidência da Casa no ano que vem, garantindo a abertura de processo contra o ministro Alexandre de Moraes. A nova maioria também permitiria aprovar uma lei para derrubar as exigências fixadas por Gilmar Mendes. Outra alternativa é o Senado aplicar diretamente a lei do impeachment e ignorar a liminar, por se tratar de decisão individual ainda não referendada pelo plenário do STF. A ação que serviu de base para a decisão exige que liminares para suspender leis sejam aprovadas pela maioria absoluta do STF, ao menos 6 dos 11 ministros. A concessão monocrática só é admitida em casos de extrema urgência ou perigo de lesão grave e deve ser submetida ao plenário. Embora liberado para julgamento desde dezembro, o processo ainda não foi pautado pelo presidente da corte, Edson Fachin. Jornal americano classifica como discurso do ano pronunciamento de Marco Rubio sobre o Ocidente. O secretário de Estado dos Estados Unidos, Marco Rubio, afirmou, durante um discurso em Atenas, na Grécia, que o Ocidente perdeu parte de sua força ao abandonar o nacionalismo, abrir suas fronteiras, transferir indústrias para outros países e entregar decisões a organismos internacionais. O pronunciamento, feito diante da Acrópole de Atenas, foi elogiado pelo conselho editorial do jornal americano The Wall Street Journal, que o classificou como o discurso do ano. No discurso, Rubio usou a história da Grécia Antiga para defender que os Estados Unidos e os países europeus recuperem a confiança em sua própria civilização. Segundo ele, os gregos antigos deixaram ao Ocidente muito mais do que a democracia e a filosofia. O secretário afirmou que a ambição, a coragem, a busca pelo conhecimento e a disposição para enfrentar riscos também fazem parte dessa herança e ajudaram a transformar os países ocidentais em potências econômicas, científicas e militares. Hoje, uma parte grande demais do Ocidente esqueceu essa qualidade. Com o tempo, nós no Ocidente passamos a sentir vergonha das próprias coisas que nos tornaram excepcionais. Ficamos constrangidos pelo fato de nossas conquistas nos diferenciarem do restante do mundo. Nossa prosperidade, de alguma forma, tornou-se motivo de culpa, afirmou Rubio. O secretário disse que essa mudança de pensamento teve consequências para a economia, a segurança e a independência dos países ocidentais. Na avaliação dele, enquanto governos europeus e americanos passaram a questionar sua própria história, outras potências aproveitaram a oportunidade para ampliar sua influência no mundo. Rubio continuou dizendo que os países ocidentais abriram suas fronteiras, transferiram a produção industrial para o exterior e permitiram o enfraquecimento de suas forças militares. Ele também criticou o aumento da influência de organizações internacionais sobre decisões que antes eram tomadas pelos governos nacionais. O pronunciamento do secretário de Estado americano ocorreu na colina de Pnaix, em Atenas, onde os cidadãos da Grécia Antiga se reuniam para participar das assembleias políticas. Ao fundo estava a Acrópole, conjunto de monumentos que inclui o Partenon, um dos principais símbolos da civilização grega.
8: Assis abre processo seletivo para a contratação de auxiliar administrativo e financeiro. A Associação Comercial Empresarial de Santa Helena, Assis, abriu processo seletivo para a contratação de um colaborador para o cargo de auxiliar administrativo e financeiro. A oportunidade é destinada a atividades internas e externas da entidade. De acordo com o edital, a jornada de trabalho será de segunda a sexta-feira, com carga horária de 44 horas semanais. O salário será definido mediante negociação. Entre os benefícios previstos estão vale alimentação, 80% do plano de saúde Unimed, após o período de experiência, veículo da CISA para as atividades laborais, uniforme após o período de experiência, celular fornecido pela entidade e possibilidade de capacitação interna. Entre as atribuições da função estão atividades relacionadas ao Serviço de Proteção ao Crédito SPC, Fomento Paraná, Garante Oeste e Sindiconvênios. Além de atendimento ao público, apoio ao departamento financeiro, atualização de cadastros, organização de eventos e divulgação das ações da CISA. O profissional também deverá prestar atendimento presencial e por telefone orientar empresas associadas e não associadas sobre os serviços oferecidos, auxiliar em processos de crédito e financiamento, acompanhar demandas administrativas e manter registros das atividades realizadas. Para concorrer à vaga, é necessário ter ensino superior completo ou estar cursando administração, contabilidade ou áreas afins, além de carteira de habilitação. Entre os requisitos também estão bom relacionamento interpessoal, postura profissional e ética, habilidades de atendimento e negociação e facilidade no uso de ferramentas como Outlook, pacote Office, sistemas gerenciais, redes sociais e aplicativos de mensagens. O edital completo está disponível no site da CISA. Os currículos poderão ser protocolados na sede da CISA, localizada na Avenida Curitiba, 222, no centro de Santa Helena, das 8 às 12 horas e das 13h30 às 17h. Também poderão ser enviados por e-mail ou anexados ao formulário indicado no edital.
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2: 12h46.
0: Paraná fecha terceiro trimestre com saldo positivo de 148 mil novas empresas e alta de 23,8%. O Paraná fechou o terceiro trimestre deste ano com saldo positivo de 148.200 empresas. O resultado é 23,8% superior ao registrado no mesmo período do ano passado, quando o estado acumulou saldo positivo de 119.728 negócios. O saldo considera a diferença entre as empresas abertas e as fechadas de janeiro a setembro. Os dados do painel mensal da Juscepar, Junta Comercial do Paraná, mostram que foram abertas no estado 317.127 empresas entre janeiro e setembro deste ano, um crescimento de 13,6% em relação ao mesmo período do ano passado, quando foram registrados 279.098 novos negócios. Já o número de empresas baixadas foi de 168.927 nos primeiros 9 meses deste ano. Em setembro, foram abertas 33.545 empresas, alta de quase 14% em comparação com o mesmo mês do ano anterior, quando foram 29.434. Neste mesmo mês, ocorreram 17.778 baixas nesse ano, o que resultou em um saldo mensal positivo de 15.767 empreendimentos. Com o desempenho acumulado do ano, o Paraná alcançou a marca de 2.032.000 empresas ativas, sendo que desse total, 1.948.000 são matrizes e 83.900 são filiais. Para o presidente da Juscepar, Marcos Rigoni, o desempenho reforça o bom desempenho econômico do estado em diferentes setores.
14: Eu vejo que o Paraná hoje, ele está, sim, muitos passos adiante. Por isso que a gente vê o estado do Paraná como um destaque no processo de abertura de empresas, né? A gente vê também que isso chama a atenção do empreendedor pela facilidade e, assim, pela carga tributária menor para as pequenas empresas.
0: Entre os formatos empresariais, os MEIs, microempreendedores individuais, continuam liderando as aberturas, com 202.894 registros de janeiro a setembro deste ano. Outro destaque foi a abertura de novas sociedades limitadas, que avançaram 12% na comparação com o mesmo período do ano passado, passando de 68.113 para 76.403 novos registros. Políticas de simplificação administrativa, como o programa Descomplica Paraná, criado em 2019 para facilitar a abertura, alteração e encerramento de empresas, ajudam a explicar esse bom desempenho, com saldo de aberturas maior do que o de baixas. O objetivo é promover uma liberação mais rápida do CNPJ e autorizações para empresas de baixo risco que podem ser concluídas em menos de 24 horas. Para isso, foram criadas soluções para simplificar o fechamento de empresas e a atuação de um comitê permanente de desburocratização com participação da sociedade civil. Suplente segue Sérgio Moro, filia-se ao PL e reforça a maior bancada do Senado. O primeiro suplente do senador Sérgio Moro, do PL do Paraná, o advogado Luiz Felipe Cunha, trocou o União Brasil pelo PL ontem. Ele assinou a ficha de filiação da sigla durante o encontro do candidato à presidência Flávio Bolsonaro com governadores e senadores eleitos no sul do país. Em janeiro, Moro assume o governo do Paraná após a vitória no primeiro turno, conquistada no último domingo, dia 4. A cadeira dele em Brasília ficará com Cunha, que vai fazer parte da bancada de 29 senadores do PL entre os eleitos agora e os que continuam o mandato, a maior desde a redemocratização do país. Ocupar uma cadeira no Senado da República é um privilégio que traz junto grande responsabilidade. Ele afirmou que o seu maior compromisso é com o povo do Paraná e, por isso, sua atuação será pautada nos mesmos princípios e valores que o governador eleito Sérgio Moro partilha. Afirmou que vai trabalhar muito para tornar o Paraná ainda mais forte e desenvolvido, defendendo com protagonismo o agro e a liberdade econômica, afirmou Cunha durante a filiação em Brasília. O evento teve a presença de Flávio Bolsonaro, do presidente nacional do PL, Valdemar Costa Neto, e do coordenador da campanha presidencial, o senador Rogério Marinho. Cunha ainda disse que deve trabalhar em parceria com o candidato a senador mais votado do estado, Felipe Barros, do PL, e com Deltan Dallagnol, do Novo. 4 ex-prefeitos chegam à Assembleia Legislativa como novos deputados estaduais no ano que vem. 1 é da região. Nas eleições desse ano, a Assembleia Legislativa do Paraná renovou 42,59% da sua composição. Das 54 cadeiras, 23 serão ocupadas por novos deputados a partir do ano que vem. Entre os eleitos, 4 ex-prefeitos estrearão no Legislativo Estadual. São eles: Ulisses Maia, do PSD, ex-prefeito de Maringá; Gerson Colodel, do MDB, ex-prefeito de Almirante Tamandaré; Beto Visotto, do PT, ex-prefeito de Paraíso do Norte; e Paulo McDonald, do PP, ex-prefeito de Foz do Iguaçu. Beto Visotto foi eleito prefeito de Paraíso do Norte em 2024, estando em mandato ativo na prefeitura quando deixou o cargo para disputar a eleição estadual. Já Ulisses Maia e Gerson Colodel encerraram recentemente as gestões no ciclo 2021-24. Maia cumpriu 2 mandatos consecutivos em Maringá de 2017 a 2024 e Colodel esteve à frente de Almirante Tamandaré também por 2 mandatos de 2017 a 2024. Paulo McDonald, por sua vez, comandou a Prefeitura de Foz do Iguaçu entre 2005 e 2012. Além das novidades, o perfil municipalista na Assembleia Legislativa é reforçado por nomes que passaram pelo Poder Executivo Local, que garantiram a reeleição ou já possuíam trajetória parlamentar anterior. Hossein Bacri, do PSD, eleito para a Assembleia Legislativa, ex-prefeito de União da Vitória, Moacir Fadel, do PSD, reeleito deputado estadual, ex-prefeito de Castro, cargo que exerceu no ciclo 2021 a 24, até renunciar em 2022. César Silvestre, do PP, ex-prefeito de Guarapuava, com atuações parlamentares em mandatos anteriores. Ademar Traiano, do PSD, reeleito parlamentar com histórico na Prefeitura de Santo Antônio do Sudeste. A bancada conta ainda com deputados reeleitos que exerceram o cargo de vice-prefeito anteriormente, como Márcio Nunes, do PSD, em Campo Mourão, e Tiago Birner, do PSD, em São José dos Pinhais.
8: Famílias de comunidade de Santa Helena recebem matrículas individuais dos imóveis. 13 famílias do núcleo urbano Vila Nova receberam nesta semana as matrículas individuais dos seus imóveis. Os documentos são resultado da regularização fundiária urbana, o RIURB, da área. A entrega teve a presença do prefeito Dinho Marasquim, da vice-prefeita Fabrícia Bedendo, de vereadores e de integrantes da Comissão Municipal de Regularização Fundiária, responsável por analisar os processos de REURB no município. O Vila Nova se soma a outros núcleos já regularizados na cidade. A Associação para o Desenvolvimento Habitacional Sustentável de Santa Catarina é a entidade que conduziu o processo. Segundo a associação, os trabalhos de REURB feitos por ela em Santa Helena já resultaram em 215 matrículas entregues. Com a matrícula individual, cada lote passa a ter registro próprio no cartório de registro de imóveis, separado da área total do núcleo. É esse registro que dá segurança jurídica à propriedade. Com ele, o imóvel pode ser escriturado, vendido, doado ou trocado dentro da lei. É um momento muito especial, esperado há muito tempo. Com a matrícula, cada família vai poder escriturar sua propriedade, afirmou o prefeito de Santa Helena, Dinho Marasquim. A associação responsável pelo trabalho reuniu a documentação das famílias e fez o levantamento topográfico da área. Depois disso, o processo foi encaminhado à prefeitura. A comissão municipal analisou a documentação e a regularização foi aprovada pelo decreto 269, do dia 8 de junho passado. O decreto reconheceu que o Vila Nova cumpriu os requisitos da REURB e autorizou a abertura de uma matrícula para cada unidade. Até então, toda a área estava registrada em apenas 2 matrículas. Com o decreto, o processo seguiu para o cartório de registro de imóveis, que abriu as matrículas individuais.
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18: O Dia das Crianças é celebrado no Brasil no dia 12 de outubro, mas em outros países a data varia. O Dia das Crianças em Portugal e Angola, por exemplo, é comemorado no dia 1º de junho. Nos Estados Unidos, o Dia das Crianças é comemorado no primeiro domingo de junho. E a ONU comemora o Dia Mundial da Criança no dia 20 de novembro. Essa data é a mesma em que foi aprovada a Declaração Universal dos Direitos da Criança em 1959 e a Convenção dos Direitos da Criança em 1989.

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1: 12 horas e 57 minutos.
2: Próxima semana será decisiva para a PEC do fim da escala 6x1.
3: O Senado Federal encerra nesta semana a terceira sessão de debates sobre o fim da escala 6x1. A próxima semana deve ser decisiva para o avanço da proposta. Apesar da pressão do governo Lula, já existe uma preocupação entre aliados de que a votação definitiva fique para depois do segundo turno das eleições. O líder do governo no Congresso, o petista senador Randolfo Rodrigues, sustenta que há votos suficientes para aprovar a proposta.
4: E é bom que todos os brasileiros vejam quem está obstruindo, quem não quer o fim da escala 6x1, que são os partidários do senhor Bolsonaro, e quem quer garantir ao trabalhador um dia mais de descanso. Vamos cumprir primeiro o rito das 5 sessões, e aí vamos procurar votar na semana que vem e quebrar o interstício para a votação do segundo turno. É nesse sentido que vamos caminhar.
3: A contagem de governistas aponta 57 votos favoráveis, 8 acima dos 49 necessários. Mas a oposição tenta impedir que os prazos regimentais sejam encurtados. O líder da oposição, senador Rogério Marinho, do PL do Rio Grande do Norte, discorda da tentativa de acelerar a tramitação.
5: Não nos negamos a discutir jornada, não nos negamos a discutir esse ou qualquer outro assunto, então não faz bem ao país se votar um assunto dessa gravidade, dessa importância e com essa repercussão da maneira que está sendo votado. A estratégia é que o regimento seja cumprido.
3: O presidente do Senado, Davi Alcolumbre, sinalizou que vai manter a proposta em discussão. Ele afirmou que poderá submeter ao plenário um pedido de calendário especial caso seja apresentado. A PEC reduz gradualmente a jornada máxima de 44 para 40 horas semanais, garante 2 dias de descanso remunerado e proíbe a redução salarial. Na próxima semana, o Senado deve concluir as 2 sessões restantes de discussão e pode votar a proposta em primeiro turno. De Brasília, Yuri Hudson.
6: Câmara Municipal de Santa Helena propõe novas regras para viagens de servidores e uso de veículos particulares. Foi aprovado na manhã de hoje, em segunda discussão e votação, na Câmara Municipal de Santa Helena, o projeto de lei de número 17 de 2026, que estabelece normas para o pagamento de despesas de viagens, diárias, adiantamentos, ressarcimentos e uso de veículo particular no âmbito do legislativo. A proposta recebeu 4 emendas modificativas, todas apresentadas pelo presidente da Câmara, vereador Anderson Draghetti. De acordo com o presidente, uma das situações que motivou os ajustes envolve viagens oficiais realizadas por vereadores com veículos próprios. Segundo ele, já houve casos em que um vereador precisou utilizar seu carro para cumprir compromissos na capital do estado e transportar representantes de entidades. A legislação atual, conforme explicou Anderson Draghetti, não contempla adequadamente esse tipo de situação. A proposta passa a estabelecer regras para que o uso de veículo particular em atividades oficiais possa ser ressarcido, desde que sejam cumpridas todas as exigências previstas na legislação. Entre as condições estão questões relacionadas a seguro e demais normas para comprovação e pagamento de despesas.
7: Algumas outras emendas aí num projeto de lei, onde que a gente acabou tendo casos aqui também, que o vereador foi com um carro próprio. Alguma demanda que tem aí nos deputados, enfim, foi a capital aí do nosso estado e acabou tendo que levar algum representante de alguma entidade, e hoje na nossa legislação não permite levar com o carro oficial. Então ele foi com o carro próprio e acabou não conseguindo pegar então aí as suas ajudas de custo aí, as suas diárias. Então a gente está fazendo esse projeto para autorizar isso, claro que devidamente dentro de todas as normas aí, tem que ter seguro, enfim, toda essa parte aí que a lei aí exige. Então essas foram as emendas que a gente colocou aí, então, para esses projetos.
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8: 13:04.
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1: É isso aí, gente! Nós estamos chegando!

0: 13h05. Estamos chegando, gente. A partir de agora é Tarde Alegre no ar aqui na sua, na nossa M580.
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0: é, a partir de agora é Tarde Alegre no ar aqui na sua, na nossa Grande Lago, na sua M580. A partir de agora você vem comigo, Jonas Paulo, no melhor do rádio, no melhor da sua querida aqui no oeste do Paraná, né? É, a sua M580 é Tarde Alegre, é Tarde Alegre no ar. A partir de agora nós vamos até às 15, até às 3 da tarde, levando o melhor da boa música,

0: sexta-feira, sexta-feira, 9 de outubro.
1: 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Hoje é sexta-feira.
0: É sexta-feira, 9 de outubro de 2026. O nosso Tarde Alegre tá pintando por aqui a partir de agora, 3268-1212. Você vai participando conosco.

gente, a partir de agora, mandando seu recadinho, seu alô, seu abraço, confirmando a audiência, companhia e sintonia. Sexta-feira, sextou, hein? É maravilha, sexta-feira chuvosa, temperatura no momento, de acordo aí com os termômetros da Grande Lago, também segundo o Cimepar, na casa dos 20 graus. É, sensação térmica também na casa dos 20, olha, vou te falar, hein? Tem chuvarada aí pros próximos dias. Pelo menos até sexta-feira da semana que vem, hein? É, o tempo não tem trégua aí. Volumes que variam entre 10 e 20 milímetros. Alguns dias mais, outros menos, né? Bom, daqui a pouco a gente vai trazer aí os destaques do clima por aqui.

vamos, bora que bora. Tamo chegando a partir de agora. É Tarde Alegre no ar aqui na sua M580.

fatos que marcam esse dia, que marcam no nosso calendário. Olha só, hein? Marcando por aqui hoje, dia mundial dos correios. Hoje também é dia do atletismo, dia do açougueiro. É dia em que está de aniversário o lendário músico e ex-Beatle. Está de aniversário hoje, sabe quem? Aliás, estaria de aniversário, né? Nascia em um dia como hoje o lendário músico e ex-Beatle de aniversário. John Lennon está completando, portanto, aí hoje mais um ano. Aliás, completaria hoje mais um ano de vida, se estivesse entre nós ainda, né? John Lennon, portanto, aí nascia em um dia como hoje, em 9 de outubro de 1940, nascia John Winston Ono Lennon.

São Luís. É, nascida em Liverpool, em Nova York, no dia 9 de outubro, né, de 1940, né? Aliás, nascida em Liverpool, na Inglaterra, né? Faleceu em 8 de dezembro de 1980 em Nova York, né? Nos Estados Unidos, aos 40 anos. O britânico John Lennon. Foi cantor, compositor, né? Ativista da paz britânico. E fundou aí os Beatles, tá? A banda de maior sucesso comercial, né, gente? Na história da música popular. É, sua parceria de composição com o colega da banda Paul McCartney foi uma das mais célebres da história da música. Juntamente com George Harrison e Ringo Starr, o grupo alcançou a fama mundial durante a década de 1960.

pouquinho só da história aí de John Lennon. Bom, de aniversário hoje também a aclamada britânica, cantora britânica PJ Harvey. Bom, nesse dia falecia o grande poeta e diplomata brasileiro João Cabral de Melo Neto, no ano de 1999. Data também que o Google anunciava a aquisição da plataforma de vídeos YouTube por 1,65 bilhão de dólares. Em 2006. Bom, em um dia como hoje, também uma curiosidade desta data, né? No ano de 1861, acontecia o famoso Auto de Fé de Barcelona, no qual a Inquisição queimou obras da doutrina espírita em praça pública. É, portanto, aí alguns fatos que marcam esse dia. Hoje é dia de São Luís Beltrão, padroeiro dos missionários da América do Sul no catolicismo, e dia de memória de São Dionísio de Paris e seus companheiros, portanto aí os santos de hoje. É. Bom, estamos chegando, a partir de agora é Tarde Alegre no ar aqui na nossa M580, o melhor das bandas, do modão, da música gaúcha. Da sua participação no 3268-1212, por aqui você manda o seu recadinho, o seu alô, o seu abraço. Então vem com a gente, dá o volume no rádio aí, hein? E manda o seu recadinho lá no 1212, porque nós estamos chegando. 3:14 na Grande Lago. Me

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1: A primavera, conhecida como Estação das Flores, se estende até o dia 21 de dezembro no Hemisfério Sul. É a chamada Primavera Austral. A palavra primavera é derivada do latim primovere, que significa primeiro verão. Assim, primavera corresponde ao período que antecede o verão.

Por aqui agora 13 horas 27 minutos, 13:27. É, vamos que vamos, seguindo por aqui, você vai participando conosco no 3268-1212, vai mandando aí o seu recadinho, o seu alô.

agora são 13 horas com 27 minutos, 13 com 27. Daqui a pouquinho vamos atualizar os destaques do clima, né? Nesta sexta-feira chuvosa aqui no oeste do Paraná, né? É, e lembrando que nós estamos aí entrando num feriadão prolongado, né? Inclusive a Polícia Rodoviária Estadual, né, inicia a Operação Padroeira do Brasil. Começa hoje já, hein? Começa hoje a Operação Padroeira do Brasil. Polícia Militar do Paraná, por meio do Batalhão de Polícia Rodoviária, iniciou às 0 horas de hoje, né? E segue até às 23 horas e 59 minutos de segunda-feira. A Operação Padroeira do Brasil 2026, com reforço no policiamento das rodovias estaduais durante feriadão aí de Nossa Senhora Aparecida, hein, gente? A ação abrange as rodovias de Santa Helena e região oeste, enfim, de todo o estado do Paraná, buscando aumentar a segurança dos motoristas e passageiros diante da expectativa de maior movimento nas estradas durante o período prolongado. As equipes vão intensificar o policiamento ostensivo e preventivo, com fiscalizações voltadas principalmente ao excesso de velocidade, às ultrapassagens indevidas, à combinação de álcool e direção e o uso de equipamentos de segurança. O aumento de fluxo de veículos está relacionado aos deslocamentos para cidades turísticas, praias, municípios de interior, locais de peregrinação religiosa. Portanto, o Batalhão de Polícia Rodoviária orienta, né, os condutores a respeitarem os limites de velocidade, manterem distância segura dos demais veículos, utilizarem o cinto de segurança e evitarem as ultrapassagens em locais proibidos. Recomendação é redobrar a atenção e adotar uma condução responsável para prevenir acidentes e preservar vidas durante o feriado. Bom, e nesse feriadão específico, um alerta ainda maior, né? Nós temos aí um final de semana aí com muita previsão de chuva. Já começou hoje na madrugada, ontem à noite, madrugada de hoje, né? Um grande volume de chuva. Então, o tempo chuvoso, né, ele contribui para a diminuição da visibilidade nas rodovias, né? Ou seja, compromete a visibilidade aí para quem dirige, tanto de dia, principalmente à noite, né? Então, como nós temos um feriadão em que muitos devotos aí de Nossa Senhora Aparecida devem utilizar as nossas rodovias aí para peregrinação. Em especial, nós temos aí o município de Itaipulândia, né? Que tem a imagem de Nossa Senhora Aparecida. E muitos devotos vão até Itaipulândia. É a pé, de bicicleta, é a cavalo. Enfim, são várias formas em que as pessoas fazem suas peregrinações e utilizam as principais rodovias aqui da nossa região. Então, um alerta muito importante para você que vai pegar a estrada, né? Cuidado, rodovias molhadas aí, a chuva, perigos de aquaplanagem e um cuidado redobrado nas rodovias aqui da nossa região, pois com chuva, sem sombra de dúvida, nós teríamos peregrinos aí às margens da rodovia. Então, muita atenção, pessoal que vai pegar a estrada, né? Cuidado aí com essas pessoas, devotos de Nossa Senhora Aparecida, que vão estar em peregrinação. Para você que vai peregrinar, né, sempre adotar as medidas necessárias, use roupas claras, né, não use roupas escuras, principalmente para o período noturno, né, roupas claras aí, se tiver alguma faixa reflexiva para envolver aí o corpo, enfim, para chamar atenção mesmo dos motoristas que estão transitando, trafegando aí nas rodovias, para que você seja visto, né? E muito cuidado, né? Sempre utilizar aí o acostamento para peregrinação, né? Fazer com calma, enfim, os cuidados necessários para que a gente não tenha que, na semana que vem, trazer notícias tristes, né? Desagradáveis sobre o feriadão de Nossa Senhora Aparecida. Então, muito cuidado. Você motorista, né? Os riscos das rodovias, eles existem sempre. Quando nós vivemos um período chuvoso, esses riscos, eles aumentam, dobram e, em especial, nesse final de semana, além dos riscos já das rodovias, além do risco da chuva, nós vamos ter aí muitos peregrinos circulando aí nas rodovias. Então, muito cuidado, gente, em especial neste feriadão prolongado aí
atenção redobrada, por favor, motorista, né, ande sempre muito atento, tá bom? E claro, né, álcool e direção não combina, uso de telefone enquanto dirige também não dá certo. Então vamos lá, né, vamos fazer a nossa parte para que a gente tenha um final de semana, um feriadão prolongado agradável, né, para quem é devoto, viver o seu momento de devoção, né, para quem além de praticar a sua devoção vai visitar família, amigos, né, aquelas pessoas especiais, para você que vai curtir o feriadão na praia, enfim, todo cuidado é pouco e sempre responsabilidade na estrada, tá bom? Agora 13:33 na Grande Lagoa.

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0: agora são 13:47.
1: Este mês, Brasil.
0: Vamos que vamos seguindo por aqui. Deixa eu ver quem tá mandando o recadinho na nossa tarde.
2: Boa tarde, tudo bem?
0: Tudo certo.
2: Se você tiver a entrevista do Padre Alex que fez ali na rádio de Santa Helena, gravada, e puder me encaminhar, eu agradeço de coração.
0: Do Padre Alex, vamos ver se nós achamos aqui. Se nós achar, nós manda, tá bom?
1: A família.
0: Vamos aqui, vamos por aqui. Daqui a pouco nós vamos atualizar os destaques do clima aí, de acordo com o Cinepar. Céu fechado, céu nublado, né, nessa sexta-feira.
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0: Bom, e lembrando que final de semana tem esporte aqui na Grande Lago. Final de semana tem amistoso da seleção brasileira. As meninas aí da seleção, amistoso feminino aí, né? Nós temos no final de semana, amanhã, sabadão, às 16h30, Brasil e Argentina, hein? Bola rola às 16h30 com transmissão aqui da Grande Lago, tá legal? E no domingo... Eita, que domingo tem Grenal, hein? Domingo tem Brasileirão aqui no canal 580 e domingo tem Grenal, Grêmio Internacional, às 17h30 com transmissão aqui da Grande Lago. Eita, que vai pegar fogo, domingão. Quero ver aí, senhor... Se o pessoal aí tá com os palpites em dia, manda aí, 3268-1212. O que vai dar aí esse Grenal de domingão, né? As equipes estão meio pareia, né? Mas não, assim, de um certo modo, pareio bom, né? Mais pareio para único que para bom, né? Vamos ver quem que vai ser o menos pior aí no final de semana. 3268-1212. Deixa aí o seu palpite pra gente na programação 13:49.

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0: Seguindo com a nossa tarde, tá na hora da gente atualizar por aqui os destaques do clima, né? As informações do tempo.
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0: Vamos lá então, de tempo e temperatura, de acordo com o CIMEPAR, o Sistema de Tecnologia e Monitoramento Ambiental do Paraná, atualizando as condições do clima, né? Os destaques do tempo, aqui na nossa tarde, o nosso Tarde Alegre, hoje sexta-feira, 9 de outubro. É, céu nublado aí no Paraná, céu fechado, sexta-feira aí com risco de tempestades no Paraná, né, especialmente na metade sul do estado, desde o oeste até o litoral, ventos sopram do quadrante norte, as temperaturas se elevam rapidamente em praticamente todas as regiões, destaque aí para o noroeste, norte, Campos Gerais e leste, com marcas que ficam próximas dos 30 graus, hein, gente. Bom, nós tivemos até por volta do meio-dia, acumulados de precipitação mais significativos nas regiões noroeste, aqui no oeste e também no sudoeste do Paraná. Os maiores volumes foram registrados em Santa Helena, 42 milímetros, isso até o meio-dia, hein, gente? Até às 11 horas e 30 minutos, tá? 42 milímetros em Santa Helena, 36 milímetros em Maringá, 32 milímetros em Cidade Gaúcha, Loanda, 32 milímetros, em Cianorte, 30 milímetros. Os volumes registrados aí nas estações do CIMEPAR, tá bom? Bom, em Santa Helena, no momento, temperatura é de 21 graus centígrados, sensação térmica também na casa dos 21 graus. Céu nublado, céu bem coberto aí, por enquanto não tá chovendo, deu uma trégua aí, mas tem previsão de chuva para noite, novamente, né? Agora à tarde aí, o sol pode até aparecer timidamente entre as nuvens, mas a tônica é de um céu mais nublado, mais fechado. No entanto, chuva à noite, tá? Tivemos aí, no acumulado do dia, a previsão era para 17 milímetros. Mas até o meio-dia, segundo o CIMEPAR, até as 11h30 da manhã, nós já tínhamos um acumulado de 42 milímetros, tá bom? Para amanhã, sabadão, previsão é de 19 milímetros, pancadas de chuva na madrugada, durante a manhã. À tarde tem pouca coisa, à noite chove mais um pouco, mínimas de 21 e máximas de 25 graus. No domingão tem 26 milímetros, mínimas de 20 e máximas de 24. E aí a chuvarada segue, né? Segunda-feira, 24 milímetros, terça-feira, 21 milímetros, quarta, 13 milímetros, quinta, 6 milímetros, sexta-feira da semana que vem, 24 milímetros. E aí, o final de semana, dos dias 17 e 18, deve ser ensolarado, né? Com mínimas entre 18 e 24 graus. Então, os próximos dias aí devem ser chuvosos aqui na região oeste, especial aqui para o município de Santa Helena, segundo o CIMEPAR, o Sistema de Tecnologia e Monitoramento Ambiental do Paraná. 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Agora 14 horas, 9 minutos.

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14 horas 27 minutos, 14 com 27 por aqui, com Miller Planejamento Agropecuário, gente, ao apoio seguro ao produtor rural de Santa Helena e região. 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Vamos seguindo por aqui, daqui a pouco atualizando você, hein, com os principais destaques aqui na nossa tarde.

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12 horas com 43 minutos, 14 com 43, vamos seguindo com a nossa tarde rapidinho por aqui, dando um giro pelos principais, os principais destaques de Santa Helena e região, as informações de Brasil e de mundo. Trazendo, começando por aqui com destaques de Brasil e de mundo na nossa tarde. Caldeira de usina explode e mata dois homens no interior de São Paulo. Eles morreram enquanto faziam a manutenção de uma máquina, segundo a Secretaria de Segurança Pública do Estado de São Paulo. Pix ultrapassa 1 bilhão de chaves cadastradas no Brasil. O sistema reúne cerca de 170 milhões de clientes, segundo o Banco Central. Tributos da gasolina são zerados e subsídios a combustíveis ampliados. Novas ações terão custo adicional de 5,2 bilhões de reais em 30 dias.

0: Estados Unidos impõe sanções ao TPI pouco depois de ex-juíza receber Nobel. Brasil não será governado por sócios do Banco Master, diz Lula em ato. Em Ceilândia, a candidata à reeleição defendeu o fim da escala 6x1. A AGU cria força-tarefa para atuar em caso de incêndio na UFPE. O fogo destruiu 20 anos de pesquisa. Polícia Federal investiga o caso, envolvendo aí a Universidade Federal de Pernambuco. Bom, começou hoje a propaganda eleitoral gratuita no rádio e na TV, né? Candidatos ao segundo turno terão espaço gratuito até o dia 23. No Paraná, nós temos aí 10 minutos, né? Pois, para governo do estado, já tivemos a decisão das eleições no primeiro turno. Agora restam os eleitores escolherem o presidente da República. Então, são 10 minutos de propaganda, 5 minutos para cada candidato. TSE determina que Lula e Janja removam vídeos contra Flávio Bolsonaro. A informação é de que Flávio cortaria programas sociais, ou informação de que Flávio cortaria programas sociais, não procede. Dino expõe relatório com ameaça de assassinato contra ministros do STF. INPC, a inflação que corrige salários, acumula 4,29% em 12 meses. Destaques aqui na nossa tarde, o nosso Tarde Alegre. Extraordinário de 7 bilhões e meio de reais reforça subsídios a combustíveis. Homem é baleado em Nova York dentro de carro por agentes do ICE. Não foi praticada na presença de uma criança de 5 anos. Trazendo por aqui também destaques aí do nosso estado, informações do Paraná. Deficiente auditivo encontrado morto por vizinha no Paraná foi assassinado por amigo, conclui polícia. Caso foi registrado em Londrina. Tiago Diniz de Oliveira, de 21 anos, é suspeito de usar uma pedra para matar André Martins, de 43 anos. Crime em joalheria do Paraná é desvendado após suspeito roubar bolsa de mulher e suborná-la com relógio furtado. Bom, o suspeito pegou a bolsa no guarda-volumes do estabelecimento. Ele ofereceu um relógio para que a vítima não chamasse a polícia, mas acabou localizado. Suspeitos de aliciarem adolescente para produzir conteúdo íntimo em troca de lanche e para prostituição são presos no Paraná. O caso começou a ser investigado após familiares da menina de 13 anos encontrarem trocas de mensagens em rede social, vídeos e fotos íntimas. Bom, o caso aconteceu em São José dos Pinhais. Alguns destaques aí do nosso estado, trazendo por aqui também informações de Santa Helena e da nossa região. Polícia Rodoviária realiza operação padroeira do Brasil nas rodovias estaduais de Santa Helena e região. Obras em jazigos no cemitério de Santa Helena devem ser concluídas até 27 de outubro. Câmara de Santa Helena propõe regulamentar auxílio saúde dos servidores por meio de lei. Prêmios do quarto sorteio da campanha Comprar Aqui da Sorte são entregues aos ganhadores em Santa Helena. Famílias da Vila Nova ou do Vila Nova recebem matrículas individuais dos imóveis em Santa Helena. Educação financeira começa na infância e pode ajudar a formar adultos mais preparados para lidar com dinheiro. Pesquisa da Acisa levanta demandas do setor empresarial em Santa Helena. Acisa abre processo seletivo para a contratação de auxiliar administrativo e financeiro. Santa Helena realiza festival de mini handebol em comemoração ao Dia das Crianças. Bom, alguns destaques, né, que você confere aqui na nossa tarde, o nosso Tarde Alegre. Agora 14h50.
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0: 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Toda a equipe aí de Ponto Forte, Rede Bem Viver. 14h53, estamos chegando aí pra reta final aqui da nossa tarde, o nosso Tarde Alegre. Agradecendo sempre você pelo carinho da companhia, da sintonia, né? Sexta-feira, sextou, gente, um bom final de semana, tem feriadão prolongado aí pela frente, né? Um bom feriadão, com responsabilidade, né? Pra você que vai viajar, vai pegar a estrada, pra você que vai em procissão à imagem de Nossa Senhora Aparecida, muito cuidado também, aí nas estradas, né? Todo mundo respeitando aí as normas de trânsito, os cuidados que devem ser tomados, né? Então, para que a gente tenha um feriadão prolongado aí, tranquilo, né? Bom, valeu, gente! Um abraço a todos, já tem Daniel Carvalho, comando da tarde por aqui, eu volto com você na segundona, contando com a sua audiência e companhia.
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2: 15 horas e 3 minutos.
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0: deixa eu aumentar aqui. Olá, boa tarde.
1: Tia, meu da Moreninha, manda um abraço pro meu pai lá em Subsédio, Caiai. Oi, esse dia eu ganhei uma cartela de bingo, precisa pegar ou não?
2: Não, Neuza. Olha aquela música, é copo furado.
0: Bom, Neuza, sobre a cartela, não precisa, tá, Neuza? Tá marcado aqui seu nome, telefone, endereço, tudo certinho. Se você ganhar, o pessoal entra em contato com você, não se preocupa, tá? Seu nome já tá anotado aqui, se for ganhadora, tá tudo certo. Um abraço pra você, pro seu pai, Caiai, pra você e todo mundo. Participando, boa tarde, Daniel.

Fatos curiosos, sabia? Isso mesmo. Os Curiosos é uma comemoração dedicada a explorar o misterioso e o inexplicável, tudo aquilo que nos faz pensar sem chegar a uma conclusão. Embora não se saiba exatamente quem inventou essa data, o certo é que ela foi feita por todos que gostam do estranho e do desconcertante. Comemorando no dia 9 de outubro, é o dia perfeito para deixar sua imaginação voar e mergulhar nos enigmas mais estranhos e fascinantes do mundo. Portanto, hoje, comemoramos o dia dos eventos curiosos. Também comemoramos o dia do atletismo. É, isso aí. A data homenageia uma das modalidades esportivas mais antigas do mundo, conhecida como esporte base, por reunir movimentos fundamentais do corpo humano, como correr, saltar, lançar e caminhar. Mais do que uma única prova, o atletismo reúne dezenas de modalidades e combina velocidade, resistência, força, técnica e estratégia. É também uma das principais modalidades dos Jogos Olímpicos, um dos programas mais extensos de provas e também grande número de medalhas em disputa. Dia 9 de outubro é tradicionalmente celebrado como Dia do Atletismo no Brasil, mas não há registro, né, de uma lei federal que tenha oficializado a data. Portanto, hoje comemoramos o dia do atletismo. E daqui a pouco tem para você a dica da tarde, tem informações da nossa região e também a previsão do tempo. Vai ligando, vai participando, vai interagindo e não me deixe sozinha. Venha me fazer companhia através aí das ondas do rádio, do WhatsApp, tá bom? Tá chegando mais músicas por aqui. Chegando o sucesso que a Neuza pediu, ó. Ô, Neuza, qual procurado que pediu, né? Tá chegando aqui, ó.

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4: O Dia das Crianças é celebrado no Brasil no dia 12 de outubro, mas em outros países a data varia. O Dia das Crianças em Portugal e Angola, por exemplo, é comemorado no dia 1º de junho. Nos Estados Unidos, o Dia das Crianças é comemorado no primeiro domingo de junho. E a ONU comemora o Dia Mundial da Criança no dia 20 de novembro. Essa data é a mesma em que foi aprovada a Declaração Universal dos Direitos da Criança em 1959 e a Convenção dos Direitos da Criança em 1989.
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7:22, chegando para você notícias da nossa região. A rodoviária realiza operação Padroeira do Brasil nas rodovias estaduais de Santa Helena e região. Fiscalização será intensificada de sexta-feira a segunda-feira, com atenção ao excesso de velocidade, ultrapassagens indevidas e consumo de álcool ao volante. A Polícia Militar do Paraná, por meio do Batalhão da Polícia Rodoviária, realiza entre sexta-feira e às 23h59 de segunda-feira, a Operação Padroeira do Brasil 2026, com reforço no policiamento das rodovias estaduais durante o feriado de Nossa Senhora Aparecida. A ação também abrange as rodovias da região de Santa Helena e do oeste do Paraná, buscando aumentar a segurança dos motoristas e passageiros diante da expectativa de maior movimento nas estradas durante o período prolongado. As equipes intensificarão o policiamento ostensivo e preventivo, com fiscalizações voltadas principalmente ao excesso de velocidade, às ultrapassagens indevidas, à combinação de álcool em direção e ao uso dos equipamentos de segurança. O aumento do fluxo de veículos está relacionado aos deslocamentos para cidades turísticas, praias, municípios do interior e locais de peregrinação religiosa. A polícia orienta os condutores a respeitarem os limites de velocidade, manterem distância segura dos demais veículos, utilizarem o cinto de segurança e evitarem ultrapassagens em locais proibidos. A recomendação é redobrar a atenção e adotar uma condução responsável para prevenir acidentes e preservar vidas durante o feriado. 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

16h24. Homem é condenado a mais de 16 anos por estupro de vulnerável contra a própria neta no Paraná. A Polícia Civil do Paraná cumpriu nesta sexta-feira um mandado de prisão definitivo contra um homem condenado a mais de 16 anos de reclusão por estupro de vulnerável contra a própria neta, que era menor de idade na época do crime, em 2022. O caso foi investigado pela Delegacia de Polícia Civil de Irati e as apurações começaram no mesmo ano em que o crime aconteceu. Após a denúncia e o andamento do processo judicial, a condenação definitiva foi proferida pela Justiça em outubro de 2026. Com a expedição do mandato de prisão pela vara criminal da comarca de Irati, os policiais realizaram buscas para localizar o condenado. Segundo a polícia, ele compareceu à unidade policial acompanhado do advogado, onde a ordem judicial foi cumprida. Após os procedimentos, o homem foi encaminhado ao Departamento de Polícia Penal, DEPEN, onde permanece custodiado para o iniciar o cumprimento de pena. Informações que possam, né, auxiliar a polícia podem ser repassadas de forma anônima pelos telefones 197 da Polícia Civil ou 181 do Disque Denúncia.

Santa Helena condenou Adilson Ferreira Mas pela tentativa de homicídio contra sua empregadora. O julgamento ocorreu quinta-feira, dia 8, e os jurados reconheceram a prática de homicídio tentado simples. Com a decisão, a justiça fixou a pena em 6 anos, 1 mês e 10 dias de reclusão, com início do cumprimento em regime semiaberto. O caso ocorreu em 13 de dezembro de 2024, na linha Dona Oliva, bairro Santa Helena Velha. Segundo a acusação apresentada no processo, o réu teria utilizado uma pedra para desferir golpes contra a cabeça da vítima. Ela foi socorrida por familiares e encaminhada ao hospital e o homicídio não chegou a ser consumado. 16h27, tá então para você notícias da nossa região.

segue por aqui com a programação. Agora tá chegando pra você a dica do dia, né? A dica de hoje eu vou trazer pra você uma dica boa demais, dica de final de semana pra você que tá ali, ó, com a faxina toda feita, né? Não quer fazer muita bagunça, eu vou trazer pra você uma receita simples e fácil de fazer em casa, né? Rapidinho, ó. É um hambúrguer caseiro, é, você prepara, deixa ali sempre, né, preparado lá no freezer, quando você quiser, é só pegar e fazer na air fry, tá rapidinho, não faz sujeira, não tem, né, fritura, tudo simples, muito rápido de fazer. O que você vai precisar para preparar o seu hambúrguer caseiro? Anote aí. 1 quilo de carne moída, né? Uma cebola média picada, 1 sachê de creme de cebola, 4 dentes de alho picado, cebolinha a gosto, sal a gosto, orégano a gosto e pimenta a gosto. Conseguiu anotar? Repetir pra você, vou repetir. 1 quilo de carne moída, 1 sachê de creme de cebola, 1 cebola média picada, 4 dentes de alho picado, cebolinha a gosto, sal a gosto, orégano a gosto e pimenta a gosto. Elis, precisa pôr a pimenta? Se você não quiser, não tem problema. O modo de preparo é muito simples. Você vai misturar todos os ingredientes que eu citei acima. Vai amassar bem e formar bolinhas junto com a carne moída, tá? Depois, achate para ter a forma do hambúrguer. Frite numa frigideira antiaderente, coloque uma colher de óleo, pois a carne não tem gordura. Ou então faça direto na sua air fry, também não tem problema. Se você quiser congelar, coloque nos pacotinhos, leve ao freezer e deixe lá. Quando você quiser comer um hambúrguer, um lanche, algo do tipo, tá prontinho o seu hambúrguer caseiro. Sai muito mais em conta também, né, gente?

21 graus em Santa Helena, sensação térmica de 21 graus também. Vai ligando, vai participando, 3268-1212. Comigo por aqui, deixa eu falar pra você de Loja Arco-Íris até às 17 horas. 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Pessoal de subsede Diamante do Oeste, São Clemente, esquina Céu Azul. 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A todos vocês, sejam todos bem-vindos, pessoal aqui da cidade também, do interior, né? É um prazer ter vocês aqui com a gente, né? Na Rádio Grande Lago, na sua M580, tocando tudo o que toca você até às 17 horas. Pra você que tá chegando agora e não me conhece, muito prazer, eu sou Elis, hein? Dezesseis e trinta e um, chegando mais músicas.

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Olha no Espelho, Maiara Imaraíza e Cristiano Araújo por aqui na programação do Comando da Tarde, pessoal. E eu vou encerrando por aqui, a você que me fez companhia, até agora foi um prazer imenso estar com vocês, tá bom? Amanhã, sabadão, eu volto às 11 horas com radioatividade. A todos vocês, tenham um ótimo finalzinho de tarde, uma abençoada noite a todos, que Deus abençoe e guarde grandemente a vida de vocês, tá? Na sequência, chegando pra você, Alex Moreno e o Porteira Aberta. Beijo a todos, um cheiro e tchau, tchau!

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3: 17 horas e 2 minutos.

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3: Olá, boa tarde, tô chegando aqui pela M580, Rádio Grande Lago, 44 anos, uma história de amor com você. Ela chegou, é sexta-feira, sextou, hoje é dia 9 de outubro de 2026, é dia nacional dos Correios, dia do atletismo e também dia do açougueiro. De aniversário hoje, o lendário músico Beatles, John Lennon. Vamos homenagear o John Lennon aqui na Voz do Brasil, já que não é um cantor brasileiro, um cantor aqui da nossa terrinha, mas fez muito sucesso aqui no Brasil e em todo o mundo também, o grande cantor, compositor, ativista John Lennon, que nasceu num dia como esse em 1940 e foi assassinado, né? Em 1980, daqui a pouco a gente fala um pouco mais sobre isso. Também de aniversário, poeta, compositor e parceiro do Clube da Esquina, Fernando Brant. Fernando Brant é outro que deve ser homenageado aqui, afinal de contas, com letras, sejam seus poemas ou músicas aí, maravilhosas. Pra você ter ideia, ele foi parceiro aí de composição de Milton Nascimento, Lô Borges, Wagner Tiso, Márcio Borges também, Nivaldo Ornelas, Toninho Horta, Paulinho Braga, Tavinho Moura. O Fernando Brant aí tem letras aí maravilhosas e a gente vai homenagear ele com uma delas daqui a pouquinho. Lembrando que o Fernando Brant partiu em 2015. No dia como esse também morreu o grande poeta e diplomata brasileiro João Cabral de Melo Neto. O Google anunciou em 2006 a aquisição da plataforma de vídeos YouTube, ou YouTube, por US$1.650 milhões. E em 1861 acontecia o famoso Auto de Fé de Barcelona, no qual a Inquisição queimou obras da doutrina espírita em praça pública. Hoje é dia de São Luís Beltrão, padroeiro dos missionários na América do Sul, no catolicismo, e também no catolicismo, hoje é celebrada a memória de São Dionísio de Paris e seus companheiros. Hoje é dia de porteira aberta, é sexta-feira, estamos chegando, vamos nessa! E a gente começa o porteira aberta dessa sexta-feira invocando ele, chamando ele, Leonardo!

É isso aí, começando Porteira Aberta nessa sexta-feira chuvosa de 9 de outubro de 2026. Eu falei que a gente ia falar aqui, homenagear, né? O Fernando Brant, que na voz do Brasil. E hoje é celebrado o aniversário dele, que nasceu em Caldas no dia 9 de outubro de 1946 e morreu em Belo Horizonte no dia 12 de junho de 2015. Ele foi um compositor, letrista brasileiro. Ele estudou direito também, né? Na década de 60, na cidade de Belo Horizonte, participou do movimento musical Clube da Esquina. E durante sua carreira foi parceiro de nomes, como já falei, né? Entre outros aí, o Milton Nascimento. Aos 5 anos, ele se mudou para Diamantina e aos 10 para a capital mineira, Belo Horizonte. Ele estudou no Grupo Barão do Rio Branco, no Colégio Arnaldo, no Colégio Batista Mineiro, também no Colégio Estadual Central, antes de completar o ensino médio no recém-criado Colégio Técnico da UFMG. Ele se tornou ávido leitor e cinéfilo, enquanto conhecia seus futuros parceiros musicais, Milton Nascimento e Márcio Borges. Ele estudou direito como seu pai e trabalhou como jornalista, escrevendo para O Cruzeiro, A Cigarra e outras publicações dos diários associados. Sua entrada no ramo musical foi em 66, quando Nascimento, né, o Milton Nascimento, convidou para colocar pela primeira vez letra em uma melodia. O resultado foi Travessia, que é uma música linda, né? Inspirada na obra de O Grande Sertão, Veredas, de Guimarães Rosa, em 1967. Travessia foi gravada no álbum de mesmo nome de Milton Nascimento e ganhou o segundo lugar no segundo Festival Internacional da Canção do Rio de Janeiro. De lá pra cá, ele compôs canções com vários parceiros. O principal foi Milton Nascimento, com quem compôs mais de 200 canções, entre elas Paisagem da Janela, que é linda também, Maria Maria, que eu adoro, é muito linda, Canção da América, que é conhecida como a canção para o amigo, né? Canção que inclusive Daniel utilizou logo após a morte do cantor João Paulo para homenageá-lo num show no Olímpia. Ponta de Areia, Planeta Blue, Promessas do Sol, Vendedor de Sonhos, Saudade dos Aviões da Penair, Conversando no Bar, né? Encontros e Despedidas, Nos Bailes da Vida, que também é muito bonita, e São Vicente. Os temas invocavam, em especial, a infância do autor, que com uma Belo Horizonte tranquila, com a garotada brincando nas ruas, criou roteiros e letras para balés, teatros e trilhas de filmes nacionais e novelas. Criou com Tavinho Moura o musical brasileiro Fogueira do Divino. E desde os anos 80, presidia a União Brasileira de Compositores, atuando na defesa de direitos autorais de músicos. Brant voltou a trabalhar para a imprensa, sendo colunista de cultura do estado de Minas entre 2001 e 2014. Ele é irmão do ex-secretário estadual de cultura e vice-governador de Minas Gerais, Paulo Brant. Ele morreu no dia 12 de junho de 2015 em decorrência de complicações após a segunda cirurgia de transplante de fígado. Em seu velório, muitas personalidades da música e da política estiveram presentes e se pronunciaram. Durante a cerimônia de despedida, seu corpo foi coberto pela bandeira do América Futebol Clube e amigos cantaram versos de Travessia, que começa com os versos "Quando você foi embora, fez-se noite em meu viver". E Canção da América: "Amigo é coisa para se guardar debaixo de 7 chaves dentro do coração". E é essa que nós vamos ouvir a partir de agora, aqui na Voz do Brasil, do Porteira Aberta, na voz de Milton Nascimento, Canção da América.

da América, composição dele, Milton Nascimento, com o homenageado de hoje, né? Aqui na Voz do Brasil, um dos homenageados, né? O Fernando Brant. Sua melhor companhia, Chitãozinho Chororó, Fogão de Lenha. Daqui a pouquinho tem informação.

0: Você curtiu nesse bloco Bob Robson, X Salada, teve também Fogão de Lenha com Chitãozinho e Chororó.
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0: Agora é hora da informação. A Prefeitura de Santa Helena informou ontem à tarde, por meio de nota, que a programação do Dia das Crianças, marcada para amanhã, a partir das 15 horas, na Praça Santos Dumont, foi adiada em razão da previsão de chuva para o fim de semana. Toda a programação acontece ao ar livre e inclui brinquedos infláveis, camas elásticas, pintura facial, recreação de atletismo, basquete, passeio de moto e lanche, com entrada gratuita. A nova data será definida e divulgada posteriormente pelos canais oficiais da Prefeitura. 13 famílias do núcleo urbano Vila Nova receberam nesta semana as matrículas individuais dos seus imóveis. Os documentos são resultado da regularização fundiária urbana, o RIURB, da área. A entrega teve a presença do prefeito Dinho Marasquim, da vice-prefeita Fabrícia Verdento, de vereadores e de integrantes da Comissão Municipal de Regularização Fundiária, responsável por analisar os processos de REURB no município. O Vila Nova se soma a outros núcleos já regularizados na cidade. A Associação para o Desenvolvimento Habitacional Sustentável de Santa Catarina é a entidade que conduziu o processo. Segundo a associação, os trabalhos de REURB feitos por ela em Santa Helena já resultaram em 215 matrículas entregues. Com a matrícula individual, cada lote passa a ter registro próprio no cartório de registro de imóveis, separado da área total do núcleo. É esse registro que dá segurança jurídica à propriedade. Com ele, o imóvel pode ser escriturado, vendido, doado ou trocado dentro da lei. É um momento muito especial, esperado há muito tempo. Com a matrícula, cada família vai poder escriturar a sua propriedade, afirmou o prefeito de Santa Helena, Dinho Marasquim. A associação responsável pelo trabalho reuniu a documentação das famílias e fez o levantamento topográfico da área. Depois disso, o processo foi encaminhado à prefeitura. A Comissão Municipal analisou a documentação e a regularização foi aprovada pelo Decreto 269 do dia 8 de junho passado. O decreto reconheceu que o Vila Nova cumpriu os requisitos da REURB e autorizou a abertura de uma matrícula para cada unidade. Até então, toda a área estava registrada em apenas duas matrículas. Com o decreto, o processo seguiu para o cartório de registro de imóveis, que abriu as matrículas individuais.
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0: Christian Ralph, mito.

0: E também Christian Ralph Mito, aqui no Porteira Aberta.
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Estão de volta aqui na programação 580 com o Porteira Aberta especial de sexta-feira para você. Um abraço para Dona Malu com a gente. Um abraço, Dona Malu. Boa tarde, bom fim de semana. Que todos nós tenhamos uma ótima tarde e noite de sexta-feira. Deus na frente sempre, Maria Luísa Schaefer. Ela mandou aqui uma mensagem, deixa eu ver aqui. E não nos conformeis com este mundo, mas transformai-vos pela renovação do vosso entendimento, para que experimenteis qual seja a boa, agradável e perfeita vontade de Deus. Romanos 12, 2. A Dona Malu mandou aqui para mim, né? Um abraço, Dona Malu. Boa noite, bom fim de semana, tá bom? Vamos lá, de Ginigeno. Modeuso. Isso aqui é engraçado demais, né?

tapete pro meu pé. O Juca pediu, quer curtir aqui com a gente. Donizete, ai amor.

0: Donizete, aqui na programação Grande Lago, fechando a primeira hora do Porteira Aberta nessa sexta-feira. Daqui a pouquinho eu tô de volta com a segunda hora, você participando 3268-1212. Você já sabe, né? Vai participando, ajudando a gente a fazer aqui a programação, tá bom? Já tem gente aguardando aqui para participar na segunda hora. Agora tá chegando a Ave Maria, tá legal? Vamos lá, já voltamos.
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0: Boa tarde, caríssimos irmãos e irmãs. Que alegria estar junto com você nesta sexta-feira. Nosso dia de rezar, interceder ao Sagrado Coração de Jesus pelas vocações sacerdotais, religiosas, pelos nossos vocacionados, rezando pelos nossos seminaristas de nossa diocese, todos os seminaristas, vocacionadas, os nossos padres, a família, a vocação fundamental, para que assim Deus possa abençoar a cada um de nós. Também rezando hoje, né, pelos aniversariantes, Felipe Gasparini, meu afilhado, Deus te abençoe, fortaleça sempre. Pedro e Janete também celebrando aniversário de casamento, que Deus continue então abençoando essa família bonita. E rezando hoje também, né, por cada um de nós, para que Deus fortaleça sempre na caminhada. E convidando hoje, oitavo dia da novena em honra Nossa Senhora Aparecida, às 19h30, aqui na comunidade Nova Esperança. Vem participar. Você também, 11, a festa, né? Não vai faltar. Participe, adquira sua ficha para celebrarmos juntos. Com fé, celebremos em nome do Pai, do Filho, do Espírito Santo. Amém. Pensamento do dia. A humildade é o primeiro degrau para a sabedoria. Divino Consolador, aclara minhas incertezas, acalma minhas angústias, alimenta minhas esperanças, acompanha minha vida, apazigua minhas tribulações, ampara minhas provações, socorra minhas aflições, alivie minhas dores, governa meus caminhos, conduza meus destinos, confirma meus propósitos, oriente meus planos, ilumina minhas dúvidas, atenda meus pedidos. Amém. O anjo do Senhor anunciou a Maria,
1: e ela concebeu do Espírito Santo.
0: Ave Maria, cheia de graça, o Senhor é convosco, bendita sois vós entre as mulheres, e bendito é o fruto do vosso ventre, Jesus.
1: Santa Maria, Mãe de Deus, rogai por nós, pecadores, agora e na hora de nossa morte.
0: Eis a serva do Senhor,
1: e faça-se em mim segundo a vossa palavra.
0: Ave Maria, cheia de graça, o Senhor é convosco, bendita sois vós entre as mulheres, e bendito é o fruto do vosso ventre, Jesus.
1: Santa Maria, Mãe de Deus, rogai por nós, pecadores, agora e na hora de nossa morte. Amém.
0: E o Verbo se fez carne
1: e habitou entre nós.
0: Ave Maria, cheia de graça, o Senhor é convosco, bendita sois vós entre as mulheres, e bendito é o fruto do vosso ventre, Jesus.
1: Santa Maria, Mãe de Deus, rogai por nós, pecadores, agora e na hora de nossa morte. Amém.
0: Rogai por nós, Santa Mãe de Deus,
1: para que sejamos dignos das promessas de Cristo.
0: Oremos. Infundi, Senhor, em nossos corações a vossa graça, a fim de que, tendo conhecido pela anunciação do anjo a encarnação de Jesus Cristo, vosso Filho, pelos merecimentos de sua paixão e morte na cruz, sejamos conduzidos à glória da ressurreição. Isso vos pedimos, ó Pai, por Cristo, Senhor nosso.

0: de nós.
1: Proclamação do Evangelho de Jesus Cristo segundo Lucas.
0: Glória a vós, Senhor.
1: Mas alguns deles disseram: é por Beelzebu, o chefe dos demônios, que ele expulsa os demônios. Outros, para pôr Jesus à prova, lhe pediam algum sinal do céu. No entanto, Jesus, conhecendo os pensamentos deles, disse-lhes: todo reino dividido contra si mesmo acaba em ruínas, e uma casa cai por cima da outra. Também Satanás, se estiver dividido contra si mesmo, como poderá manter seu reino? Pois vocês dizem que é por Beelzebu que eu expulso os demônios. Mas se é por Beelzebu que eu expulso os demônios, por quem então os filhos de vocês os expulsam? Por isso eles mesmos é que julgarão vocês. Palavra da salvação.
0: Glória a vós, Senhor.
1: Caríssimos irmãos e irmãs, Jesus é mais forte do que o demônio, que na Bíblia recebe muitos nomes, como Beelzebu e Satanás. Beelzebu é uma variação sarcástica do falso deus Baal, senhor ou dono, originalmente chamado Baal-Zebu, mas que nos israelitas passaram a chamar de Baal-Zebu. Baal se tornou ainda no Antigo Testamento sinônimo de ídolo, de falso deus. Daí a associação de seu nome, o Novo Testamento, com o demônio ou as forças do mal que tentam impedir a ação de Deus no mundo. Após verem a ação de Jesus, as pessoas devem se decidir qual força seguir. Quem não está comigo está contra mim, e quem não recolhe comigo espalha. Nós hoje, como nos posicionamos? A favor daquilo que é de Deus, a favor daquilo que é dos homens, aquilo que é do mal, ou aquilo que verdadeiramente constrói, edifica e nos fortalece? Somos chamados, diante das nossas vidas, diante do nosso trabalho, diante da nossa missão, assim podermos ouvir o chamado de Deus e, na confiança nesse Deus, seguirmos firme no caminho que ele propõe a cada um de nós. Peçamos humildemente então ao Senhor que nos abençoe, abençoe essa comunidade, a qual no dia 11 tem a sua festa, e também, né, a ação entre amigos, que será sorteada no dia 11, e você é convidado a participar. Estamos vivenciando a novena, né, 19h30, e você é o nosso convidado.
0: Você é nosso convidado. Venha rezar conosco.
1: E dia 11, então, a grande festa.
0: Venha festejar conosco.
1: Participe você também desse momento bonito em nossa comunidade, rendendo graças a Deus e vivendo, né, a nossa fé, a nossa devoção, a Nossa Senhora Aparecida. E assim, intercedendo a Deus, para que ele olhe sempre, sempre por cada um de nós, pelos vocacionados e vocacionadas de nossa igreja. O Senhor esteja convosco, ele está no meio de nós. E Deus Todo-Poderoso, por intercessão de Nossa Senhora Aparecida, Nossa Senhora de Lourdes e São Roque, vos abençoe, ele que é Pai, Filho, Espírito Santo. Amém. Uma boa noite a todos e até amanhã, se assim Deus nos permitir.

para sua reflexão. Pensamentos que edificam. Se a criança não receber a devida atenção, em geral, quando adulta, tem dificuldade de amar seus semelhantes. Dalai Lama.

Horas e 10 minutos, 6:10, de volta ao Porteira Aberta aqui na programação Grande Lago. Vamos que vamos juntinhos até as 19 horas nesta sexta-feira maravilhosa de 8 de outubro de 2026. Estamos vivendo a primavera no hemisfério sul do Brasil. Hemisfério sul do mundo, né? Do Brasil. Aqui no sul do Brasil tá um negócio meio complicado. Faz calor, faz frio. Hemisfério sul do Brasil é pra acabar, né? Ei, meu Deus, é sexta-feira, né?

participando, 3268-1212. Tô aguardando a sua participação aqui na melhor programação, na 580. Daqui a pouco vamos falar de esporte, rodada do final de semana do Campeonato Brasileiro. Trago também para você as informações aqui da previsão do tempo, já já também aqui no Porteiro.

O Pediu vai curtir com a gente no bairro São Luís. Diz ele que o bairro São Luís tá ouvindo a gente em peso, hein? Que bom, que bom. Vamos todo mundo de porteira aberta. Vamos de João Paulo e Daniel. Rosto molhado, abrindo a segunda hora do Porteira Aberta. Daqui a pouquinho tem também Felipe Falcão. Tem muita gente boa por aqui. E tem informação também. Tem Chico Rei Paraná. Tem a sua participação. Vamos que vamos!

tem o seu momento de reflexão. Uma das pessoas mais importantes na carreira de Felipe Falcão pariu essa dupla que canta para o Brasil.

0: e Fátima Leão, vai por aí. Daqui a pouco estamos de volta, vamos falar de esporte aqui na programação.
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Campeonato Brasileiro, ontem tivemos jogos valendo pela 29ª rodada. Na Arena da Baixada, Atlético Paranaense e Atlético Mineiro empataram em 1-1. No Maracanã, o Fluminense goleou o Coritiba por 4-0. O Palmeiras em casa venceu o Bahia por 1-0. E na Vila Belmiro, Santos e Flamengo empataram em 2-2 com dois gols de pênalti do Neymar. Na 30ª rodada, temos o São Januário amanhã, às 18 horas, Vasco e Remo. São Paulo e Vitória se enfrentam no Morumbi.

0: Botafogo, às 7:30 da noite, Chapecoense e Atlético Paranaense, e às 21h, 9:00 PM, tem no Cícero de Souza Marques, Bragantino e Cruzeiro, fechando, né, a 30ª rodada do Campeonato Brasileiro, que começa amanhã e encerra na segunda-feira. Campeonato Brasileiro que vem liderado pelo Flamengo com 61 pontos, seguido do Palmeiras com 60, Fluminense 51 e Atlético Paranaense com 50. Este é o G4. Em quinto, Cruzeiro com 48, com 46 o Bahia está em sexto. Em sétimo, o Atlético Mineiro com 44, o Santos em oitavo com 42 pontos, Coritiba com 38 em nono, Bragantino em décimo com 37, São Paulo com 36 em 11º, também com 36 pontos em 12º, Vitória, Botafogo em 13º com 35, com 34 pontos o Vasco em 14º, 15º Mirassol com 33 pontos, Corinthians em 16º com 32 pontos. No Z4, na zona de rebaixamento, está a dupla Grenal, que se enfrenta nesse fim de semana e pode valer a saída, né, da zona de rebaixamento. Internacional em 17º com 31, seguido do Grêmio em 18º com 30, o Remo com 24 pontos em 19º e a Lanterna com a Chapecoense com 18 pontos. O artilheiro do Campeonato Brasileiro é o Viveiros, do Atlético Paranaense, com 19 gols, seguido do Pedro com 16, o Gabriel Barbosa, o Gabigol do Santos com 13 e o Carlos Vinícius do Grêmio tem 10 gols. É o Campeonato Brasileiro que você acompanha aqui pela Rádio Grande Lago. Lembrando, hein? 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
0: Chico Rei Paraná, um degrau na escada.

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2: 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Amor.

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1: Meninos!
0: Todo mundo
2: já viu isso. Animais em Goiânia! Que história linda!
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0: Zé Henrique Gabriel no Porteira Aberta, declaração.
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0: 6h37, de volta aqui na programação Grande Lago. 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Vamos lá, tem gente participando com a gente. Boa tarde, boa noite já, né? Cadê? Oi? Cadê? Agora sim. Fala aí.
6: Boa tarde, Alex, tudo bem? Tudo tranquilo?
0: Fala ali.
6: Quero ouvir a música José e Maria, ou Maria e José, com Tonico Tinoco.
0: Opa!
6: Pra matar a saudade. Meu finado pai cantava, tocava violão e cantava essa música. Hoje eu escuto ela e me dá uma saudade.
0: Olha só.
6: Do finado velhinho. Valeu, um abraço e bom final de semana.
0: Tá bom então, essa música, na verdade, o nome dessa música, Ari, é Dois Corações. Eu vou te falar uma história bem bacana, você falando de que ela lembra o teu finado pai. Essa música aqui, um dia, o seu Miguel Smitka, fui visitar ele, aí ele falou pra mim o seguinte: eu quero, a dona de Holanda falou, ele quer te pedir uma música, mas não lembro o nome dela, mas ele acha que com Tonico Tinoco e tal, eu vou ver. Daí ele falou, conta a história de José e Maria, eu acho que é José e Maria o nome dela. Aí eu peguei, anotei, vim aqui, eu procurei, coloquei José e Maria e tal, apareceu Tonico Tinoco, Dois Corações. E o seu Miguel gosta muito dessa música, volte e meia eu toco aqui pra ele. E é bom saber que você também gosta dela, que ela te traz uma lembrança do seu saudoso pai, né? Que bom, isso é bom. E o seu Miguel também, eu escuto essa música, ou às vezes estou escutando aí o Tonico Tinoco, eu sempre lembro do meu amigo Miguel Smitka, que com certeza tá me ouvindo em casa nesse momento, né? Essa aqui vai para vocês aí também, pro seu Miguel, pra dona de Holanda, a música Dois Corações. Deixa eu aproveitar que quem gosta dessas músicas assim, tem histórias, que é de viola, é a vó Cleusa, né? A vó Cleusa sempre apresenta aí, volta e meia ela me mostra uma música nova aí que eu trago aqui para vocês. Me ajuda a fazer o programa, sabia? Ela se volta e meia fala, tem essa música aqui, tem essa aqui, é bonita, fala a história e tal, isso aí é bom. É sempre bom quando vocês trazem ideias aí pra gente, tá? Vamos lá, Tonico Tinoco, Dois Corações, história de José e Maria. Escuta só que bonita essa história. Bonita como ela foi construída, né? Mas veja só. Um abraço, Ari. Boa noite, bom fim de semana pra você.

0: história de José e Maria, dois corações, Tony Kitinoco aqui na programação Grande Lago. Deixa eu trazer para você aqui a nossa previsão do tempo. Não chove mais hoje, né? Pelo menos aqui a previsão diz que o céu fica aí nublado. Mas não chove, temperaturas na casa aí dos 22 graus. Para amanhã, sabadão, tem previsão de 11 milímetros de chuva, 11,4, né? E deve começar a chover por volta das 5 horas, no início da manhã, né? E segue aí durante toda a manhã, até as 11 horas, deve dar uma paradinha e lá no meio da tarde aí deve dar mais uma pancada de chuva, mas não deve chover significativamente durante a tarde de sábado. Sábado é a tarde e a noite, né? Vai chover durante a manhã. Para domingo tem previsão de 5,9 milímetros de chuva, ou seja, vai chover pouquinho aí, né? As temperaturas amanhã, a mínima é de 21 e máxima de 26 graus, no domingo mínima de 21 e máxima de 27 graus. A semana deve começar com chuva, 84 milímetros previstos para segunda-feira, com mínima de 19 e máxima de 22 graus, feriado chuvoso, né? Na terça, 13 milímetros, na quarta, 19, na quinta, 17 milímetros. Semana que vem vai ser uma semana bastante chuvosa. Tem o último intervalo, já já eu tô de volta.
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1: Oi, boa noite, Alex, é a Celoni.
2: Boa noite.
1: Sabe qual é a música que eu gostaria de ouvir hoje? Eu gostaria de ouvir hoje a música Meu, acho que é Meu Paraná Querido, ou Paraná Querido, uma coisa assim, com o milionário José Rico. Se for atendido, desde já agradeço. Dê uma ótima tardinha e uma excelente noite.
2: Opa, pra você também, Celoni. Ótima noite pra você, ótimo fim de semana pra vocês aí, tá bom?
3: Boa noite, Alex Moreno, boa noite.
2: Boa noite.
3: Se puder pôr uma música ainda, é meio tarde, mas se puder apanhar, põe a Vieira e Vieirinha aí, ó. Canoeiro não morreu.
2: Canoeiro não morreu.
3: É o Santo Marcel que tá aqui. Oferecer pra todo mundo, se der tempo.
2: Tá bom, então. Deixa eu ver aqui se eu já acho Canoeiro não morreu. Tarari, tarará, aqui não tá. Vou procurar ali. Deixa eu atender primeiro a Celoni aqui, né? E aí, enquanto isso, eu vou procurando o Vieira e Vieirinha, se eles estão com a viola afinada aí pra cantar pra você, tá bom? Um abraço, bom fim de semana!

Daí, milionário José Rico, na programação 580. Vamos lá, de Vieira e Vieirinha, o canoeiro não morreu. Abraço pro Vô Durvalino também, ouvindo o Porteira Aberta. É, violeiro bom, hein?

Vieri Vieirinha, aqui na programação Grande Lago. Um abraço pra minha amiga Janete Nor. Tá tomando um chimarrão bonito, o chimarrão dela aqui, né? Tá tomando chimarrão, pediu pra tocar a música. Ó, Janete, vou finalizar o programa aqui trazendo duas músicas. Não sei se vai dar tempo de tocar as duas, mas já pra gente entrar no clima do Porteira Aberta de domingo, né? Com as melhores do Sul. Raoni com Lida Bruta e os Monarcas com Acarenciado. Eu vou ficando por aqui, desejando a você uma ótima e abençoada noite, um final de semana maravilhoso. E eu tô de volta no domingão, a partir das 9:30 da manhã, com você, com o Porteira Aberta e as melhores do Sul. Se Deus quiser, ele há de querer. Até lá!

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0: governo federal que movimentaram o país no dia de hoje.
1: Olá, boa noite.
2: Boa noite para você que nos acompanha em todo o país.
1: Sexta-feira, 9 de outubro de 2026.
2: Vamos aos destaques do dia.
1: Preço dos combustíveis.
2: Impostos federais sobre a gasolina são zerados por 30 dias e desoneração do etanol é prorrogada.
1: Medidas incluem subvenção ao óleo diesel e fiscalização.
2: Mais de 500 mil fiéis nas celebrações da Padroeira do Brasil.
1: Movimentação de peregrinos e visitantes deve injetar mais de 3,5 bilhões de reais na economia.
2: E a Polícia Rodoviária Federal intensifica a fiscalização nas rodovias. Luciana Polares de Holanda.
3: Os corredores rodoviários de São Paulo e do Pará ganham atenção especial em direção ao Santuário Nacional de Aparecida e ao Círio de Nazaré.
1: Segunda-feira é dia das crianças e quem...
2: Fernandes.
4: Segundo o Inmetro, um dos cuidados importantes é observar o selo que indica se o presente corresponde à idade da criança. É preciso observar também se há peças pequenas ou produtos tóxicos na composição.
1: Hoje na apresentação da Voz do Brasil, Luciano Seixas e Mariana Jung.
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1: Na próxima segunda-feira é dia de Nossa Senhora. Para as estradas do interior de São Paulo, onde acontecem romarias em homenagem à Nossa Senhora Aparecida.
2: E também no estado do Pará, com as celebrações do Círio de Nazaré.
1: Com a movimentação, haverá reforço de policiamento para prevenir acidentes graves e aumento da criminalidade.
3: Todas as rodovias federais do país terão reforço na fiscalização entre 9 e 12 de outubro. E os corredores rodoviários de São Paulo e do Pará. Direção ao Santuário Nacional de Aparecida e ao Círio de Nazaré. A Polícia Rodoviária Federal vai ampliar o policiamento nos dois estados com emprego de policiais de diferentes regiões, que vão atuar na fiscalização de trânsito com foco no controle de velocidade e nas condutas que possam aumentar os riscos de acidentes. E a PRF faz recomendações.
5: Materiais refletivos, deslocar no sentido contrário da via e mantendo distância dos veículos. Os ciclistas devem utilizar o capacete e se deslocar no fluxo dos veículos e manter distância deles. Aos motoristas, a atenção é redobrada, principalmente em trechos com presença de romeiros e ciclistas, evitando o excesso de velocidade, o uso do celular no volante e, claro, se beber, não dirija.
3: Em São Paulo, uma das novidades da operação... a capacidade de observação das rodovias e pontos de maior concentração de pedestres e veículos. A operação também vai contar com o apoio de um helicóptero e, em caso de emergência, ligue 191. Reportagem Luciana Colares de Holanda.
2: E o Santuário Nacional de Aparecida, no interior de São Paulo, se prepara para receber uma multidão...
1: Mais de 500 mil fiéis são esperados para as celebrações e o feriado prolongado deve movimentar cerca de 3 bilhões e 590 milhões de reais na economia da região.
2: Neste ano, a rota de peregrinação Caminho da Fé, que termina no Santuário de Aparecida, passa a ser reconhecida por lei como rota turística nacional, com o objetivo de estimular o turismo religioso, cultural e rural.
1: Para quem vai à região, a recomendação é redobrar a atenção nas estradas, que
2: Trabalhos interrompidos pelo incêndio que atingiu laboratórios da Universidade Federal de Pernambuco na noite da última quarta-feira.
1: A Polícia Federal instaurou o inquérito e iniciou a perícia para apurar o caso.
2: Por conta do episódio, a CAPES, Coordenação de Aperfeiçoamento de Pessoal de Nível Superior, anunciou a prorrogação de bolsas e apoio para a retomada das pesquisas em outras instituições.
1: No local será erguida uma nova estrutura com 7 mil metros quadrados e recomposição total dos laboratórios.
6: De 7 mil metros quadrados, mais que o dobro da área do prédio atingido pelo incêndio. A previsão é que a obra comece após a conclusão da perícia e das investigações sobre o ocorrido. Também será feita a recomposição dos equipamentos dos laboratórios atingidos. O ministro da Educação, Leonardo Barchini, esteve na universidade para acompanhar de perto a situação.
7: A minha vinda aqui, primeiro, para prestar solidariedade aqui à comunidade acadêmica. E tudo aquilo que for necessário nós faremos para que os prejuízos sejam os mínimos possíveis, principalmente o prejuízo na pesquisa e principalmente no bem-estar dos estudantes.
6: No local atingido funcionavam laboratórios de diferentes áreas, como fármacos, genética e inovação terapêutica. Nesses espaços, estavam em andamento pelo menos 200 trabalhos acadêmicos. A CAPES anunciou que, com o incêndio, as bolsas de pesquisadores serão prorrogadas pelo tempo. Em parceria com a UFPE. A Polícia Federal está investigando as causas do incêndio. Foi instaurado inquérito e iniciados os trabalhos de investigação e perícia. Por enquanto, o trabalho é feito com a ajuda de robôs e drones, já que as condições do prédio ainda não permitem a entrada dos peritos. A ideia é identificar a origem do fogo e reconstruir a dinâmica do incêndio. Reportagem em Graziela Mendonça.
1: Gastou sobre a gasolina por 30 dias e ampliou os subsídios ao etanol e ao diesel importado.
2: As medidas buscam conter a alta dos combustíveis gerada pela crise internacional do petróleo em razão dos conflitos no Oriente Médio.
1: Além dos subsídios, postos e distribuidoras passam por fiscalização reforçada para garantir que a redução chegue ao consumidor sem abusos.
8: Com a decisão, fica zerada por 30 dias a cobrança dos impostos PIS, COFINS e CID sobre a importação e será de 89 centavos por litro. Também foi prorrogada a desoneração do etanol hidratado de 19 centavos por litro. Além disso, foi anunciada uma subvenção extra aos importadores de óleo diesel. Agora, eles passam a receber R$ 1,40 por litro a mais, além dos R$ 2,12 que já estavam em vigor. O montante, que deixará de ser arrecadado, será compensado com receitas extraordinárias do petróleo da União. O ministro do Planeta
9: repito, dessa subvenção vai no valor de 1,6 bilhão por esse período de 30 dias.
8: Também foi apresentado um balanço da Operação Carga Pesada, que fiscalizou os preços praticados nos postos de combustíveis. Na primeira fase da operação, foram fiscalizados 11.140 postos e 463 distribuidoras. Já na segunda fase, foram realizadas 676 ações. O secretário nacional de consumidor do Ministério da Justiça e Segurança
10: foram realizadas 271 medidas nessas duas semanas e meia pela Senacom, sendo compreendidas 142 notificações, que é o acompanhamento e monitoramento de preço documentado, mas também 129 processos administrativos sancionatórios, onde há uma acusação formal sobre a elevação dessa margem de preço. Essas medidas vão continuar, elas são de natureza permanente e a gente espera cada vez mais encontrar.
8: dos combustíveis, provocada pelo conflito no Oriente Médio. O preço do petróleo passou de 100 dólares por barril, mais de 40% acima do valor registrado antes da guerra. Colocução de Thaís de Araújo, reportagem Márcia Fernandes.
2: Pois é, e abastecer o veículo com etanol ou diesel no Brasil vai além da escolha na bomba. Movimenta uma ampla cadeia produtiva, gera empregos e tem impacto na renda no país.
1: Com mudanças recentes no percentual de biocombustíveis misturados à gasolina,
11: eram raros nas ruas quando o etanol começou a ser pesquisado no Brasil. Era a década de 1920 e a ideia era reduzir a dependência do petróleo que vinha do estrangeiro. Mas foi na década de 1970, com o encarecimento dos combustíveis fósseis após sucessivas crises, que surgiu no Brasil o Programa Nacional do Álcool, o Proálcool. Como explica o professor de Química da Universidade de Brasília,
12: e aí a gente tem várias iniciativas, uma delas é o etanol, mas a gente teve outros também, como o carvão vegetal. Também teve a iniciativa do óleo e o biodiesel para substituir o diesel de petróleo.
11: Atualmente o Brasil produz etanol anidro, que é misturado à gasolina, e etanol hidratado, disponível diretamente nos postos de combustível. Desde 1º de agosto, a mistura de etanol anidro à gasolina de biodiesel. O professor Paulo Soares, da UNB, explica que a maior parte da matéria-prima para a produção do biodiesel vem da soja.
12: 70, 75% que vem da soja. Aí temos mais um pouquinho aí que vem de outras commodities agrícolas, como, por exemplo, o caroço de algodão. Mas a gente também tem o processamento aí de um monte de resíduos do frigorífico.
11: A diretora do Ministério de Minas e Energia, Lorena Mendes de Souza, destaca que o uso de biocombustíveis reduz impactos ambientais e movimenta toda uma indústria nacional criada em torno das produções de etanol e biodiesel.
13: Porque eles são uma das principais ferramentas que a gente tem para reduzir emissões de gases de efeito estufa. Mas, na verdade, eles acabam fazendo muito mais do que isso. Fortalecem a segurança energética, a segurança do abastecimento.
11: Natural e Biocombustíveis, ANP, é o órgão responsável por definir as especificações dos combustíveis e também por fiscalizar a qualidade de toda a cadeia de abastecimento. O consumidor também pode contribuir para a identificação de possíveis irregularidades, fazendo denúncias no telefone da ANP, o 0800-970-0267. Reportagem
2: dias antes e até 90 dias depois do início do período de restrição da pesca. A mudança busca facilitar o acesso e garantir o benefício a quem tem direito.
1: O período é marcado pela pausa temporária na pesca para proteger a reprodução dos animais.
2: Além do novo prazo, o INSS confirmou o pagamento do quarto lote do seguro defeso para mais de 21 mil pescadores.
1: Os depósitos acontecem entre os dias 13 e 17 de outubro. Para consultar a data exata da
2: consulta também pode ser feita pelo telefone pela central Alô Trabalho no número 158.
1: Quem trabalha por conta própria encontra no acesso a novos clientes a oportunidade de aumentar a renda dos pequenos negócios.
2: E na Semana do Empreendedor, uma ferramenta gratuita conecta prestadores de serviço a demandas de órgãos públicos. É a plataforma Contrata Mais Brasil.
1: E ainda tem a possibilidade de crédito e renegociação de dívidas para pequenos empreendedores.
11: cliente pode fazer diferença no fim do mês. Assim foi com Gutenberg, que presta serviços gerais em Pernambuco e conseguiu uma oportunidade de trabalho em um posto de saúde no Recife. A contratação aconteceu por meio do Contrata Mais Brasil, plataforma que aproxima pequenos negócios de órgãos públicos e envia ao empreendedor pelo WhatsApp avisos sobre oportunidades de contratação de acordo com a atividade e o município.
14: Eu identifiquei uma demanda que eu poderia realizar o serviço. Contactei os UDI, emiti a nota fiscal e o gerente já realizou o pagamento no Pix.
11: Desde o ano passado, o Contrata Mais Brasil registrou 68 milhões de reais em contratos firmados. Atualmente, há 602 oportunidades disponíveis para prestação de serviços. Nesta Semana do Empreendedor, marcada pelo Dia do Empreendedor no último dia 5, a experiência de Gutenberg mostra como o acesso a oportunidades pode abrir caminho para quem já está pronto para trabalhar. Mas quem trabalha por conta própria também... microempresa e da empresa de pequeno porte Paulo Henrique Pereira.
15: Quando um pequeno negócio consegue chegar a um novo cliente, isso pode representar mais renda, mais trabalho e uma oportunidade de crescimento. E hoje, já existem ferramentas disponíveis para ampliar essas possibilidades e também facilitar o acesso a crédito e outros serviços importantes para quem empreende.
11: Entre essas opções estão o Procred 360, linha de crédito para MEIs e microempresas, e o Desenrola MEI, voltado à renegociação de dívidas para
2: feira é dia das crianças e quem vai comprar os presentes nesse final de semana precisa ficar atento com a qualidade dos brinquedos.
1: Desde setembro, o Inmetro tem realizado operações de fiscalização em todos os estados para averiguar se os produtos atendem aos requisitos técnicos e de segurança antes de chegar ao consumidor, inclusive nas vendas pela internet.
2: Confira os cuidados que você deve ter na hora das compras, na reportagem de Márcia Fernandes.
16: Na hora de escolher o presenteado, mas é preciso ter atenção na escolha. Segundo o Inmetro, um dos cuidados importantes é observar o selo que indica se o presente corresponde à idade da criança. É preciso observar também se há peças pequenas ou produtos tóxicos na composição. Valnei Cunha é chefe da divisão de fiscalização do Inmetro. Ele explica que uma das principais medidas que devem ser tomadas é verificar se ele possui o selo de identificação da conformidade do Inmetro.
17: Ensaios, vários testes para que possa caracterizar a segurança do uso desse produto.
16: O Inmetro destaca que é preciso ter cuidado também com os chamados squishes e slimes, brinquedos macios que muitas vezes imitam alimentos e possuem texturas atraentes. Diferente do que muitas vezes é divulgado nas redes sociais, esses materiais não podem ser aquecidos no micro-ondas, forno ou outras fontes de calor. Vale também a regra que deve ser seguida na escolha de qualquer brinquedo.
17: Passou por vários ensaios para mostrar a qualidade e a segurança no uso daquele produto.
16: Outra dica importante é comprar sempre no mercado formal, evitando camelôs e feiras, um cuidado que o aposentado Antônio Elcio faz questão de tomar.
18: Eu compro sempre na loja, que é mais seguro, né? A gente vê sendo de Inmetro, vê tudo, né?
16: Daniel Carnaúba é diretor do Departamento de Proteção e Defesa do Consumidor. Ele destaca que o consumidor pode procurar órgãos competentes no caso de comprar um produto.
19: É importante também que o consumidor reporte esse caso para os órgãos de defesa do consumidor, fazer uma denúncia para os PROCONs.
16: Empresas e estabelecimentos que comercializam produtos não regulamentados estão sujeitos a penalidades. Se o consumidor identificar um brinquedo falsificado ou sem o selo do Inmetro à venda, pode comunicar o caso à ouvidoria do Inmetro pelo telefone 0800 285 1818. Reportagem Márcia Fernandes.
1: Um quarto, você vai ficar numa cabine. Os corredores ganham outro nome, são decks. E pelas janelas do hotel flutuante, uma cidade diferente da costa brasileira no horizonte.
2: É chegada a temporada de cruzeiros, que vai de outubro a abril do ano que vem.
1: Os navios podem chegar a receber mais de 6 mil passageiros em uma só viagem.
2: A previsão dessa temporada é de mais de 830 mil leitos com diferentes roteiros.
1: E quem já viveu a experiência garante, além da estrutura de lazer

0: Mais de 7 mil quilômetros do território brasileiro são banhados pelo mar, formando praias paradisíacas e paisagens de tirar o fôlego. E já que estamos falando de mar, que tal viajar por ele? O mês de outubro abre oficialmente a temporada de cruzeiros no Brasil. Até abril, estão previstos 8 navios que vão oferecer. Em relação à temporada anterior. Viajar por diferentes destinos sem trocar de hotel, carregar malas ou abrir mão do lazer. Essa opção tem atraído cada vez mais gente e de todas as idades. É o que conta o Daniel Marrocos, especialista no segmento.
1: De melhor custo-benefício dentro de uma viagem. Sendo muito prático e econômico.
0: Há quem avalie o cruzeiro como um resort flutuante. A bordo, os passageiros encontram piscinas, restaurantes, além de shows e festas. E uma viagem de cruzeiro também pode ter um significado especial. Para além do turismo, a experiência

0: de lazer, a possibilidade de conhecer. Segue o roteiro previsto, enquanto os viajantes podem desembarcar para conhecer os destinos e retornar à mesma cabine no fim do passeio. A Lilian Feitosa também é fã desse tipo de turismo. Ela gosta do conforto de não precisar desfazer as malas cada vez que o navio atraca em uma nova cidade.
1: As paisagens são lindas, né? A gente pode conhecer vários locais sem você ter necessariamente que se hospedar naquele local. Você pode
0: no pacote e calcular os gastos extras, como bebidas, excursões e outras atividades cobradas à parte. Assim, dá para escolher a viagem que combina com o orçamento e aproveitar a experiência de conhecer novos destinos sem precisar trocar de hotel a cada parada e curtir muito a vista do nosso delicioso litoral brasileiro. Eu sou a Raquel Mariano e até a próxima.
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1: Você vai ouvir agora notícias do Poder Judiciário.
2: Presidente do STF, dos
3: para penhora de salário por dívidas não alimentares.
2: Parceria entre TSE e MEC vai levar educação política para as escolas brasileiras.
3: Boa noite, eu sou Marcela Luiz.
2: E eu sou Walter Lima.
3: O presidente do Supremo Tribunal Federal e do Conselho Nacional de Justiça, ministro Edson Fachin, participou nesta sexta-feira do encerramento da 22ª reunião do Conselho Nacional de Presidentes de Tribunais de Justiça.
2: Fachin afirmou que a modernização do judiciário deve conciliar eficiência, independência judicial e respeito à Constituição. O ministro defendeu o fortalecimento da magistratura e a preservação das garantias constitucionais.
4: Valorizar a magistratura por transparência e sob regras bem informadas não se trata de defender corporações, trata-se sim de defender a
3: como grupo de trabalho coordenado pelo desembargador Francisco de Oliveira Neto para analisar propostas legislativas relacionadas à remuneração da magistratura.
2: O presidente do STF do CNJ também ressaltou o projeto de modernização do sistema de justiça conduzido pelo Centro de Estudos Constitucionais do Supremo. A iniciativa reúne contribuições de 87 instituições.
3: STJ decide que, em casos excepcionais, salários e outras verbas remuneratórias podem ser penhorados para pagar dívidas não alimentares, independentemente do valor recebido pelo devedor.
2: O entendimento foi firmado em recurso repetitivo. Fátima Uchoa.
5: A tese definida servirá para orientar juízes e tribunais de todo o país na análise de casos com a mesma questão jurídica. Ainda segundo

0: deve sempre preservar o mínimo necessário para o sustento do devedor e da família dele. O relator ministro Raul Araújo afirmou que a obrigação de provar o comprometimento do sustento digno é do próprio devedor, que detém maior possibilidade de apresentar em juízo informações sobre despesas essenciais como moradia, alimentação, educação e saúde.
1: O Tribunal Superior Eleitoral e o Ministério da Educação fecharam uma parceria para levar educação.
2: Na Lei de Diretrizes e Bases da Educação Nacional, aprovada em julho. Vitor Struck.
3: O presidente do TSE, ministro Cássio Nunes Marques, e o ministro da Educação, Leonardo Barchini, firmaram compromisso de parceria para levar a educação política e o direito da cidadania às escolas de todo o Brasil. Os dois órgãos irão definir como esses conteúdos vão ser trabalhados. Temas como a história do voto, fornecer material didático e indicar especialistas para apoiar professores e estudantes.
1: O Brasil tem 1.650.000 crianças e adolescentes em situação de trabalho infantil.
2: A Justiça do Trabalho está atenta e atua para combater esse tipo de exploração. Simone Moura.
4: A lei proíbe o trabalho antes dos 16 anos, exceto como aprendiz a partir dos 14. Formas de trabalho infantil, como as que oferecem riscos à saúde e ao desenvolvimento. Por isso, o TST e o Conselho Superior da Justiça do Trabalho reforçam a prevenção e o combate ao trabalho infantil em todo o país.
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1: Uma boa noite
2: e um bom fim de semana.

0: Estes são os destaques de hoje do Jornal do Senado, que começa agora.
1: Votação em segundo turno da PEC sobre fim da escala 6x1 pode ter calendário acelerado.
0: Senado fica sem representantes da Constituinte pela primeira vez desde 1988.
1: Senadores discutem se suspensão de salário de agente público afastado por violência contra a mulher é constitucional.
0: Boa noite.
1: Boa noite.
0: O fim.
1: Primeiro turno e o calendário de votação em segundo turno pode ser acelerado. Repórter Pedro Pincer.
2: As duas últimas sessões devem ocorrer na próxima semana, quando também é esperada a votação em primeiro turno. A votação em segundo turno depende da aprovação de um requerimento de calendário especial, mais curto, que está sendo elaborado pela liderança do governo no Senado. O documento está em fase final de coleta de assinaturas e pedido. Ele disse que vai enviar o requerimento para votação no plenário logo que o receber. Se aprovado, o calendário especial poderá permitir a votação da PEC em dois turnos na mesma semana. Para o senador Paulo Paim, do PT do Rio Grande do Sul, o Senado deveria aprovar o texto por unanimidade. Segundo ele, nenhum parlamentar deveria querer ter no currículo um voto contra a redução da jornada.
3: Não podemos aceitar que alguém passe a vida em não podemos aceitar jornadas que afastem pais, mães, filhos, netos e bisnetos. Não podemos aceitar que o trabalhador chegue à aposentadoria doente, cansado, sem forças para aproveitar a vida.
2: Uma PEC precisa ter ao menos 3/5 dos votos favoráveis nas duas votações, o que representa o apoio de pelo menos 49 senadores.
0: Que, segundo ela, é especialmente importante para as mães solo. De acordo com a parlamentar, essas mulheres precisam conciliar o trabalho, a educação dos filhos e a responsabilidade pelo sustento da família.
1: Ao citar que algumas empresas já adotam voluntariamente a jornada de 40 horas semanais, Zenaide Maia ressaltou que o fim da escala 6x1 também pode estimular o consumo, pois trabalhadores com mais tempo disponível teriam melhores condições.
4: A mulher só tem o domingo para olhar seus filhos, para fazer sua feira, adoece qualquer ser humano normal, mentalmente, exaustivamente.
0: Na mesma linha, a senadora Leane Lemos, do PSB do Distrito Federal, afirmou que 57% das pessoas que seriam beneficiadas pela redução da jornada de trabalho são mulheres, que também enfrentam jornadas de trabalho doméstico e de cuidados com a família. De acordo com a parlamentar, desde ideal a ser alcançada por todos os países. Segundo ela, atualmente 50% dos países já adotam essa carga horária semanal.
1: Para Leane Lemos, a redução da jornada não significa necessariamente queda de produtividade e acrescentou ainda que há uma tendência mundial de buscar maior equilíbrio entre a vida profissional e a pessoal. Na avaliação da senadora, o fim da escala 6x1 pode beneficiar
5: os mais afetados são aqueles que têm menor escolaridade, maior vulnerabilidade, analfabetos e pessoas com ensino fundamental incompleto. 91% das pessoas trabalham mais do que 40 horas semanais nessas condições.
0: Um projeto em análise no Senado prevê a suspensão da remuneração de agente público afastado por violência contra a mulher.
1: O texto está pronto para votação na Comissão de Direitos Humanos.
6: Do PSD do Mato Grosso do Sul inclui a suspensão de salário de agente público enquanto estiver afastado por violência doméstica contra a mulher. O texto muda a Lei Maria da Penha com o objetivo de ampliar a proteção de mulheres vítimas de violência. A senadora Damaris Alves, do Republicanos do Distrito Federal, disse em plenário que é preciso revisar as políticas públicas de proteção feminina.
7: Nós temos mecanismo de defesa, proteção... violência contra a mulher no Brasil.
6: A proposta está pronta para votação na Comissão de Direitos Humanos. O relator, Sargento Reginauro, do PSDB do Ceará, apresentou em setembro um parecer pela rejeição porque a considera inconstitucional. Segundo ele, seria uma espécie de punição antes da sentença definitiva.
0: A geração de parlamentares que ajudou
1: uma transição histórica na casa, que pela primeira vez desde a promulgação da carta não contará com nenhum constituinte entre seus integrantes. Repórter Rodrigo Rezende.
8: Depois de quase 40 anos da promulgação da Constituição Cidadã em 1988, pela primeira vez em 2027, o Senado não terá entre seus integrantes pelo menos um representante que participou da Assembleia Constituinte na década de 80. Do PSDB. Outro constituinte que deixa o Congresso a partir de 2027 é o senador Paulo Paim, do PT do Rio Grande do Sul. Ele não disputou as eleições de 2026. Paim destaca que a constituinte foi um dos marcos de sua carreira política.
9: Por decisão de um congresso de trabalhadores, liguei deputado federal constituinte, que escolhi um para ser deputado federal constituinte. Eu fui eleito pelo Rio Grande do Sul. Depois de 40 anos, deixarei o Congresso.
8: Conseguiu mandato a partir de 2027. É o deputado federal Sérgio Brito, do PSD da Bahia.
10: Eleições 2026.
0: Quem não votou no primeiro turno e ainda não justificou tem até o dia 3 de dezembro para regularizar a situação. O pedido pode ser feito pelo aplicativo e-título, pelo autoatendimento eleitoral, na internet ou presencialmente em qualquer...
1: ficar ou não pagar a multa fica com o título irregular e pode ter restrições, como a impossibilidade de obter passaporte, tomar posse em concurso público e renovar matrícula em instituição pública de ensino. A multa é de R$3,51 por turno não votado. Quem não votar no segundo turno terá até 8 de janeiro de 2027 para justificar a ausência. Câmara dos Deputados. Boa noite.
0: Uma boa noite e um bom fim de semana.
10: Minuto do TCU.
11: Estão abertas as inscrições para a última edição do ano do Diálogo Público, promovido pelo Tribunal de Contas da União. O encontro será nos dias 11 e 12 de novembro, em Brasília. Gestores públicos municipais de todo o país podem participar. Durante os dois dias... atividades de formação e troca de experiências sobre desafios enfrentados para melhorar a gestão pública. A programação também vai permitir que os participantes conheçam experiências de outros municípios e discutam soluções que podem ser aplicadas na administração pública. A iniciativa faz parte do programa Gestor Capacitado, programa do Tribunal voltado à capacitação de gestores. As inscrições estão abertas até

0: Bolsonaro pode criar assentamentos agrícolas nas periferias das cidades.
1: Outubro Rosa alerta sobre prevenção e tratamento do câncer de mama.
0: Comissão aprova pena maior para feminicídio em situações específicas.
1: Boa noite. A Comissão de Constituição e Justiça aprovou o aumento da punição para feminicídio em determinadas situações. Receber uma pena mais leve. Quem tem os detalhes é a repórter Paula Bittar.
2: A Comissão de Constituição e Justiça da Câmara aprovou uma proposta que prevê o aumento de pena para o crime de feminicídio em determinadas situações. O feminicídio é o assassinato de mulheres no contexto de violência doméstica ou por discriminação por elas serem mulheres. A versão aprovada pela CCJ foi um texto apresentado pela relatora, deputada Laura Carneiro, do PSD do Rio de Janeiro. Agredir mulheres com o objetivo de causar lesões, mutilações ou traumas em áreas como rosto, pescoço, cabeça, seios e genitália. Mas Laura Carneiro argumentou que o Código Penal já prevê como circunstâncias agravantes o motivo fútil ou torpe, o emprego de tortura ou outro meio cruel e a prática de violência contra a mulher. Isso já abrangeria o objetivo do projeto, segundo ela. O texto apresentado por Carneiro, segundo a relatora, busca modernizar legal que possa resultar numa punição mais leve ao criminoso.
3: Boa parte dessas situações cruéis e covardes já encontram amparo e punição severa nas agravantes gerais, nas qualificadoras do nosso Código Penal, na Lei Maria da Penha. Ou seja, o sistema jurídico já reprova duramente essa violência. Então, nós adequamos nosso relatório, mudamos um pouquinho o texto da deputada Érica Hilton para dar um recado a dignidade das mulheres brasileiras não serão toleradas se forem violadas dessa maneira.
2: De acordo com o texto aprovado, a pena para o crime de feminicídio, que atualmente é de reclusão de 20 a 40 anos, será aumentada em um terço se o crime for cometido por motivo torpe ou fútil nas dependências de instituição de ensino ou por integrante de organização criminosa ultraviolenta, grupo paramilitar ou milícia privada. Com deficiência de qualquer idade, contra pessoa menor de 14 anos ou maior de 60 anos, ou em descumprimento das medidas protetivas de urgência previstas na Lei Maria da Penha, entre outros. A proposta que aumenta a pena para o crime de feminicídio em determinadas situações ainda depende de análise pelo plenário. Da Rádio Câmara de Brasília, Paula Bittar.
0: Projeto de Fausto Pinato, do União de São Paulo, cria o programa Mulher Segura para prevenir o feminicídio. Vizinhos ou serviços de saúde poderão informar sinais de risco e violência doméstica antes mesmo do registro de boletim de ocorrência.
1: De acordo com Fausto Pinato, a aproximação será feita de forma discreta em locais que a vítima já frequenta, como postos de saúde ou escolas dos filhos. Ele reforça que a medida busca agir antes da tragédia, oferecendo proteção, suporte psicológico e ações de autonomia financeira para as mulheres.
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0: Deputada federal do PL do Espírito Santo apresentou o projeto que aumenta as penas para o crime de estupro.
1: O projeto de Gilvanda Federal também estabelece o uso de tornozeleira eletrônica por no mínimo 5 anos após a soltura de condenados por crimes sexuais. Para ele, a medida reforça a segurança de crianças e adolescentes, mantendo o devido processo legal.
0: Projeto de Pinheirinho, do PP de Minas Gerais, torna obrigatória a realização de campanhas educativas permanentes nas escolas públicas e privadas sobre a prevenção da violência. Com orientações para cada faixa etária.
1: Pinheirinho avalia que as denúncias são subnotificadas porque a maioria dos abusos acontece dentro do ambiente familiar. Ele reforça que a escola é essencial na identificação precoce dessas situações e defende a capacitação dos educadores para reconhecer sinais de violência.
0: Daniel Freitas, do PL de Santa Catarina, defende a aprovação da proposta que reorganiza o sistema de segurança pública. E está em análise no Senado.
1: Daniel Freitas entende que a medida pode tornar mais eficiente o enfrentamento ao crime organizado, com o planejamento conjunto e o compartilhamento de informações entre os órgãos de segurança das 3 esferas de poder.
0: Jadiel Alencar, do Republicanos do Piauí, apresentou o projeto que obriga provedores de serviços digitais a comunicar às autoridades situações que indiquem risco concreto e grave à vida ou à integridade.
1: Segundo Jadiel Alencar, a proposta determina que situações de risco identificadas pelas plataformas sejam analisadas por uma pessoa antes da comunicação às autoridades. Ele aponta que o objetivo é prevenir ameaças, mas sem permitir vigilância generalizada ou decisões baseadas apenas em sistemas automatizados.
0: Transportes. A comissão. De motorista. A repórter Raquel Queui nos conta como deve funcionar.
2: No processo de tirar a carteira de motorista, as aulas práticas e os exames são presenciais. Quando o aluno fica doente, é possível justificar, mas é necessário pagar a taxa para refazer o exame. Por situações como essa, a Comissão de Viação e Transportes aprovou o projeto de lei da deputada Benedita da Silva, do PT do Rio de Janeiro, que busca gratuidade para remarcar exames e aulas desde que o aluno. SD do Paraná, que afirma a necessidade dos exames e aulas gratuitas.
3: Há uma completa pertinência daqueles alunos que, eventualmente, nos cursos de formação de condutor, eventualmente fiquem doentes ou não possam comparecer, que eles, de alguma forma, possam ressarcir essas aulas sem a necessidade de pagamento de novos volumes financeiros.
2: As regras para habilitação mudaram em 2026. Atualmente, as aulas teóricas são obrigatórias, mesmo que o curso teórico possa. Aptidão física e mental, a avaliação psicológica, o exame teórico e o prático. Agora, o projeto será analisado pela Comissão de Constituição e Justiça e, caso aprovado, será encaminhado ao Senado. Da Rádio Câmara de Brasília, Raquel Queui.
1: Consumidor. Áureo Ribeiro, do Solidariedade do Rio de Janeiro, defende a criação do rótulo digital acessível em embalagens de produtos de consumo. Para direcionar o consumidor a uma página com a íntegra das informações do rótulo.
0: Áureo Ribeiro acrescenta que a ferramenta permite o uso de recursos como leitura por voz e ajuste de fonte e contraste no celular, o que, segundo ele, beneficia idosos e pessoas com deficiência visual. Para o deputado, a novidade garante autonomia nas compras.
1: Celso Russomano, do Republicanos de São Paulo, apresentou o projeto que obriga fabricantes a produzir papel higiênico tubulações e redes de esgoto.
0: Pela proposta, o papel higiênico terá de se desfazer na água em até 30 segundos depois da descarga. Celso Russomano avalia que a medida pode reduzir o volume de resíduos enviados à coleta de lixo e aos aterros sanitários.
4: Previdência.
1: Diego Andrade, do PSD de Minas Gerais, é autor da proposta que permite a manutenção temporária do Bolsa Família para quem... é facilitar a entrada desses beneficiários no mercado de trabalho.
0: Diego Andrade argumenta que a medida reduz o receio de perder o benefício ao aceitar um emprego formal. Pelo projeto, o empregador deve informar a contratação aos sistemas oficiais e depositar o valor correspondente ao benefício durante o período previsto na proposta.
4: Saúde.
1: A campanha Outubro Rosa já está em curso em todo o país.
0: Sobre os desafios de levar assistência às mais de 78 mil mulheres que devem ser diagnosticadas com câncer de mama somente neste ano.
5: Outubro é o mês de conscientização sobre a prevenção e tratamento do câncer de mama e também do câncer de colo de útero. É o Outubro Rosa. A deputada Flávia Moraes, do MDB de Goiás, procuradora adjunta da Secretaria da Mulher da Câmara dos Deputados, afirma que já ocorreram muitos avanços na legislação, como a de 60 dias para o início do tratamento de qualquer tipo de câncer após o diagnóstico. Flávia Moraes citou as projeções do Instituto Nacional de Câncer para o câncer de mama no triênio 2026-2028.
6: A previsão do INCA para esse ano é de mais de 78 mil novos casos no Brasil. No meu estado de Goiás, mais 2.150 casos, novos casos também. Então a gente tem uma preocupação muito grande.
5: Mulheres e para o Sistema Único de Saúde.
6: Quando o paciente é diagnosticado no estágio mais avançado, o custo para o sistema é muito maior. E o que a gente tem hoje é mais de 50% dos diagnósticos são tardios. Então a gente precisa investir na prevenção. O colo de útero também é outro tipo de câncer, tem uma janela de mais de 5 anos. Então é possível que esse paciente, se ele fizer de 2 anos,
5: da Rádio Câmara de Brasília, Silvia Minhato.
1: Antônio Andrade, do PSDB do Tocantins, votou favorável ao projeto aprovado no Congresso e transformado em lei, que permite manter em 2026 incentivos tributários destinados a ações de combate ao câncer e de atendimento às pessoas com deficiência.
0: A proposta inclui as medidas entre os casos que ficam fora das limitações fiscais previstas. Antônio Andrade explica que pelo de habilitação e reabilitação de pessoas com deficiência.
1: Raimundo Santos, do PSD do Pará, propõe a criação da Carteira Nacional de Identificação da Pessoa com Fibromialgia. A ideia é agilizar a comprovação da condição de saúde e reduzir a necessidade de apresentar laudos médicos repetidamente.
0: Raimundo Santos ressalta que, pela proposta, a carteira pode ser emitida em formato físico ou digital. Segundo o parlamentar, ou alterar direitos já previstos em lei.
4: Votação.
1: Os deputados podem incluir na pauta de votações o projeto que cria assentamentos agrícolas nas periferias das grandes cidades. A reportagem é de Antônio Vital.
7: Ganhou regime de urgência e pode ser votado a qualquer momento no plenário da Câmara, projeto que previa a criação de assentamentos nas periferias das cidades, entre as outras. Com foco na produção familiar de alimentos e no abastecimento local. O programa tem o objetivo de beneficiar famílias em situação de vulnerabilidade social, agricultores sem terras, trabalhadores rurais, mulheres chefes de família e jovens vocacionados para o trabalho no campo. De acordo com o projeto, a intenção é aproximar a produção familiar dos mercados consumidores, reduzir custos logísticos e fortalecer feiras livres, mercados locais e programas públicos de compras de alimentos produzidos pela agricultura familiar. Reúnem condições favoráveis à produção de alimentos frescos e de ciclo curto, mas sofrem pressão da especulação imobiliária e ocupação desordenada. Para João Daniel, a ausência de regularização desse tipo de ocupação impede políticas públicas voltadas para essas populações.
8: É um projeto que trata de cuidar de populações que estão em áreas públicas federais, estaduais, municipais ou mesmo em áreas... há décadas e não consegue implementar nenhuma política porque não tem a sua regularização.
7: O regime de urgência para a proposta foi aprovado de maneira simbólica pelo plenário da Câmara, mas foi criticado por deputados da oposição. Para o deputado general Girão, do PL do Rio Grande do Norte, é preciso cautela em relação à regularização de áreas já ocupadas.
9: Nós precisamos ser conscientes em relação a toda e qualquer regularização fundiária. E esta, em especial, pelos deputados, e em função disso daí nós insistimos de que não merece ter urgência um PL com essa situação. Qualquer tipo de regularização fundiária tem que obedecer a princípios legais.
7: Com regime de urgência, o projeto que previa a criação de assentamentos nas periferias das cidades, entre a zona urbana e rural, pode ser votado diretamente no plenário da Câmara, sem passar pela análise das comissões permanentes da Casa. Da Rádio Câmara, de Brasília, Antônio Vital.
0: Bolas e ciganos ao crédito do Fundo de Terras e da Reforma Agrária para a compra de imóveis rurais. O texto permite ainda o uso da renda familiar no cálculo do financiamento.
1: Sônia Guajajara argumenta que a medida corrige uma lacuna na legislação e amplia o acesso dessas comunidades às políticas públicas de crédito fundiário. Segundo ela, a proposta contribui para reduzir conflitos por terra, fortalecer a organização coletiva e
0: aposentadoria e rendimentos do trabalho. O deputado quer evitar que a soma das rendas leve a uma faixa mais alta de tributação.
1: Pela proposta, cada tipo de rendimento terá suas próprias faixas de isenção, deduções e alíquotas. Luciano Vieira assinala que a mudança reduz a carga tributária sobre aposentados e pensionistas que continuam exercendo atividade remunerada.
0: Miguel Lombardi, do PL de São Paulo, apoia a medida que eleva para R$130 mil e tem até 2 empregados, desde que cada um receba pelo menos o salário mínimo ou o piso da categoria.
1: A mudança amplia a possibilidade de pequenos negócios permanecerem no regime do MEI, mesmo com um faturamento maior. Nos casos de afastamento legal de um ou dos 2 empregados, a proposta de Miguel Lombardi ainda autoriza a contratação de substitutos enquanto durar o afastamento.
0: Termina agora o Jornal Câmara dos Deputados, produzido pela

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1: Oi, minha gente, por aqui nós estamos juntos, chegando com mais um programa Sertanejo Classe A na sua estação de rádio preferida. Quem vos fala e se apresenta sou eu mesmo, Elbert Andrade. Prazer em estarmos juntos e, é claro, com o melhor da nossa música sertaneja a partir de agora, viu? Pra começar, tá chegando o nosso primeiro sucesso de hoje, é modão que você ouve com a gente.
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1: Mais um modão que nós ouvimos juntos em nosso programa Sertanejo Classe A. Daqui a pouquinho tem mais músicas.
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1: Você está ouvindo o sertanejo classe A, de volta com você com mais um bloco de música boa.
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1: É, mais uma que nós ouvimos aqui em nossa programação. Daqui a pouquinho, mais moda pra você.
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8: 20h36.
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1: Você está curtindo o sertanejo classe A na comunicação do amigão de sempre, o Elbert Andrade. Vamos juntos. É muito bom, né? Saber que você está ligado com a gente, está ouvindo o nosso programa.
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1: Daqui a pouquinho, mais sucessos pra você.
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1: 20h54.
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1: Na sua estação de rádio, são as melhores com sertanejo classe A.
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